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1: 21 horas e 2 minutos.

0: Essa música nós do Samarino fizemos especialmente, a gente fez pra vocês de casa. Curtem a nossa música, né, Negão?
1: É isso aí, Magrão. E a gente canta numa boa pra você.
0: E o Chico vai soltar a viola pra gente cantar aí, gente, assim, ó.

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1: 21 horas e 44 minutos.

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1: 22 horas e 12 minutos.

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1: 22 horas e 44 minutos.

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Meia hora sem parar. 23 horas e 39 minutos.

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Meia hora sem parar. Meia-noite e 6 minutos.

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2: Meia-noite e 31 minutos.

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1: 3 horas e 35 minutos.

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0: mas de arrasar mesmo.
1: É o que vai vir agora.
2: De arrasar?
0: É.
2: Quem vem?
1: Nosso querido, nosso irmão, Daniel!
2: Ô, garoto, rosto molhado, todo mundo com a gente. Segura a gente.
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0: 4 horas e 41 minutos.
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0: céu. Que emoção. Que emoção muito grande ter recebido o convite de vocês para participar desse DVD, cara. Toda 80% das pingas que eu já bebi foi por causa desses cabos aqui, ó. Só eu não, vocês também, né? Obrigado a vocês pelo convite.
1: Obrigado, Leonardo.

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2: 6 horas e 30 minutos.
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Alô! Alô, alô, bom dia! Bom dia! Bom dia, bom dia, meu irmão, bom dia, minha irmã! Bom dia, meu amigo, bom dia, minha amiga! Bom dia pra quem não faz guerra, bom dia pra quem acordou feliz, bom dia pra quem está de bem com a vida, bom dia, minha gente, bom dia, Arroio do Silva! Bom dia, Mãe Natureza! E o bom dia mais que especial ao nosso Pai Salvador, ao Deus Pai Todo-Poderoso, que nos abençoa, que nos protege, que nos dá mais um lindo, maravilhoso e abençoado dia de vida. Bom dia, minha gente! Vamos lá, gurizada, vamos que vamos! Vamos chegando para um novo dia, vamos chegando para esta manhã maravilhosa. É quarta-feira, 29 de julho de 2026. São 6 horas e 40 minutos e já estamos por aqui, transbordando a alegria de viver, transbordando o amor de Deus em nosso coração e desejando bom dia. Bom dia, bom dia para você, minha amiga dona de casa, meu amigo dono da casa, que Deus abençoe teu lar, a tua família, a tua vida, nesta linda e abençoada quarta-feira e todos os dias da tua existência. Bom dia para os meus amigos e minhas amigas do SAMU, do Arroio do Silva e da região. Bom descanso para vocês que fizeram o seu plantão aí. Um bom trabalho para quem vai trabalhar ao longo desta quarta-feira. Bom dia para os nossos heróis de fardos, meus amigos e minhas amigas da Polícia Militar, da Polícia Civil e do Corpo de Bombeiros, os verdadeiros heróis de farda. Um bom descanso para quem trabalhou durante a noite e um bom trabalho para quem vai trabalhar ao longo desta quarta-feira também. Também desejo um bom dia de trabalho para as minhas amigas diaristas, domésticas e faxineiras desta profissão maravilhosa que merece todo o nosso respeito e carinho. Bom dia para os meus amigos da Secretaria.

maravilhoso e que vocês tenham a pesca maravilhosa, como diz a palavra de Deus. Aquele bom dia especial para quem tem o dom de Deus de construir sonhos. Alô, meus amigos da construção civil. Bom dia para vocês aí, construtores, serventes, pintores, carpinteiros, eletricistas, encanadores. O dom maravilhoso de fazer o bem. Bom dia e bom trabalho para vocês nesta quarta-feira. Eu quero aproveitar e já mandar um bom dia maravilhoso e especial. A gente vai mandando aí, né, pras minhas amigas costureiras e os meus amigos costureiros que fazem as nossas vestes, que nos aquecem no inverno e trazem comodidade no verão. Bom dia pras minhas amigas cozinheiras e os meus amigos cozinheiros que fazem a nossa alimentação. Também vou mandando aquele bom dia pros meus amigos da coleta de lixo, os coletores, os recicladores, as recicladoras. Pessoal do caminhão do lixo, bom dia e bom trabalho. Não importa se faça chuva, sol, frio ou calor. Trabalhando para deixar a nossa cidade limpa, a nossa cidade em ordem. Bom dia para os professores e professoras da rede municipal, estadual e particular de ensino. Bom dia para todos dos centros de educação infantil, sempre ensinando e cuidando bem das nossas criancinhas. Bom dia para quem tem papel importante na área da educação, as minhas amigas merendeiras, pessoal dos serviços gerais nas escolas, aos motoristas e monitores dos ônibus escolares. Também aproveito para mandar um bom dia para quem trabalha na área da saúde, todos os meus amigos e minhas amigas dos postos de saúde, hospitais e clínicas. Um bom descanso para vocês que fizeram o seu plantão. Um bom trabalho para quem vai trabalhar nesta quarta-feira. Bom dia para todas as farmácias e drogarias, a todos os laboratórios e também aos socorristas e motoristas das ambulâncias. Eu quero aproveitar e mandar um bom dia para toda a minha gente trabalhadora, todos os meus amigos trabalhadores, as minhas amigas trabalhadoras, os comerciantes, as comerciantes do Arroio do Silvio e da região. Deus abençoe esse dia de trabalho aí de vocês, saindo com alegria e agradecendo a Deus por mais um dia maravilhoso. E aquele bom dia mais que especial também para os meus amiguinhos e minhas amiguinhas da terceira idade, que estão com a gente sempre, todos os dias cedinho, tomando seu cafezinho, tomando seu chimarrão, ainda no quentinho da cama, mas já com o radinho ligado para a nossa oração da manhã, para nossa oração da fé, para abrir as portas da nossa casa e colocar Deus aonde Ele deve estar, no local que Deus deve ficar em nossa vida. Em primeiro lugar, dando prioridade ao Senhor num novo dia, abrindo as portas da nossa casa e glorificando e exaltando o santo nome do Senhor. Pois isso, minha gente, nós iremos fazer agora. Vamos abrir as portas da nossa casa, vamos fazer a nossa oração, vamos colocar Deus em primeiro lugar e vamos sentir a presença gloriosa do Espírito Santo de Deus. A quarta-feira está chovendo, você vai receber a chuva de bênçãos do Senhor. O maior tesouro que podemos ter é a chuva de bênçãos, é a proteção, é o Senhor nosso Deus em nossa vida. Por isso, assim diz o Senhor para você e para mim nesta manhã. Ei, eis que estou à porta e bato. Se abrir, eu entrarei, farei morada e cearei com você. Entre outras palavras, Deus fala, ei, eu estou na porta da tua casa batendo. Você vai abrir para eu entrar? É isso que Deus está perguntando para você nesta manhã. E nós vamos abrir as portas da nossa casa, começando com o nosso íntimo, com a nossa casa física, abrindo as portas do nosso coração para o Senhor entrar, minha gente. Vamos deixar a luz do céu entrar, vamos deixar e sentir a presença do Espírito Santo do Senhor neste momento, entrando dentro da nossa casa física, o nosso coração, pois dele procede as fontes da vida. Abre bem as portas do teu coração aí, abre bem as portas da tua casa física e receba a presença do Espírito Santo de Deus. Aleluia, como é bom poder sentir a tua presença, meu Deus, em nossa oração. E nós estamos abrindo as portas da nossa casa para o Senhor entrar, já que o Senhor está à porta batendo, já que o Senhor está querendo entrar e fazer morada, então habite dentro da nossa casa. Que o Senhor traga a luz do Divino Espírito Santo e que ela ilumine e clareie todos os espaços que estão aí ainda, Pai, escuros, na escuridão, nas trevas. O Senhor vai clarear, o Senhor vai iluminar os nossos caminhos e que esta luz venha acompanhada de paz, mansidão, com o ânimo da vida e com a alegria de viver, trazendo de volta a alegria de viver para todos nós, o ânimo da vida para aqueles que estão cansados, sobrecarregados, desanimados, não tem mais sonhos na sua vida, não tem mais vontade de viver. O Senhor entra agora na tua vida. Se você abriu as portas do teu coração, se você abriu as portas da tua casa física, Deus está entrando agora e trazendo o renovo, a alegria de viver, de volta os sonhos, retornando o ânimo da vida para você voltar a viver com alegria.
Querido Deus e amado Pai, nós abrimos as portas da nossa casa física, mas te recebemos na nossa vida por completo, porque queremos colocar o Senhor no seu devido lugar, no Senhor em

0: o Senhor como prioridade do nosso dia, da nossa vida, de todas as coisas que venhamos a fazer. Abrimos as portas da nossa casa material, do nosso trabalho, da nossa empresa, da nossa família, dos nossos filhos, da nossa vida por completo. Nós estamos aqui deixando a luz do céu entrar e te colocando como prioridade, recebendo o Espírito Santo do Senhor e sentindo a presença maravilhosa de Deus. Nós estamos deixando a luz do céu entrar, Pai, te colocando como prioridade. Seja o escudo protetor da nossa vida, da nossa casa, do nosso trabalho, da nossa empresa, da nossa família, dos nossos filhos. Que o Senhor esteja em primeiro lugar todos os dias da nossa vida. Abriu bem as portas do teu coração novamente, meu amigo e minha amiga? Recebeu o Senhor? Deixou a luz do céu entrar? Sentiu a presença do Espírito Santo? Então, vamos orar ao Senhor nosso Deus. Neste momento vamos fazendo o sinal da cruz, pois vem chegando a oração do Pai Nosso.
1: Pai nosso que estais no céu, santificado seja o vosso nome. Venha a nós o vosso reino. Seja feita a vossa vontade, assim na terra como no céu. O pão nosso de cada dia nos dai hoje, perdoai as nossas ofensas, assim como nós perdoamos a quem nos tem ofendido. E não nos deixeis cair em tentação, mas livrai-nos do mal. Amém.
0: Amém, meu Deus. Amém, meu Pai. Não nos deixes cair em tentação e livra-nos do mal, pois teu é o reino, o poder e a glória para sempre. Pois louvado seja o nome do Senhor nosso Deus, minha gente. Para sempre seja louvado, querido Deus e amado Pai. Agora nós vamos juntos agradecer a Ti por mais um dia de vida. Você agradece daí, meu irmão e minha irmã? E eu agradeço daqui. Vamos juntos? Obrigado, meu Deus. Obrigado, meu Pai. Muito obrigado, Senhor, por este lindo, maravilhoso e abençoado dia de vida que vai nos dando. Obrigado pela oportunidade que nos dá de poder levantar da cama depois de uma noite abençoada, tranquila, quentinha e maravilhosa de sono, de descanso e de repouso. Saímos para um novo dia contemplando as alegrias do Senhor, o canto e o voar dos pássaros, o quebrar das ondas, o nascer do sol. Obrigado por nos permitir contemplar tudo isso, Pai. Obrigado pelo ar puro que respiramos deste paraíso e a chuva que cai, que seja uma chuva de bênçãos ao tocar o nosso rosto, a nossa casa, a nossa família, a nossa vida. Obrigado por mais um dia das obras das tuas mãos, aonde nos alegramos e podemos te enxergar também. Muito obrigado por este dia maravilhoso, pelo dia que o Senhor está abençoando para os meus amigos e minhas amigas ouvintes e cada um de seus familiares. Muito obrigado também, meu Deus, por estar colocando um novo e maravilhoso dia de trabalho. Que alegria, meu amigo e minha amiga, você vai para o teu trabalho, você levanta da tua cama, sai para o teu trabalho. Que alegria que você tem que ter de agradecer a Deus por ter trabalhado, por ter tido um dom, por poder ainda fazer o bem para glorificar o nome de Deus e poder descansar agora. São muitos e muitos motivos que nós temos para agradecer. Pai, sabemos que o Senhor nos dá o nosso trabalho para que a gente possa tirar o sustento para nós e para nossa família. Isso só, somente isso, já é muito mais do que merecíamos e merecemos. Mas o Senhor é tão bondoso e misericordioso que não se limita apenas para que sobrevivamos. O Senhor quer que a gente viva e viva com abundância. Por isso que o Senhor também nos dá a oportunidade de sonhar e conquistar, fazendo bem, não passando ninguém para trás, não fazendo maldade a ninguém, não criando intrigas no nosso trabalho, não querendo maldades no nosso trabalho, não querendo pedir uma doença para não ir trabalhar, mas fazendo como se estivesse fazendo para o Senhor, glorificando o nome dEle, fazendo bem com alegria. O Senhor nos permite sonhar e conquistar o conforto da nossa casa, o conforto do nosso trabalho, a comodidade do nosso carro, da nossa moto, das nossas vestes. Mesmo que tudo isso seja supérfluo em nossa vida, nós não agradecemos pelo valor das coisas, não. Nós agradecemos pela bondade e misericórdia do Senhor de nos permitir sonhar e conquistar. Obrigado, meu Deus, pela bondade e a misericórdia que vem do Senhor. Muito obrigado por mais este dia abençoado, meu Deus. E nós queremos glorificar o teu nome. Queremos que o Senhor use o nosso dom para que o Senhor possa falar. Nos dê a alegria de poder fazer o bem em nosso trabalho, com o nosso dom ou com as condições financeiras que o Senhor já nos deu a mais. Nos dê sabedoria para entender e saber com quem devemos ajudar para glorificar e exaltar o santo nome do Senhor. Obrigado por abençoar e prosperar a vida do meu amigo trabalhador, da minha amiga trabalhadora. Obrigado por abençoar e prosperar o comércio do Arroio do Silvio e da região. Obrigado por abençoar e prosperar a nossa rádio em mais um dia de atividades. Olha, meu Deus, nós queremos te agradecer também por nos dar um novo e maravilhoso dia de alimentação. Nós não esquecemos de te agradecer, Pai, o alimento sagrado. Sim, toda alimentação e fartura que o Senhor coloca em nossa mesa é muito mais do que precisamos para viver, é muito mais do que merecíamos e merecemos. E sabemos que através do Senhor Jesus Cristo foi dito que nem só de pão vive o homem, mas de toda a palavra que sai da boca de Deus. Obrigado, Senhor. Obrigado, meu Deus, pelo pão nosso de cada dia que nos deu ontem, que nos dá hoje, que nos dará amanhã. Nós te agradecemos por toda a alimentação e fartura que coloca em nossa mesa, na mesa dos nossos amigos, dos nossos familiares. Eu te agradeço, Pai, com muita alegria por toda a alimentação e fartura que tens colocado na mesa dos meus amigos e minhas amigas ouvintes e cada um de seus familiares. Obrigado, meu Deus, por toda a alimentação e fartura na mesa das pessoas que não fazem mais parte do nosso convívio ou que não gostam da gente, mas recebem o alimento e a bênção do Senhor para eles e seus familiares. Mas nós não agradecemos apenas aquilo que dá sinais, né, e que nós sentimos, que é o alimento do nosso corpo físico. Nós agradecemos pelo alimento do nosso espírito, que é a tua palavra, Pai. O alimento do nosso espírito, o alimento da nossa alma, e glorificamos e exaltamos o santo nome do Senhor por isso. Meu Deus, assim como o nosso corpo físico dá sinais de que precisa ser alimentado, o Senhor sabe também que o nosso espírito deve e precisa ser alimentado da tua palavra. Então, meus irmãos e minhas irmãs, que possamos criar um hábito, como fizemos aqui de manhã todos os dias, possamos nos alimentar da palavra de Deus também ao meio-dia, em noite, em nossa casa, com a oração, com a leitura do Senhor. É isso que nós devemos fazer, e que possamos ter sabedoria para compartilhar o alimento do nosso corpo físico e o alimento do nosso espírito. Olha, meu Deus, agora nós queremos te agradecer pelo outro alimento que nos traz vida, o outro alimento que nos traz saúde e o outro alimento que nos traz a tua bênção e a tua bondade. Papai querido, nós te agradecemos por nos dar a água maravilhosa que mata e sacia a sede do nosso corpo físico. Como é bom que saber que o Senhor nos abençoa através desta água que já traz vida para cada um de nós. E nós te pedimos em oração, porque sabemos que a tua palavra não é mentirosa. O Senhor também não é homem para que minta, nem filho de homem para que se arrependa. O Senhor Jesus Cristo disse: se não duvidares no teu coração, tudo o que pedir em oração, crendo, receberás. É por isso que todos os dias nós acreditamos cada vez mais que recebemos a tua bênção no nosso pedido de oração. Abençoe nosso copo com água, abençoe nossa garrafinha d'água, meu Deus, e inunde os nossos corações e a nossa vida com o teu amor, pois é disso que precisamos todos os dias, Papai, do amor de Deus inundando a nossa vida. Eu também te peço que o Senhor nos traga a sabedoria para entender os sinais de oração que o Senhor nos manda. Obrigado, pois todos os dias, aos poucos, o Senhor vai nos alimentando também de sabedoria. Obrigado por fortalecer a nossa fé para que sejamos capazes de entender que aquilo que o Senhor nos traz de resposta é melhor do que queremos, é o que precisamos. E ainda, Pai, a força e a paz para ser obedientes àquilo que o Senhor nos traz de resposta e aguardar tudo no determinado tempo do Senhor com o coração em paz. Obrigado por abençoar o copo com água dos meus amigos e minhas amigas ouvintes e cada um de seus familiares, ser o rei dos reis, o pai dos pais, o juiz dos juízes, o doutor dos doutores e o médico dos médicos em nossa vida. Muito obrigado por isso, Pai. Obrigado porque o Senhor é o único que pode nos julgar, é o único que pode nos defender e também é o único que pode e realiza milagres em nosso viver. Por isso, meu Deus, obrigado pelo bem mais precioso e valioso que não há dinheiro no mundo que possa comprar. Obrigado, Senhor, por abençoar, cuidar e curar a nossa saúde, Pai. A saúde dos nossos amigos, dos nossos familiares. Eu te agradeço, meu Deus, por abençoar, cuidar e curar a saúde dos meus amigos e minhas amigas ouvintes e cada um de seus familiares. Obrigado, Senhor, por abençoar, cuidar e curar a saúde das pessoas que fazem, que não fazem mais parte do nosso convívio, que gostam, que não gostam da gente, mas que precisam da tua bênção na área da saúde para eles e seus familiares. Obrigado por abençoar a minha saúde e abençoar a saúde daqueles que te pediram a bênção do copo com água. Senhor, que é o amigo dos amigos, e está presente em nossa vida em todos os momentos.

0: Senhor nosso Deus, em Ti, Pai amado, e por mais que a gente sofra, meus irmãos e minhas irmãs, diga obrigado, Senhor, mesmo que a gente chore, meus amigos e minhas amigas, diga obrigado, meu Deus, mesmo que você está passando por momentos de dificuldade, mesmo que você esteja enfrentando momentos de tristeza, mesmo que você esteja procurando uma saída, um remédio, Jesus é a melhor vacina. A palavra de hoje é 1 Pedro capítulo 2, versículo 24, Ele mesmo levou em seu corpo os nossos pecados sobre o madeiro, a fim de que morrêssemos para os pecados e vivêssemos para a justiça, pois suas feridas, né, por suas feridas vocês foram curados. Na época de Jesus, não haviam vacinas como conhecemos agora, né? A tecnologia é algo recente, as vacinas agem no sistema imunitário. Muitas vezes não percebemos as mudanças no nosso corpo. Jesus age da mesma forma. Quando aceitamos o Senhor, somos marcados por seu sangue e recebemos o remédio espiritual. Sabe o que é isso? Seu poder nos torna imunes à morte eterna e nos dá condições de combatermos o pecado. Essa vacina tem um efeito poderoso em nossa vida. Ela nos transforma completamente. É uma experiência que nos marca para sempre. Através do sacrifício do Senhor Jesus Cristo, recebemos a cura e a vida eterna. Isso tudo graças a Ele e ao seu amor. Na verdade, este é o principal antídoto da vacina, o amor de Deus. Então, vá agora mesmo se vacinar com o Senhor Jesus Cristo. Mantenha-se espiritualmente saudável, lendo e praticando a palavra do Senhor. Lembre-se, Jesus é a vacina que nos dá vida eterna. É, se Jesus é a vacina, a Bíblia é a bula, é aquilo que traz as informações que nós nela encontramos a melhor forma para nos mantermos saudáveis dia após dia. Se Jesus é a vacina, o Espírito Santo são os anticorpos em ação. Se você já experimentou da sua vacina, então compartilhe com aqueles que precisam receber. Querido Deus e amado Pai, pela Tua bondade e misericórdia, que pedimos que o Senhor retire toda a maldade, todas as coisas ruins, todos os pensamentos negativos, todas as brigas, as invejas, as intrigas, a maldade que há neste mundo, no meu coração e no coração das pessoas, todas as enfermidades, as doenças, os cânceres, as depressões, as armadilhas do inimigo. Ó Deus querido, repreenda o inimigo e afaste ele e toda esta maldade da nossa casa, do nosso trabalho, da nossa cidade, da nossa família, do lar e da vida dos meus amigos e minhas amigas ouvintes e seus familiares, do comércio do Arroio do Silvio e da região, de perto da nossa rádio. Afaste e repreenda a ação do inimigo da nossa vida e dos nossos pensamentos, e coloque ele, toda esta maldade, em algum lugar aonde nenhum ser vivo possa ser tocado, e possamos viver em harmonia, em alegria, no mais lindo e abençoado dia de vida. Muito obrigado, meu Deus. Nós iremos fazer agora a oração do Salmo 3. É a oração de confiança nas horas difíceis.
1: Salmo 3. Oração de confiança nas horas difíceis.

0: meu Deus, tenho muitos inimigos. Quantos se levantam contra mim? Eles conversam a meu respeito e dizem: Deus não vai ajudá-lo. Mas tu, Senhor, és o escudo que me protege do perigo. Vem de ti a minha vitória, e tu conservas a minha cabeça erguida. Tu renovas a minha coragem toda vez que invoco o teu nome para me ajudar. Lá do seu monte santo, o Senhor sempre me responde. Quando me deito para descansar, durmo tranquilo e acordo bem disposto, porque o Senhor me protege. Não temo a hostilidade dos milhares de inimigos que vivem me fazendo ameaças. Levanta-te, Senhor. Salva-me, ó Deus. Com tua força, vences cada um dos meus inimigos e os deixas derrotados e humilhados. Quem dá a vitória é o Senhor. De ti, ó Deus, vem a salvação e a bênção para teu povo.
1: Do Senhor vem a salvação, a bênção para todos nós. Pai amado, agora te pedimos a proteção dos teus anjos da guarda.

Pai. Amém, meu Deus, sempre nos guarde, nos governe, nos ilumine, nos abençoe, nos proteja com os teus anjos da guarda, protegendo assim, Pai, os nossos filhos, os nossos pais, as nossas mães, os vovôs, as vovós, os bisos e as bisas, protegendo também, Senhor nosso Deus, aqueles que nos protegem, que enfrentam o perigo para a nossa proteção, a Polícia Militar, a Polícia Civil e o Corpo de Bombeiros. Proteja eles e seus familiares também, Paizinho. Proteja, meu Deus, as criancinhas, os estudantes, o futuro do nosso planeta, os motoristas e viajantes que enfrentam os perigos das estradas. Proteja com os teus anjos da guarda todos os trabalhadores, as trabalhadoras, o comércio do Arroio do Silvio e da região. Proteja a nossa rádio, Pai. Proteja todas as famílias, todos os lares com os teus anjos da guarda. Proteja os meus amigos e minhas amigas ouvintes e seus familiares. Proteja também as pessoas que não fazem mais parte do nosso convívio ou que não gostam da gente, mas precisam da tua proteção para eles e seus familiares nesta linda e abençoada quarta-feira, 29 de julho de 2026. Agora são 7 horas e 4 minutos e o nosso programa da Verdes Mares FM está entrando no ar. Alô, alô, minha gente! Muito bom dia, muito obrigado pelo carinho da sua companhia. Mais um dia que amanhece chuvoso, mais um dia que amanhece escuro, bastante úmido. A umidade aí é muito grande, né? Bastante chuva caindo aí nos últimos dias, nas últimas 24 horas. E a gente vai fazer um apanhado geral aqui com todos vocês, trazendo todas as informações com previsão do tempo em seguidinha e também ao vivo direto da Epagri-Sirã. Vamos falar aqui, meus amigos e minhas amigas, trazer uma movimentação aqui para vocês e informações dos destaques do plantão de polícia. Tem notícias do plantão policial, a gente vai trazer em seguidinha aqui para vocês. Também vamos destacar as notícias do setor esportivo. Diário Catarinense, Zero Hora de Porto Alegre, você acompanha com a gente todas as informações desta manhã de quarta-feira, todos os destaques dos principais jornais do sul do país. Tem notícias do Arroio do Silvio e da região, tem bate-papo hoje com a secretária de saúde, Manuela Porto. Vamos fazer um apanhado aí dos atendimentos dos postos de saúde e também vamos falar, meus amigos e minhas amigas, junto com aquele time de anunciantes, aquele time de comerciantes, os melhores do sul de Santa Catarina. Vamos fazer o seguinte, daqui a pouquinho a gente volta então, nós vamos aqui louvando a nossa pátria municipal, vamos à execução do hino municipal de Balneário Arroio do Silva, na voz da Associação Coral aqui da nossa cidade.

Descansando é nosso orgulho dizer, sendo nativo ou adotivo, somos filhos deste lugar maravilhoso. Vamos nessa então, pessoal, vamos chegando com os destaques e as informações, vamos falar de previsão do tempo. Uma quarta-feira também de muita chuva, amanhecer aí, né, com temperaturas agradáveis, mas a chuva, ela é muito, né, tem caído muita chuva nos últimos dias aí, bom, nos últimos 10 dias, nos últimos 15 dias aí foi muita chuva em toda a nossa região sul aqui, tá? 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É o Laboratório Marista, que informa a hora certa e a temperatura, 7 horas, 8 minutos e meio, 7 e 8. Temperatura agora é de 16 graus no Balneário Arroio do Silva. A umidade relativa do ar é alta, é de 100%, está bastante úmido, como eu acabei de falar. Tem vento soprando numa média de 15 km por hora e tem rajadas que variam aí entre 30 e 35 km por hora, tá? Um vento que sopra mais do sentido sudoeste e oeste neste momento, tá certo? Acúmulo de chuva das últimas 24 horas, minha gente, choveu bastante novamente, tá? Choveu o equivalente aí pra nós a 37 milímetros de chuva. A região ali de Sombrio e Jacinto Machado registraram 60 milímetros de chuva, só nas últimas 24 horas, tá? Ali, o município de Timbé do Sul registrou 70 milímetros e assim por diante. Praticamente todos os municípios da região sul aí acima dos 40 milímetros aí tranquilamente, tá? Se nós formos colocar desde o início das chuvas, vamos colocar praticamente aí uns 15 dias de chuva, nós já tivemos em Timbé do Sul 255 milímetros de chuva, que para nós foram 190. Tô colocando em duas semanas, mas praticamente não deve ter dado duas semanas aí de chuva não, tá, pessoal? Mas foi muita chuva mesmo, também nas últimas 24 horas, 40 milímetros de chuva aproximadamente aqui pra nós, tá? Temperaturas máximas nas últimas 24 horas, nós tivemos ainda temperaturas que chegaram a casa dos 20 graus, não passou disso, de 20 a 21 graus as últimas 24 horas, as temperaturas máximas. Bom, nós vamos falar de previsão do tempo. Hoje a quarta-feira ainda deve ser instável, com chuva, vento deve predominar ainda por aqui, tá? E isso deve permanecer pelo menos pro período da manhã, ainda com chuva, parcialmente nublado. Depois há uma possibilidade de melhoria no tempo, tá? Mínimas entre 15 e 16, máximas devem chegar entre 19 e 20. Vamos ter a entrada do vento sul, que vai soprar aí com rajadas de até 50 e 55 km por hora. Pelo menos é o que nós temos aqui de informação nos dados da meteorologia. Amanhã deve mudar o tempo, amanhã o sol deve aparecer já um pouquinho mais, diminuindo um pouquinho a temperatura. As mínimas devem ficar aí na casa dos 13, 14 graus, nada muito abaixo assim. E aí o sol deve voltar a aparecer, tanto para amanhã quinta, sexta, sábado e domingo. Deve voltar a chover, pela previsão do tempo, somente para segunda-feira, pelos dados que a gente tem aqui da Central de Meteorologia. São os destaques que nós estamos falando aqui para vocês com a previsão do tempo. A gente vai tentar contato com o pessoal da Ipagre Cirão. Ontem não conseguimos, né? Pessoal da Ipagre estava aí com os equipamentos fora do ar, inclusive o telefone.
tá? O nascer do sol hoje foi às 7 horas e 3 minutos, às 7h03, hein? Então, há 8 minutinhos atrás. E o pôr do sol acontecerá às 17 horas e 45 minutos, às 5h45, o final da tarde, começo da noite.

0: noite aqui em Balneário Arroio do Silva. Essa é a previsão do tempo que você está acompanhando. Esses são os destaques da Central de Meteorologia. As informações desta manhã, então, de quarta-feira, metade da semana, os últimos dias do mês de julho, a última semana do mês de julho, com chuva, hein, pessoal? Com chuva, pelo menos agora, até hoje, tem a previsão assim. 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Reforçando a hora certa e a temperatura. 7:13, 16 graus a temperatura, quarta-feira com chuva, amanhecendo aí, né? Bastante úmida e deve permanecer assim ao longo do dia. Tem melhorias aí no tempo, mas o tempo, o sol deve voltar realmente a aparecer a partir de amanhã, quinta-feira, tá? Daqui a pouquinho a gente vai atualizando os destaques da Central de Meteorologia. Hoje as temperaturas máximas devem chegar à casa dos 20 graus novamente e nós vamos ter a entrada do vento sul e sudoeste com rajadas de 50 a 55 km por hora. Em seguida nós retornamos aqui, vamos anunciar os destaques do jornal. 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Então faz o seguinte, aguarda aí, um intervalinho é rapidinho e nós voltamos em seguida com os destaques também dos jornais Diário Catarinense, Zero Hora de Porto Alegre.
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0: Aproveite para conferir aí, então, nós vamos trazendo os destaques dos jornais, são 7 horas e 17 minutos, rapidinho, estamos de volta aí, quem vem anunciando é o Martinello Supermercado. 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Vamos aos destaques dos jornais. A capital do estado não tem chuva não, gente. O dia amanhece com sol entre nuvens. Temperatura neste momento é de 18 graus lá em Florianópolis. 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
0: 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O Diário Catarinense, olha, nova frente fria já tem data para atingir Santa Catarina após temporais e granizo, e chuva pode chegar a 50 milímetros, tá? O sistema deve começar a influenciar o estado na noite de sábado, dia 1º. Segundo a Defesa Civil, tendência inicial é de menor intensidade, mas a previsão ainda pode mudar, tá? Situação complicada aqui também para nós, muitos municípios tiveram problemas aí com as chuvas e principalmente essas áreas da divisa com o Rio Grande do Sul. Os temporais afetaram aí o tempo no estado entre terça e hoje, quarta-feira, né? Mas deve ter um novo sistema a partir de sábado. Nós vamos aguardando, daqui a pouquinho a gente vai entrando em contato aí com o pessoal da Epagri-Siram para tirar todas as dúvidas, eles que também trazem as informações e a previsão do tempo. Fábrica de bilionários, a VEG vai pagar 1 bilhão e 700 milhões para acionistas em participação de lucros. Olha a VEG aí de Jaraguá do Sul, hein? Aqui em Santa Catarina, é a fábrica de motores também, né? Uma grande empresa aqui no estado de Santa Catarina, conhecida como a Fábrica de Bilionários de Jaraguá do Sul, no litoral norte catarinense, a VEG paga, então, no próximo mês, mais de 1 bilhão e 700 milhões de reais aos acionistas referente à participação nos lucros da companhia. A bilionária VEG surgiu, então, em Jaraguá do Sul, e tem aí essa oportunidade da distribuição dos lucros aos acionistas. Tornado com supercélula deixa feridos e causa danos severos em casas no Rio Grande do Sul. E tem vídeo, hein, gente? É assustador, é desesperador este vídeo que foi filmado aí. E mostrando o desespero das pessoas. O fenômeno foi observado em Giruá, também em 7 de setembro, e Senador Salgado Filho, isso no noroeste do Rio Grande do Sul. Um tornado que atingiu cidades do Rio Grande do Sul no final da tarde de ontem, terça-feira. 3 pessoas ficaram feridas e foram encaminhadas ao hospital. Ainda conforme o órgão, 2 residências foram totalmente destruídas. A Defesa Civil de Giruá confirmou a ocorrência do fenômeno. Então, realmente tem um vídeo e é assustador, gente. É realmente assustador, tá? Vamos seguindo por aqui com mais informações e mais destaques para você. Olha, dentro do Diário Catarinense ainda tem na UTI, paciente com câncer paga 850% a mais em remédio de tratamento e hospital é notificado em Santa Catarina, hein? Uma paciente internada em estado grave em uma UTI em um hospital particular de Florianópolis com câncer e insuficiência renal aguda pagou 850% acima do valor do mercado em um suplemento alimentar. O estabelecimento cobrou R$ 186 em um produto que é encontrado no varejo por R$ 19. Veja bem, hein? Veja bem a situação aí, né, do hospital. A suposta cobrança abusiva resultou na notificação do PROCON. O hospital terá que apresentar justificativas dos valores utilizados, tá? A fiscalização notificou aí, então, a instituição hospitalar para um prazo de 48 horas, que apresente, então, toda a documentação que justifique a composição do preço cobrado. Eles vão dar um jeito. Eles vão tentar dar um jeito aí de falar. Mas vejam bem, né? Naquele momento de saúde, naquele momento de desespero, naquela situação onde uma pessoa, mesmo tendo dinheiro, porque é um hospital particular, aí ao invés deles fazerem o que é justo, o que é certo, eles cobram 850% acima do valor do mercado. Você pode falar, mas Evandro, mas era no hospital alguma coisa assim, gente, ali que tem que ser coisa justa. Naquele momento de dor, de desespero, porque mesmo que as pessoas que não têm dinheiro, elas dão um jeito, elas tentam de alguma maneira, e aqueles que têm dinheiro, eles fazem de tudo para que o ente querido volte a ter, ou aquela pessoa consiga ter um tratamento, e é onde eles começam a se aproveitar da situação. Que tristeza isso aí, hein? Encontrado no varejo por R$ 19,49, eles estavam cobrando R$ 186,00 o mesmo suplemento alimentar. É terrível. Justiça, morador de Santa Catarina, vive reviravolta e tem dívida de quase R$ 95.000 anulada após décadas. Onde que aconteceu isso e como que foi isso também? Olha, após mais de 20 anos, a justiça colocou um ponto final em uma suposta dívida de quase R$95 mil cobrada de um morador de Penha. Segundo o consumidor, ele foi ameaçado durante cobranças por telefone e pressionado a assinar, então, eletronicamente, uma confissão da dívida após receber a informação de que poderia ter o CPF e contas bancárias e até bens bloqueados, tá? O processo...

0: né? A cobrança se era referente a um suposto cheque sem fundo emitido em 2004. Durante as negociações, no entanto, os valores apresentados pela empresa variam até a emissão de um boleto de R$ 6.200. Apesar de nunca ter quitado o valor nem ter reconhecido a dívida, o morador teve então um nome inscrito em um cadastro de inadimplentes. Veja bem, hein? 20 anos depois, a justiça determinou a anulação aí então da dívida de R$ 95 mil. Vamos seguindo por aqui, são 7h27. Olha, a Justiça de Santa Catarina diminui medidas cautelares contra ex-prefeito alvo de operação sobre shows, hein? Isso aconteceu também aqui em Santa Catarina. Foi o Tribunal de Justiça de Santa Catarina flexibilizou duas medidas cautelares impostas ao ex-prefeito de Mafra, no norte de Santa Catarina, Emerson Mas, do MDB. Ele é investigado na Operação Pão e Circo, deflagrada pelo GAECO em 7 de julho deste ano. A investigação, conforme o Ministério Público, apura a existência de um cartel formado por empresários do setor de eventos que, ao longo dos anos, estruturaram e colocaram em prática um esquema de fraude em licitações para eliminar a concorrência, manipular preços, dominar o mercado de shows com artistas de renome nacional. Ei, meu papai! Já pensou se o Ministério Público fizer isso aí em todo o estado de Santa Catarina? Não sei não, hein? Dá problema, tá? Vai dar problema se fizer isso em todo o estado de Santa Catarina. 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Olha, destaques aqui para você. Adolescente encontrada morta na Grande Florianópolis. A polícia revela quais os próximos passos da investigação, tá? Foi o corpo da menina de 14 anos que foi encontrada em residência na cidade de Palhoça no domingo. E o caso está sendo tratado como feminicídio, tá? Um papel encontrado no bolso de um homem que morreu em um acidente na BR-101 levou a polícia até o corpo. Segundo a Polícia Civil, ao menos duas pessoas serão ouvidas: o padrasto da adolescente e o agente policial que encontrou o corpo do homem na rodovia. O caso ganhou repercussão na segunda-feira. O crime está sendo registrado como feminicídio. Que coisa, né? O principal suspeito é um homem de 25 anos. Ele estaria em um relacionamento com o adolescente. Mas que coisa, né, gente? 25 anos com um adolescente de 14, segundo o registro da Polícia Militar. O homem não tinha passagens policiais em Santa Catarina, segundo a corporação. Ele morreu num acidente na BR-101 no sábado. Ele foi atropelado por um caminhão na região metropolitana da capital. 7h31. Olha, a maior cidade de Santa Catarina, Joinville, abre processo seletivo com salários de até R$ 8.800, hein? Pra gente finalizar aqui os destaques, então, do Diário Catarinense. Olha, menino autista que estava desaparecido após ir ao banheiro é encontrado morto em propriedade rural. Que tristeza, hein? Olha que triste isso aí. O caso que mobilizou as forças de segurança do Paraná no último domingo. Uma criança de apenas 5 anos foi encontrada assim. Finalizamos aqui os destaques e as informações. E no caderno de esportes, a Avaí leva gol nos acréscimos e perde para o Juventude na Série B do Campeonato Brasileiro. Vamos agora aos destaques da Zero Hora de Porto Alegre, o Jornal do Rio Grande do Sul. Você vai conferindo com a gente e nós vamos falando em nome do mega aniversário das lojas Quero Quero.
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0: 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Capital Gaúcha amanhece nublada, 16 graus a temperatura agora. Os destaques aqui, meus amigos e minhas amigas da Zero Hora. Olha, danos pelo estado. Rio Grande do Sul tem rios acima da cota de inundação em 11 municípios e mais de 75 mil clientes sem luz. Siga a situação aí, então, lá no Rio Grande do Sul. Com alerta vermelho, o Rio Grande do Sul enfrenta nova sequência de temporais nesta quarta-feira. Até quando vai a chuva no estado gaúcho? Tornado é registrado em cidades no noroeste do Rio Grande do Sul. Sim, um tornado, né? De acordo com a Defesa Civil da Prefeitura de Giruá, residências sofreram danos severos e ao menos 4 pessoas ficaram feridas. Houve queda de inúmeras árvores, além do vento forte, né? Houve também o registro de queda de granizo de fraca intensidade. O tornado ocorreu em torno das 18 horas e 25 minutos, associado de uma supercélula, um tipo de tempestade que tem uma corrente ascendente giratória. A situação aí foi realmente crítica lá na região do Rio Grande do Sul nos últimos dias. O granizo também atingiu as cidades da Serra e Caxias entra em alerta para o alto risco de deslizamentos. É uma situação que o estado gaúcho vem enfrentando. Olha, STF, Moraes dá 48 horas para a defesa de Bolsonaro explicar vídeo com IA em convenção do PL. Ah, estão agora pedindo aí que é um vídeo com IA, com inteligência artificial, tem que dar explicação. O porquê do vídeo com o IA. Aí agora sim, né, minha gente? Agora a situação vai ser mais complicada. Olha, corrida ao Planalto, negociações avançam e senadora Tereza Cristina pode ser confirmada vice de Flávio Bolsonaro. Tá aqui em destaque também, então. O pessoal tá fazendo aí as suas negociações. Estão fazendo os últimos ajustes, os últimos acertos aí. Agora, essa questão aí de dar explicação com um vídeo de IA, daí é brincadeira, né, cara? Daí eu não sei o que vai acontecer. Aí os caras... O cara vai ter que... E nem morrendo, né? Porque o pessoal pode fazer com IA normal também, né? Mas agora é complicada a situação, olha bem. Bom, pessoal, vamos seguindo por aqui no Caderno de Esportes. Fica ligado, hein? Tem Inter e Flamengo hoje pelo Campeonato Brasileiro Série A, no Beira-Rio, e a gente vai falar daqui a pouquinho sobre isso. Olha, a nível internacional, Irã ataca petroleiros, atinge base dos Estados Unidos na Jordânia e faz novas ameaças, hein? Vamos seguindo aqui com mais informações, com mais destaques aqui para vocês. Sete horas e 37 minutos. Olha, a Fenadoce escolhe as baronesas que representarão a edição 2027. Isso que nós estamos falando, a Fenadoce é lá em Pelotas. Aline Mesquita, Camila Koloski e Raíssa Cardoso foram eleitas na noite de ontem, terça-feira, lá em Pelotas, para divulgar a maior feira de doces do Brasil.

Pena Doce aí é uma programação bastante forte, né? A gente destaca lá na cidade de Pelotas. Os doces de Pelotas. 80 anos depois, a bergamota que nasceu por acaso e virou a mais cultivada e uma marca lá no Rio Grande do Sul. Mercado de trabalho, olha, mais de 3 mil migrantes possuem emprego formal em Passo Fundo. A maioria trabalha no setor de frigorífico, tá? Mas tem aí, então, apesar do alto índice de empregabilidade, muitos profissionais qualificados não conseguem trabalhar em áreas que se formam. Ah, isso aí é um fato também, né? As faculdades ficaram mais fáceis de ter acesso, porém não conseguem emprego na área, tá? São atualmente 3.200 migrantes com vínculo empregatício formal em Passo Fundo, na cidade do norte do estado gaúcho. Segundo informações, a nacionalidade desses trabalhadores é diversificada, mas migrantes da Venezuela, Haiti, Cuba são os mais frequentes. Há também pessoas do continente africano e asiático trabalhando lá em Passo Fundo. Uma curiosidade também, né? Olha, julgamento, o homem acusado de matar ex-mulher em frente ao trabalho, vai a júri popular em Pelotas. São 7 horas e 39 minutos, 7h39. Os destaques aqui que você vai conferindo então com a gente. 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Pra gente finalizar por aqui. Olha, turista holandês morre durante passeio, né? Nas cataratas do Iguaçu. Foi fechado lá devido ao grande volume de água que tem, né? Drenagem urbana na capital gaúcha, diretor do DEMAI diz que alagamentos em Porto Alegre serão resolvidos até 2031. Tem mais 5 anos ainda, hein? Tem mais 5 anos isso aí. Tubulação rompe e aeroporto Salgado Filho tem vazamento de água, mas o funcionamento segue normal lá. Dia do agricultor, da lavoura à banca, a rotina do produtor que há 28 anos leva alimentos orgânicos para a Feira da Redenção. Matéria que a gente já tinha trazido aqui informações para vocês, tá? E para a gente finalizar, eu me matriculava, não,

conseguia fazer as coisas e desistia. Como a maternidade impacta a formação de mulheres, são algumas barreiras que elas enfrentam realmente com essa questão, né? Quando elas precisam

0: E na sequência, nós vamos voltando com a continuidade do nosso programa e trazendo todas as informações, toda a movimentação aqui, então, do plantão de polícia e também da previsão do tempo. Aguarde aí, o intervalo é rápido e nós voltamos já já.
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2: Você está acompanhando Cidade Alerta, são 7 horas e 48 minutos e nós estamos de volta aqui com vocês na Verdes Mares FM, anunciando aqui todas as informações já com a previsão do tempo, tá, pessoal? Também vamos falar aqui para vocês dos destaques do plantão policial e não esqueçam então, Bellona Center, na entrada do Balneário Arroio do Silva, tá promovendo o especial Dia dos Pais, hein? 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Vamos trazer aqui a previsão do tempo, vamos entrar em contato, tentar o contato lá com o pessoal da Epagri-Sirã para trazer a informação da hora certa, da temperatura, em nome do Laboratório Marista, que tem o mais completo e moderno laboratório do sul de Santa Catarina e retornou agora atendimento pelo SUS do município. 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

0: Pois bem, pessoal, vamos falar da previsão do tempo desta quarta-feira, hoje 29 de julho, gentilmente nos atendendo, é a Gilsânia, meteorologista da EPAGRE-CIRAM, o órgão que monitora o tempo no estado de Santa Catarina, fazendo um apanhado do tempo desta quarta-feira. Gilsânia, minha amiga, bom dia, tudo bem contigo por aí?
1: Tudo bem, Evandro, bom dia a você, bom dia a todos.
0: Tudo ótimo também, graças a Deus. Estamos começando aqui, então, uma quarta-feira de chuva ainda, úmida, bastante umidade, continua assim, deve ser ao longo desta quarta-feira aí, Gilsânia?
1: Melhora, tá? Então, o que acontece, assim, período da manhã fica assim, tá? Céu encoberto, ainda condições para chuva, tá? Mas, decorrer aí do dia, essa frente começa a se afastar. E aí a gente vai tendo uma condição de melhora, assim, para tarde com diminuição da chuva. Pode ser que permaneça bem nublado, tá? Mas a chance da diminuição da chuva, ela vai acontecer.
0: Certo.
1: Só que pode ser que ainda permaneça muitas nuvens por aí, assim.
0: Uhum.
1: E a previsão é de temperatura amena, dia de hoje, máxima perto dos 21 graus, né? Depois, ali na quinta-feira, é um dia que também tem nuvens ainda, mas com chance de aberturas de sol ao longo do período. E amanhã um dia com temperatura amena também. Então, amanhecer em torno de 16, durante o dia em torno de 20.
0: Certo.
1: E depois na sexta abrindo mais, assim, com o sol aparecendo mais mesmo, em períodos mais prolongados na sexta-feira. Daí sim, a mínima perto dos 15 e a máxima chegando aos 25. Aí isso começa a subir de novo as temperaturas.
0: Certo. Ô, Gilsânia, alguma alteração do mar, assim, alguma questão de vento para hoje, assim, para ter essa mudança no tempo ou não?
1: Vento sul só, né? Vento sul chegando.
0: Uhum, sim.
1: Predominando vento sul, com rajadas ainda, decorrer, assim, da manhã até o início da tarde, principalmente.
0: Certo.
1: Não tem grandes ondulações do mar, assim, tá? Esse vento, ele provoca, assim, uma... Na hora que ele tá soprando mais forte, assim, uma ondulação um pouquinho maior, assim... Mas não tem uma ondulação muito grande, assim, chegando à costa, um swell, isso não tem. Então, a altura de onda que está sendo colocada para vocês em torno de 1 metro, 1,5 metros.
0: Uhum. Tá. Para a gente finalizar, então, um alívio para as donas de casa que estão querendo se livrar dessa umidade toda aí, dessa instabilidade, Gilsânia?
1: Sim. Sim, porque tem melhora nos próximos anos, né? Decorrer do dia de hoje e também nos próximos dias.
0: Tá certo, então. Gilsânia, muito obrigado pelo carinho de nos atender. Uma ótima quarta-feira e um excelente dia de trabalho, tá bom?
1: Obrigada, bom dia a você a todos.
0: Muito obrigado. Tá aí a Gilsânia, meteorologista da EPAGRE-CIRAM, gentilmente nos atendendo, trazendo as informações, os destaques aí, então, dando uma trégua na chuva, dando uma amenizada aí na instabilidade. Hoje ainda de manhã deve permanecer assim, mas ao longo do dia já deve dar uma diminuída, já devemos ter uma melhora. Você conferiu a previsão do tempo, eu vou informando novamente para você aqui a hora certa e a temperatura. 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A temperatura agora no Balneário Arroio do Silva está na casa dos 15 graus, hein? Estamos com 15 graus, não teve muita mudança, começamos com 16, diminuiu um pouquinho... A gente vai atualizando aqui em seguidinha todas as informações ainda para vocês, tá? 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Vamos aos destaques do plantão de polícia. 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
0: 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Oito e dois, vamos chegando com os destaques e informações do plantão de polícia aqui da Verdes Mares FM. A gente vai trazendo toda a movimentação desta quarta-feira, começando com as notícias da região e cidade de Criciúma, em seguidinha a região da Mesc e também de Araranguá.

Uma colisão frontal entre um Fiat Toro e um Fiat Fiorino deixou dois motoristas de 23 e 58 anos feridos na noite da última segunda-feira, por volta das 8 horas da noite, no bairro Lombas Pedreira, na cidade de Sara. O acidente aconteceu na SC-445 e, segundo o Corpo de Bombeiros, o condutor da Fiat Toro, de 58 anos, estava fora do veículo, já recebia atendimento da equipe do Serviço de Atendimento Móvel de Urgência, o SAMU. A passageira, de 46 anos, apresentava dores na região abdominal, mas recusou o atendimento e encaminhamento ao hospital. Já o condutor da Fiat Fiorino, de 23 anos, ficou preso às ferragens. Ele foi retirado do veículo pelos bombeiros e também recebeu atendimento do SAMU. Os dois motoristas foram encaminhados até o hospital. A ocorrência também foi atendida pela Polícia Rodoviária Estadual. O proprietário de uma residência surpreendeu dois criminosos durante uma tentativa de invasão no bairro Presidente Vargas, em Sara. O fato ocorreu na noite da última segunda-feira, por volta das 10 horas da noite. Segundo a Polícia Militar, o homem de 52 anos flagrou a dupla desferindo chutes contra a porta da edificação. Conforme a PM, o proprietário conseguiu conter os autores até a chegada dos policiais. No local, a guarnição apreendeu um veículo com licenciamento vencido desde 2022, usado pela dupla para realizar a ação. Os criminosos, de 33 e 37 anos, foram detidos e encaminhados até a Delegacia de Polícia Civil. Um motorista de 78 anos colidiu contra dois veículos estacionados e, com o impacto, tombou o carro que conduzia na noite da última segunda-feira na rua 7 de setembro, no centro de Criciúma. O acidente aconteceu por volta das 19 horas e, segundo o Corpo de Bombeiros, o idoso conduzia um Fiat Palio. Ele foi encontrado encarcerado no interior do veículo e precisou ser retirado pela guarnição. A vítima apresentava contusão facial, um edema na região frontal da cabeça e ainda recebeu atendimento no local e foi encaminhado ao Hospital São José. Nos outros dois veículos atingidos, não havia ocupantes no momento da colisão. As causas do acidente não foram informadas. Um homem foi preso por tentativa de estelionato após apresentar um documento falso para se passar por outro cliente em uma agência bancária de Criciúma. O caso ocorreu na última segunda-feira na rua Santa Catarina, no bairro Comerciário. Segundo a PM, a guarnição foi acionada após funcionários da agência identificarem a tentativa do homem de acessar uma conta bancária utilizando um documento falso. Durante a abordagem, o homem apresentou inicialmente uma identidade falsa, mas em seguida revelou sua verdadeira identidade. De acordo com a Polícia Militar, após consulta ao sistema, os policiais constataram que havia contra ele um mandado de prisão aberto contra o criminoso. Ele recebeu voz de prisão e foi encaminhado até a Delegacia de Polícia Civil e posteriormente ao presídio de Criciúma. Uma mulher de 35 anos foi presa por tentativa de furto após ser flagrada por câmeras de monitoramento escondendo diversos produtos em uma bolsa e sob as roupas em Criciúma. A ocorrência foi registrada na última segunda-feira, dia 27, no centro da cidade. Segundo a Polícia Militar, após tentar deixar o estabelecimento sem efetuar o pagamento, a mulher foi detida por funcionários do supermercado. Os produtos recuperados, entre chocolates, balas e itens de higiene e beleza, estavam avaliados em mais de R$700. De acordo com a PM, a equipe de prevenção de perdas informou que a criminosa também é investigada por outro furto ocorrido no mesmo estabelecimento no início do mês. A mulher recebeu voz de prisão e foi encaminhada à Delegacia de Polícia Civil. 8 horas e 7 minutos, vamos conferindo e seguindo com as notícias de Criciúma, você acompanhando o plantão policial desta quarta-feira. 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
A polícia militar foi acionada após um homem furtar um creme, um óleo corporal e dois potes de requeijão, causando um prejuízo de R$90 em um supermercado em Criciúma. O caso aconteceu na tarde da última segunda-feira na Avenida dos Imigrantes, no distrito de Rio Maina. Segundo a PM, ao ser abordado pelo segurança do estabelecimento, o homem reagiu com agressões, desferindo socos contra o funcionário e conseguiu fugir do local com o auxílio de uma mulher que o acompanhava. A guarnição realizou buscas nas proximidades, mas o suspeito não foi localizado. Com o auxílio das imagens do sistema de monitoramento e do reconhecimento feito por testemunha, o homem foi identificado, ficou lavrado um boletim de ocorrência e a Polícia Civil passa a investigar este caso. Um estabelecimento localizado em Criciúma foi alvo de furto na última segunda-feira, dia 27. A ocorrência foi registrada pela Polícia Militar na Avenida Miguel Patrício de Souza, no bairro Ana Maria. Segundo a PM, a proprietária da empresa relatou que criminosos arrombaram uma grade de ferro da porta de acesso do estabelecimento e furtaram 5 motores, 5 compressores de freezers e ainda aproximadamente 5 metros de tubulação de cobre, além de danificarem equipamentos durante a ação. De acordo com a Polícia Militar, a vítima também informou que o estabelecimento não possui câmeras de monitoramento por estar instalado no local há pouco tempo. Um boletim de ocorrência foi registrado. Um morador de 32 anos foi flagrado com mais de 13 quilos de maconha dentro de sua casa no bairro Vila Zulema, em Criciúma. O fato ocorreu na noite da última segunda-feira, por volta das 11h30 da noite. Segundo a Polícia Militar, o caso começou quando a guarnição recebeu uma denúncia de invasão de propriedade. Durante a revista e a vistoria, os policiais sentiram um forte cheiro de maconha e decidiram realizar buscas na residência. Conforme a PM, no imóvel foram apreendidos 13 quilos e 200 gramas de maconha, 62 gramas de cocaína, 10 gramas de haxixe, 2 balanças de precisão, R$ 662 em dinheiro, celulares e materiais utilizados para embalar o entorpecentes. De acordo com a PM, o homem confessou a prática do tráfico de drogas, sendo detido e encaminhado até a Delegacia de Polícia Civil. Uma mulher de 30 anos, que também estava na residência, foi conduzida como testemunha para prestar o depoimento. Oito horas e 10 minutos, vamos agora aos destaques do plantão policial aqui da Verdes Mares FM. Região da MESC, Araranguá, duas mulheres são presas com crack após denúncias de tráfico no município de Sombrio. Ladrão encapuzado arrebenta cerca elétrica para furtar 2 cadeiras de residência em Araranguá. Ladrão invade lanchonete pela janela, furta alimentos também em Araranguá e ainda vazamento de gás isola a área central de Araranguá. PM pediu para a população que evitasse a região. 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

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Telefone WhatsApp é o 48-3526-0443. Olha, duas mulheres de 37 e 41 anos foram presas em flagrante por tráfico de drogas na tarde da última segunda-feira no bairro São Luís, no município de Sombrio. A ação foi realizada pela Polícia Militar após denúncias e monitoramento em uma residência apontada como ponto de comercialização de entorpecentes. Por volta das 18 horas, os policiais abordaram o imóvel e localizaram, então, diversos materiais relacionados ao tráfico de drogas. Durante a operação, foram apreendidos 90 gramas de crack, uma balança de precisão, uma quantia em dinheiro e ainda 3 aparelhos celulares. Diante da situação, as duas mulheres receberam voz de prisão e foram encaminhadas à central de plantão policial de Araranguá. Na delegacia, elas foram autuadas em flagrantes pelo delegado pelo crime de tráfico de drogas e logo em seguida foram conduzidas ao presídio feminino de Criciúma. Um furto inusitado foi registrado na madrugada da última segunda-feira no bairro Nova Diviné, em Araranguá. Um homem encapuzado arrebentou uma cerca elétrica de uma residência para invadir o imóvel e furtar duas cadeiras de vime que estavam na varanda. De acordo com as informações apuradas pelo portal Agora, por volta das 2:30 da madrugada, o ladrão permaneceu na frente do portão da residência observando o local. Em seguida, deslocou-se até a lateral do imóvel, onde rompeu os fios da cerca elétrica, pulou o muro e entrou no pátio. Já no interior da residência, o homem retirou duas cadeiras de vime de cor marrom escura da varanda. Em seguida, apoiou os móveis sobre o muro e saiu novamente do terreno e levou as cadeiras fugindo do local. Além do prejuízo causado pelo furto, o proprietário também precisou reparar a cerca elétrica que ficou danificada durante a ação criminosa. Ficou lavrado um boletim de ocorrência e a Polícia Civil passa a investigar o caso. Uma lanchonete localizada no final da Avenida Getúlio Vargas, no bairro Jardim das Avenidas, em Araranguá, foi alvo de ação de um ladrão na madrugada de ontem, terça-feira. De acordo com as imagens do sistema de monitoramento, os funcionários encerraram o expediente e deixaram o estabelecimento por volta da 1 hora da madrugada. Aproximadamente 2 minutos depois, o criminoso provavelmente já observava a movimentação do local, chegou à frente da lanchonete, arrancou a janela basculante e entrou no imóvel. No interior do estabelecimento, o homem furtou pacotes de bacon e queijo. Além disso, chegou a separar diversos outros produtos em um saco grande para levar. No entanto, durante a ação, o saco acabou rasgando e ele acabou abandonando parte dos itens antes de fugir. A proprietária só descobriu o crime após ser avisada por uma amiga que percebeu a janela da frente da lanchonete que estava aberta e entrou em contato com ela. Um boletim de ocorrência foi registrado e a Polícia Civil passa a investigar o caso. Um vazamento de gás registrado na manhã de ontem, terça-feira, mobilizou equipes de segurança e especialistas na rua Caetano Lumertz, em frente à agência do INSS no centro de Araranguá. Segundo informações do incidente, ele ocorreu durante o abastecimento de um prédio por um caminhão de gás. Após o início do vazamento, a área foi imediatamente isolada para garantir a segurança da população. Equipes especializadas trabalharam no local para controlar a situação, enquanto a Polícia Militar mantinha o bloqueio na região. A guarnição realizou o isolamento da área até a chegada do Corpo de Bombeiros, que assumiu os procedimentos com segurança. O motorista informou que trabalha há 28 anos na empresa e atende Araranguá há 12 anos, e destacando que foi a primeira vez que enfrentou uma situação desse tipo. Apesar do susto, ninguém ficou ferido e não houve necessidade de evacuação do prédio. A ocorrência foi encerrada após a inspeção técnica e normalização da situação.

8:17. Eram estas as informações e os destaques aqui que vocês conferiram com a gente do plantão policial desta manhã de quarta-feira, 29 de julho. 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Amanhã nós retornaremos com mais informações e destaques do plantão policial.

Muito bem, pessoal, agora são 8h18. Em seguida, nós vamos aqui para o nosso bate-papo, como já estávamos anunciando, recebendo aqui a secretária de Saúde, a Manuela Porto. A Manu vem falar aqui com a gente. Vamos fazer um apanhado dos atendimentos dos postos de saúde. Vamos falar aí, então, também, né, sobre o horário estendido, como é que tem sido aí o atendimento, a procura nos postos de saúde, principalmente o Posto Saúde Central, que tem um atendimento estendido, entre outros assuntos e destaques que a gente vai trazer aqui para vocês. Nosso bate-papo, a sua participação, vamos transmitir aqui pelo nosso Facebook.

Entre outros assuntos, a gente ainda tem informações para vocês aqui, meus amigos e minhas amigas, e vamos falar aqui então, né, de esportes. Tem notícias do Arroio do Silva e da região, e tem o nosso time de anunciantes, o nosso time de comerciantes, os melhores do sul de Santa Catarina. Música.

0: Muito bem, eu vou mandar bom dia para quem tá ligado aqui com a gente, né? Claro que vai ter a tua participação aqui pelo nosso WhatsApp. Você que tiver aí algum questionamento, alguma dúvida para falar aí com a secretária, telefone é o 48-3526-0961 ou até mesmo pelo nosso Facebook mesmo, tá, gente? Aquele bom dia especial para quem tá ligado com a gente aí, a equipe da loja Berlanda aqui no Arroio do Silva, gerente Jack e toda a equipe acompanhando aqui a nossa participação. Bom dia para minha amiga Ana Cardoso. Meu amigo da cor tá mandando um bom dia aqui pra nós. Obrigado, meu amigo. Bom dia pra Dona Edith e também o seu Osvaldo. A Keia e o Vando mandando o seu bom dia aqui pra gente também. O Alex e a Maza, bom dia, meus amigos. Uma ótima quarta-feira a todos, um abraço. Seu Antônio e a Dona Elizabeth, a Dona Cilda também mandando bom dia. Muitos amigos e amigas que estão ligadinhos aqui na Verdes Mares FM. Obrigado pelo carinho da companhia e pela participação de todos vocês. Em seguida, nós vamos trazendo aí, né, todas as informações do nosso bate-papo. Vem com a gente, vamos trazendo informações importantes. Amanhã a gente recebe o prefeito municipal, prefeito Jorge Luiz Freitas, ele que vem aqui conversar com a gente também, fazendo um apanhado especial aí das ações dele como prefeito, algumas novidades que a gente vai apresentar para vocês, tudo isso aqui na nossa programação. Fiquem com a gente, o intervalo é rápido e na sequência nós estamos de volta por aqui com todos vocês. Aguarde aí então, vamos fazer um intervalinho e nós voltamos em seguida aqui na Verdes Mares FM. São exatamente 8 horas e 22 minutos, 8h22, nós voltamos já já.
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2: 8 horas e 22 minutos.
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6: Muito bem, pessoal. Agora são 8 horas 31 minutos e meio, 8h31. E como nós estávamos anunciando ontem aqui no nosso programa, nós iríamos, e hoje também, iríamos receber aqui a secretária de saúde, Manuela Porto, a Manu, para a gente conversar um pouquinho aqui, falar sobre os atendimentos dos postos de saúde, deslocamentos, entre outras situações, e claro, né, novidades que a gente vai ter aqui. Vai ter a sua pergunta, seu questionamento. Se a gente tiver tempo para falar todos aí, você manda aqui para nós. no 35260961, que é o nosso WhatsApp, ou então aqui mesmo pelo Facebook, vocês que estão chegando por aqui. Sejam todos muito bem-vindos nesta quarta-feira. 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Daqui a pouquinho a gente traz mais informações dos nossos parceiros, dos nossos colaboradores. Nós estamos recebendo a secretária de saúde, que gentilmente nos atendeu para fazer um apanhado geral com todos vocês. Manu, muito obrigado pelo carinho, seja bem-vinda, bom dia, tudo bem?
7: Bom dia, Pique, bom dia aos ouvintes, a quem está nos acompanhando. Muito feliz de estar aqui novamente,
6: bom,
7: né, Pique?
6: Bom, a gente agradece.
7: Falando de ações em saúde, que é tão importante, e dos nossos atendimentos nas unidades.
6: Exatamente. Bom, falando sobre as questões da área da saúde, a gente sempre vai trazendo informações aqui, porque eu sei que é um ambiente onde muda muito rápido, né? Tem um crescimento muito grande da nossa cidade, e eu acredito que não tem dado mais conta. Eu sempre tenho conversado com as pessoas falam aqui comigo, né, mano? Poxa, Evandro, tá? Estamos precisando disso, estamos precisando daquilo e tal, entre outras coisas, mas o crescimento do Arroio do Silva foi muito grande e a realidade, principalmente a nível de repasses federal, entre outras coisas, não é a mesma para esse atendimento. É assim que a gente pode encarar, Manu?
7: Isso, a saúde é uma pasta muito complexa, uhum, né, Pique? Porque
6: bastante.
7: Tem o recurso das três esferas, uhum, município, estado e federal.
6: Exato.
7: E aí a gente bate também na tecla sobre a população que está no IBGE, e o Ministério da Saúde, ele, uhum, vai pelo IBGE,
6: sim,
7: que não é a nossa realidade o número do IBGE. Hoje,
6: sim,
7: o IBGE está 15.400, uhum, eu acho. Só que hoje, no cadastro do nosso município, a gente já tem mais de 20 mil pessoas.
6: Mais de 20 mil pessoas. São 5 mil pessoas a mais aí, então, no cadastro?
7: Isso impacta muito no meu recurso como saúde, né?
6: Sim.
7: Porque eu,
6: sim,
7: todo, ou não todo, mas principalmente do Ministério da Saúde, o recurso vem conforme os habitantes.
6: Aham,
7: então,
6: sim.
7: Então, eu tenho hoje mais de 20 mil pessoas cadastradas, corretamente, sim, pelo agente de saúde, fora as que os agentes de saúde não conseguem cadastrar, não acham em casa,
6: sim,
7: trabalham o dia inteiro.
6: Sim.
7: Então, tem mais pessoas que não estão cadastradas e que são moradores.
6: Sim.
7: E aí, a saúde, quando eu falo que é muito complexo, é porque a gente cuida desde o início da vida, que é a gestação,
6: uhum,
7: até o final,
6: sim,
7: da vida, né? Até os pacientes,
6: sim,
7: centenários, enfim.
6: Uhum.
7: E aí, esses 20 mil pessoas, elas são 20 mil pessoas que precisam da saúde,
6: sim,
7: e que utilizam,
6: sim,
7: a saúde, né?
6: Exato.
7: Então é bastante gente. A gente aumentou agora o quadro de funcionários, né? Tanto médico quanto enfermeiro, dentista, fisioterapeuta. É, claro que suprir a demanda total é muito difícil, né?
6: Difícil, não tem como zerar filas, né? Assim como a gente fala, né, Manu? Não, porque é complicado, né?
7: Não tem, principalmente em filas, né? Se eu fazer um mutirão de 100 hoje, semana que vem já tem 500.
6: Exato.
7: E assim funciona nos postos também. A gente aumenta médicos, mas aumenta a população também. Sim. E automaticamente aumenta o pedido de exames, aumenta encaminhamentos, então aumenta tudo, né?
6: Sim.
7: É o que se espera, né, Pique? A gente quer que o arroio cresça, só que no último ano cresceu, acredito que foi por conta da enchente do Rio Grande do
6: Sul.
7: Eu, quanto saúde, senti o impacto do aumento no ano passado, em 2025, a enchente foi em
6: 2024. Isso, daí o pessoal...
7: Isso, eu senti um aumento ano passado, não foi logo em seguida da enchente, assim, foi em 2025 que a gente estava tendo um controle... até para ajudar as pessoas, né, que vieram desabrigadas. E aí a gente percebeu que teve um aumento muito grande na saúde.
6: Sim,
7: mas é o que
6: se
7: espera. A gente vai tentando adequar, qualificar a nossa equipe. Somos em 200 funcionários.
6: 200, era isso que eu ia precisar. 200 funcionários hoje.
7: 200 funcionários. Quase 200 funcionários, contando meus estagiários, né?
6: Sim.
7: Que não deixam de ser nossos funcionários da saúde.
6: Claro, com certeza.
7: Então, estamos em quase 200 funcionários. É bastante, gente.
6: 6 postos de saúde.
7: 6 unidades de saúde. A gente tem mais a farmácia, mais a policlínica, mais a clínica universitária, ambulatório de saúde mental.
6: Sim, tem bastante atendimento mesmo, né? E, claro, vai aumentando, assim, essa demanda, como nós estávamos falando. É importante a gente receber a secretária aqui sempre para trazer essas informações precisas, essas informações importantes para a comunidade. Eu acho que o que é mais difícil para que as pessoas entendam, e eu acho que vocês que lidam ali, é quando passa a não ter mais responsabilidade do município. Quando passa a ser uma responsabilidade, às vezes, da esfera federal e estadual, né? Que são aí as médias e altas complexidades, cirurgias, exames, atendimentos também, né? Enfim, esse é o nó crítico mesmo que a saúde enfrenta a nível municipal e que as pessoas não conseguem entender, Manu, que daí não pode ser, não é de responsabilidade, não pode se ter atendimento nos postos de saúde, tem que ser fora, em hospitais ou outras coisas?
7: Acredito que não é só no Arroio, mas em todos os municípios, né?
6: Sim.
7: São filas grandes, não só. É porque a fila não é do Arroio, a fila é do estado.
6: Uhum.
7: Então não existe pessoas só do Arroio nessa fila, né?
6: Sim.
7: Tem gente ali consultando no Hospital de Araranguá, que é lá de Imbituba, que é lá de Sara.
6: Certo.
7: Isso vai depender de cada tipo de agenda.
6: Sim.
7: E aí existem as responsabilidades, a do município, a do estado, federal.
6: Sim.
7: E uma das responsabilidades do estado é as cirurgias e as especialidades que a gente chama.
6: Uhum.
7: Como exames, encaminhamento especialista e aí a alta complexidade é a cirurgia, né?
6: Sim.
7: A gente está sempre à disposição ali do paciente para estar acompanhando essas filas, para ajudar no que for preciso. A gente tem uma boa conversa com os nossos hospitais da região, porque a gente sabe que, na verdade, a gente sempre orienta o paciente. Pode ir 10 vezes, a gente vai sempre orientar as 10 vezes,
6: Sim.
7: né? Porque para nós é fácil, né, Pique? Mas, às vezes, para a pessoa entender que não
6: difícil,
7: é da área,
6: difícil.
7: A gente tem que entender esse lado também, né? E aí... Como eu estava falando, os nossos hospitais são muitos parceiros, assim, a gente depende muito da regulação do médico regulador. Ele fazer uma classificação de risco, e ele só faz através dos dados clínicos, e eu sempre estou falando sobre isso, né?
6: Os
7: dados clínicos,
6: já falamos sobre
7: o que é? É o médico descrever o seu caso, por que ele é urgente. Então, ele precisa escrever tanto o médico do posto quanto o médico especialista dentro do hospital. E aí a gente tem uma boa conversa com os hospitais para eles melhorarem os dados clínicos para o paciente ganhar uma classificação de risco
6: Sim.
7: melhor, conforme a causa clínica. Mas esse não é só no nosso município, né? É o que
6: sim,
7: mais...
6: Sim, sim, a nível... eu até estive acompanhando uma matéria agora há poucos dias aí também falando sobre a fila bastante nessa questão do estado, né? Que ter uma melhorada logo no começo, agora tá meio complicado aí essa questão, né? E eu acho que é uma... ação que deve ser feita, né, a nível de Estado, como a gente está falando, ou do governador atual, ou de um próximo governador que venha entrar, mas a atenção maior nessa questão aí, principalmente do atendimento mais rápido, né, diminuir as filas. Inclusive, eu conversava, e tinha uma ouvinte nossa, agora eu não lembro aqui, mas daqui a pouquinho os recadinhos vão chegando e a gente vai falando, sobre uma questão que ela disse sobre mamografia, de ter que ir a Braço do Norte, né, são 100 quilômetros aproximadamente, para fazer a mamografia, sendo que poderia ser feita aqui em Araranguá. Já falava contigo fora do ar. Isso é um fato? Está acontecendo isso? E por que que não estão mais fazendo aqui em Araranguá, Manu? Eu acho que é bom a gente explicar para os nossos ouvintes, para eles entenderem como é que é essa questão.
7: Então, quando eu falo agenda, é mamografia, uhum, e endoscopia. Cada tipo de exame é uma agenda.
6: Sim.
7: E aí existem os prestadores, que aí são as clínicas, são os médicos que fazem. E a mamografia, a gente tinha uma clínica aqui em Araranguá, era a única que fazia.
6: Era só uma que fazia aqui em Araranguá.
7: Só uma, uhum, uma

0: vez eram mais, mas aí foram se descredenciando do
1: Sim.
0: Estado, não pactuando mais, né? E aí a clínica, ano passado, também não quis mais, não quis mais pactuar com o Estado, e aí o Brastemp

0: não dá conta daqui também.
1: Sim.
0: Então, por enquanto, vai se manter em Braço do Norte, porque Braço do Norte está fazendo bastante, muitos mutirões. Eles estão conseguindo reduzir muito a fila do nosso, da nossa região, não só do Arroio, mas da nossa região. E é uma pactuação com o Estado, né?
1: Mas isso é uma questão das clínicas, por exemplo, não aceitarem o valor que o Estado paga, nesse caso, assim, que o SUS está pagando para esses exames, seria, por exemplo, aqui em Araranguá, que daí elas começaram a se descredenciar do Estado?
0: Isso, normalmente é sempre por conta do valor da tabela SUS, né?
1: Ah, entendi. E aí acaba prejudicando a população de um modo geral, né?
0: Não só a mamografia, mas como...
1: Tem outros também? Tem outras outros... especialidades que o pessoal tem que sair?
0: Em Florianópolis, por exemplo, reumatologista pediátrico ainda só em Florianópolis.
1: Sim.
0: Algumas referências ainda são só lá em Florianópolis, né?
1: Sim.
0: E não é porque a gente não quer trazer para cá. É porque não tem prestador aqui que faça...
1: E aí a saúde, a pessoa tem que ir por conta própria ou não? Daí a Secretaria de Saúde consegue fazer esse transporte aí também, Manu?
0: Não, gente, faz o transporte.
1: Faz o transporte gratuito daí.
0: Isso.
1: Mas mesmo assim, né, é um custo a mais ainda que o município tem, porque tem toda a parte de combustível, tem o trabalho dos motoristas, entre outras coisas, que a gente pode colocar assim também, né, Manu?
0: Hoje a gente tem um gasto, um investimento alto, né, na parte de transporte. A nossa responsabilidade, conforme a lei, é acima de 50 quilômetros. Tem municípios que não dá 50 quilômetros, mas mesmo assim são nossos pacientes do SUS. A gente coloca no roteiro também.
1: Sim.
0: O único que a gente não leva, porque tem ônibus, tudo, é Araranguá. Né?
1: Uhum.
0: E porque é 10 quilômetros,
1: sim,
0: né?
1: Aqui
0: do pertinho,
1: ladinho,
0: é mais
1: sim.
0: fácil
1: Criciúma,
0: do
1: que não dá 50 quilômetros, tem...
0: Sombrio também, acredito que não dá... Tudo,
1: sim,
0: Meleiro,
1: sim,
0: mas a gente leva sim, porque a gente não tem um, dois, é bastante pacientes.
1: Sim,
0: até
1: sim.
0: Antes de eu vir, eu fiz um levantamento do nosso primeiro semestre, do 1º de janeiro até dia 31 de junho, e a gente já levou 7 mil passageiros.
1: 7 mil passageiros?
0: 7 mil.
1: Isso do primeiro semestre desse ano, então? De janeiro a junho?
0: Isso, 7 mil pessoas utilizaram o nosso transporte. E aí eu também... A gente
1: em
0: 180
1: dias. 7 mil pessoas em 180 dias. Caramba, cara.
0: Isso, a gente tem muito mutirão final de semana também, né, Pique? Os hospitais não param, né? Principalmente o Hospital de Sombrio e Praia Grande são os que mais atendem final de semana.
1: Uhum.
0: Justamente para eles reduzirem as filas da nossa região.
1: Sim.
0: E aí nossos motoristas estão todo final de semana trabalhando, curativos também domiciliares, então é bastante gente... que utiliza o transporte.
1: Uhum.
0: E aí, com isso, a gente precisou aumentar a vaga de motorista também. O prefeito Jorge acatou, mostrei para ele os dados, né? Trabalho com números,
1: não
0: né?
1: Não estava mais dando conta.
0: Os motoristas, né?
1: Sim.
0: Trabalhando mais horas para dar conta do serviço.
1: Sim.
0: E aí ele conseguiu aumentar mais 4 vagas do nosso quadro de motoristas. Da saúde, isso está nos ajudando bastante, ainda está em andamento do concurso, tem gente que não aceitou, daí aguarda 30 dias para chamar o próximo, mas a gente fica feliz que as cenas dos próximos capítulos é aumentar nossos motoristas.
1: Certo, essa é a parte. E falando assim desse chamamento, teve outras oportunidades que foram também para a área da saúde, né? Eu acho que dentista, algumas coisas assim que foram chamadas também para dar uma agilizada nesse processo daí do atendimento mais local, é isso, Manu?
0: Isso. E o dentista, fisioterapeuta, farmacêutico, a gente precisou aguardar a passar na Câmara, né? Eu acho que passou no último mês, se eu não me engano.
1: Mês passado.
0: E aí, só passou na Câmara, passou a parte burocrática na Prefeitura, o prefeito já liberou para a gente fazer o chamamento e a gente já iniciou. Tá para iniciar a nossa dentista, agora ela aceitou a vaga. Fisioterapeuta, aumentou 2, mas só uma compareceu, então a gente vai fazer o chamamento da outra essa semana. Farmacêutico também estamos aguardando. E é isso, a gente vai... Auxiliar odontológico também, só que a gente vai precisar fazer uma chamada pública. A gente pede aí que a população que tenha, que seja auxiliar odontológico, que é uma especialidade muito difícil de achar.
1: Verdade.
0: Não tem no processo seletivo, não tem no concurso inscrito também, então eu vou precisar fazer uma chamada pública.
1: Exatamente. 8h47, estamos conversando com a secretária de Saúde, Manuela Porto, e daqui a pouquinho a gente vai fazer um apanhado geral aí com todos vocês, meus amigos e minhas amigas, os amigos que estão participando aqui com a gente também, tá certo? Daqui a pouquinho nós vamos lendo aí os comentários, os abraços, os questionamentos aqui dos amigos que participam aqui na Verdes Mares FM. Ali estou falando aqui.

0: 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Ô Manu, pra gente fazer um apanhado geral, daqui a pouco tem mais dos nossos colaboradores aqui, atendimento nos postos de saúde de um modo geral, pra gente fazer um balanço aí do que nós tivemos aí, tem muitos atendimentos entre médicos, enfermagens, a farmácia, vamos fazer um apanhado geral assim para as pessoas entenderem, porque você, a gente já falou do crescimento, o crescimento foi muito grande, se no IBGE nós temos 15 mil habitantes aproximadamente, vamos colocar 16 mil, nós já temos cadastrados no posto 20 mil, isso aí é uma diferença de 4 mil habitantes, é uma cidade no interior um pouquinho mais afastada, é maior do que o município de Ermo, inclusive, né, ou quase dois municípios de Ermo ali da população total, isso dá um atendimento na área da saúde que fica maior, inclusive, né, a procura para os postos de saúde, né.
1: É, eu digo 20 mil dos cadastrados, uhum. né? Fora que não Veja tem bem. O cadastro ainda, enfim. E eu também não estou contando os veranistas, né?
0: Uhum. Porque veranista que também chega nessa época do ano, eles precisam
1: no verão. Sim. Mas 20 mil pessoas é muita gente. Mas aí a gente vai se adequando, né? Não dá para ir pelo IBGE. O recurso é pelo IBGE, o Ministério da Saúde, tanto o Estado, o recurso que vem é pelo número de habitantes. Não. Se fosse por produção, PIC, com certeza o recurso seria bem maior.
0: Ah, entendi.
1: Se fosse por produção. Uh-huh. E falando em produção também, a gente tem 6 unidades de saúde.
0: Sim.
1: E nessas 6 unidades, em 6 meses, já teve mais de 103 mil atendimentos médicos.
0: Só médicos?
1: Só médicos.
0: 103 mil atendimentos. Isso só nesse ano?
1: Só no 1º de janeiro a 31 de junho.
0: Isso, sem contar esse mês de julho que a gente já está finalizando aí. Então, 103 mil atendimentos médicos.
1: Isso, 103.800 e pouquinho.
0: Caramba, quase então, 104 mil praticamente.
1: Isso. E aí, só atendimentos médicos, né? Uhum. E só em unidades de saúde. A gente tem mais a policlínica, clínica universitária, que é as especialidades, e a parceria junto com a UFSC. Então, já nem contando isso, e não contando a parte da enfermagem.
0: Só o que é dos postos de saúde mesmo.
1: Só o que é dos postos. É bastante atendimento.
0: Sim.
1: E aí, isso a gente tem um fluxo bem estabelecido com os médicos, né?
0: Uhum.
1: A gente tem horário para abrir, horário para fechar. Não é igual ao hospital também. A gente tem nosso horário estendido, que inaugurou dia 6 de abril deste ano. Acho que foi dia 6.
0: Isso.
1: E aí, o horário estendido, ele foi para...
0: Deu certo?
1: Tá dando certo.
0: É?
1: É, a gente frisa bastante o porquê do horário estendido, né?
0: Sim.
1: Ainda assim, uma urgência, uma emergência é hospital, independente do horário. A nossa orientação é procurar o hospital.
0: Uh-huh.
1: Às vezes, otimiza tempo indo direto ao hospital do que parando num posto de saúde.
0: Sim.
1: É, o horário estendido, ele é voltado à saúde do trabalhador.
0: Certo.
1: É para nós trabalhadores, né? Que passamos o dia inteiro no trabalho, principalmente em empresas grandes, que é muito difícil liberar para uma consulta, para fazer um exame, para fazer uma renovação de receita. É, então, a gente fez voltado a isso, né? Para essas pessoas que é difícil de sair do trabalho, principalmente homem. Já deixa a saúde um pouco de lado.
0: Exatamente, já deixa bem de lado mesmo.
1: Verdade,
0: mano.
1: Então, tá ali até as 21h30 da noite, no posto central, atendendo toda a população da rua.

0: Sim. E a gente está com um número bem bom assim de atendimentos, estamos conseguindo atingir o nosso objetivo, que é atender o trabalhador que não consegue ter
1: bom.
0: Acesso a pedir exames, a uma consulta de rotina, a fazer uma medicação, um curativo, renovação de receita.
1: Sim, sim.
0: E também para que ele tem bastante, né? A gente pega bastante pais assim, que levam crianças que passaram um dia trabalhando e a criança com febre. Então está tendo bastante atendimento de crianças. Isso é muito bom, porque a gente que é mãe e pai, a gente sabe a dificuldade que é sair do serviço para cuidar de um filho.
1: Verdade.
0: E aí a gente está conseguindo. Deu em torno de 600 atendimentos, das 5 horas da tarde às 9 e meia da noite, nesses 2 meses de horário estendido.
1: Exatamente. Aproximadamente 600?
0: 600.
1: 600 atendimentos. É bom no horário, por isso só 2 meses, né? Outro horário estendido que foi colocado em prática agora também com o prefeito Jorge foi o posto de saúde da Caçamba. Também deu resultado, também melhorou essa questão lá para o lado sul, porque a gente sabe que a população lá do lado sul cresceu bastante também e estava com horários apenas num período só, né? Melhorou também esse atendimento para a população lá, cresceu essa população do lado sul também, Manu?
0: Melhorou, Pique, imagina, né? O acesso ao paciente, para nós, é melhor quanto profissional, a gente trabalhar o dia inteiro dentro de uma unidade de saúde, a gente consegue ter um acesso melhor à comunidade, a entender melhor a nossa população. Lá, a Caçamba, por ser o menor posto, ter menos pacientes, mas mesmo assim, a questão é longe. É difícil atingir o povo o pessoal da Lagoinha.
1: Sim.
0: Então a nossa médica, junto com a nossa enfermeira, a nossa agente de saúde, os técnicos, eles fazem visita domiciliar toda semana.
1: Que bom.
0: Eles têm um protocolo assim, de agendamento muito bom, que a visita domiciliar ela é voltada para paciente acamado, né?
1: Sim.
0: Só que a médica faz questão de ir até a Lagoinha fazer visita domiciliar para aqueles pacientes que não conseguem vir até a Caçamba. Porque por mais que a gente fale que o lado sul tem um posto, ainda assim, da Lagoinha até a Caçamba é bem longe.
1: Sim, é bem longe.
0: Então, é difícil para eles ter esse acesso, mesmo que um posto na Caçamba, mesmo o dia inteiro.
1: Eu acho que a Lagoinha da Caçamba dá mais distância da meta para o centro, né?
0: Bem mais ainda, né? Ainda mais. E aí, para nossa agente de saúde também, as casas são muito distantes uma da outra, né?
1: Uhum.
0: Uma rua, uma casa no início, outra casa no final. Então, elas conseguem... eu digo elas porque toda a equipe lá é mulher, não tem nenhum homem, tá? Conseguem organizar um fluxo para atender a população da Caçamba. E lá tem o atendimento normal, igual em todos os postos. Só agora a gente conseguiu aumentar. Eu ia fazer um horário fixo, né? Das 8 ao meio-dia, da 1 às 5.
1: Exatamente. Então o pessoal vai poder aproveitar. Bom, falamos sobre essa questão. Também vamos ter outros assuntos, porque nós temos aí a questão epidemiológica, que também faz parte da saúde. Mas, entre outras questões, eu gostaria também de perguntar para a Manu, porque agora tem uma novidade na área da saúde, na ala da Secretaria de Saúde, é o Departamento de Bem-Estar Animal, que está vinculado à área da saúde. É isso mesmo, Manu? Começando aqui com as atividades da médica veterinária Alívia da Silva. Isso é um passo importante também para a saúde pública do município, esse departamento de bem-estar animal?
0: É um passo extremamente importante e necessário. Que bom que finalmente a gente conseguiu dar esse passo. Agora, e tendo uma médica veterinária, faz total diferença, Pique.
1: Sim.
0: Então, a gente está estruturando para futuramente a gente trazer para a população os fluxos de atendimento e tudo mais.
1: Inclusive, eu já estava conversando com ela para ela vir aqui, para ela falar com a gente, já explicar como é que vai funcionar, como é que a gente sabe que é cedo, né? Ela está começando agora, começou a semana passada, né? Então, tem algumas questões, mas é importante, né? Para se colocar à disposição da comunidade. Deixa eu tentar aqui a trazer alguns comentários. A Lilian Klein, bom dia, que maravilha, secretária de saúde hoje. Por gentileza, Pig pergunta, secretário, o motivo da mesma ter contratado em caráter de urgência com dispensa de licitação para a troca de um catalisador da Sprint no valor de R$27 mil. Tem essa informação aí para nós aí, Manu?
0: Tenho, na verdade a gente contrata porque estragou, né? Então, se estragou a nossa Sprinter, a gente precisa arrumar. Lembrando que, por mais que estrague um carro, nossas viagens não param, Pique.
1: Sim.
0: Os transportes
1: não
0: param.
1: Como você falou, né?
0: É muito passageiro e os nossos pacientes merecem o melhor e segurança, principalmente o motorista.

0: A nossa Sprinter 3 são da Mercedes.
1: Sim.
0: Então, ela sim é um valor mais alto, mas vai precisar ser comprada independente do valor. Eu vou sempre priorizar pela segurança do paciente e do meu motorista.
1: Certo. A Claíra Amarantes. Bom dia, Pique. Bom dia, secretária Manu. Meu questionamento hoje é sobre o sistema de marcação odontológica. Eu já falei contigo aqui sobre isso fora do ar. Sabia que a Claíra iria perguntar para nós, né? Porque ela fez esse questionamento ontem. Para pedir, inicia às 7 da manhã. Às 7:02, pede a foto do cartão do SUS. Às 9:30, somos informados que a demanda da semana fechou, que tentamos na próxima. Isso foi feito 3 sextas-feiras seguidas sem sucesso. Tem os prints para comprovar. Sugestão seria contratar dentistas e fazer um mutirão. Inclusive, eu perguntei aqui, né, para a secretária Manu, porque eu vejo que tem uma terceirização e uma contratação de laboratórios, né, para os exames laboratoriais. E aí eu perguntei se teria essa possibilidade da questão de contratação de consultórios odontológicos para diminuir a fila, fazer alguns mutirões. Como é que está essa questão daí da marcação, né, das consultas, né, via WhatsApp? E eu já digo porque teve algumas pessoas que falaram que é muito bom, que conseguem, outras pessoas já teve relatos que não conseguiram ainda. Como é que você vê essa questão? Como é que você explica para nós assim? Você falava para mim também fora do ar, né, Manu?
0: Bom dia, Clair. Obrigado pelo questionamento. A gente não pode terceirizar o serviço odontológico, porque o dentista quanto o auxiliar, eles estão dentro de uma equipe, dentro de uma estratégia de saúde da família. E isso está vinculado ao Ministério da Saúde, que a gente recebe o recurso para isso. Tanto que a gente precisa manter a produção ativa para a gente poder receber esse recurso. O que acontece na marcação, a gente já esteve pesquisando em outras cidades, principalmente troca com colegas e secretários. Tem colegas que vão trocar a marcação para a nossa forma, porque a gente ainda entende que é a melhor forma, né? Em vez de o paciente vir ou ficar para daqui 3 meses, como funciona em outras cidades, tu marca para hoje, para daqui 3 meses, para uma dor de dente. Mas
1: não tem como aguardar 3 meses para uma dor de dente daí, né, Manu? É difícil.
0: Mas
1: né?
0: Eu entendo a Clair, quando ela fala que está tentando, acredito que seja de um posto específico que estava sem dentista. E o que acontece? Essa dentista, ela, enfim, ficou doente, como todo mundo fica.
1: O ser
0: doente.
1: Humano fica, né?
0: E quando a gente fala de serviço público, é mais difícil, né, Pique? Não é só ficar doente e eu consigo contratar uma pessoa que me deixou um currículo. A gente trabalha com processo seletivo e concurso. E aí a gente estava chamando, enfim, ninguém se apresentou. É difícil também, né? Quem queira se apresentar
1: que seria
0: no atestado
1: uma contratação tampão, entre aspas, que a gente bota só naquele momento que ela estava doente, seria isso?
0: O ACT ele é para isso, né? Ele é agente de caráter temporário. Então, é difícil contratar um dentista para trabalhar 30 dias, que é o que a nossa dentista estava. E aí, como eu falei, uma das vagas que aumentou, Pique, foi a do dentista.
1: Certo.
0: Que eu já tinha pedido há bastante tempo, né? A gente hoje tem 6 postos e 4 dentistas, mas a gente tem mais os residentes de odontologia da UFSC. Graças à parceria do Arroio com a UFSC, a gente tem bastante residentes, que já nos ajuda bastante. E aí, como aumentou essa vaga, a gente conseguiu chamar mais uma dentista, além daquela dentista que estava afastada. Mas boas notícias é que essa dentista aceitou. Uma dentista que está vindo aí para somar na nossa equipe.
1: Bom,
0: e a nossa outra dentista que estava de atestado voltou hoje.
1: Então, isso pode ser que dá uma normalizada e aumente os atendimentos, obviamente, também, né, Manu?
0: Aproveitando, Pique, eu já vou agradecer a minha equipe odontológica, porque ficaram desfalcados por conta de falta de profissional. E mesmo assim, atendendo os seus pacientes, ainda fizeram atendimento noturno ali no horário estendido para dar conta da demanda do posto que estava sem.
1: Sim.
0: Eu agradeço nominal ao Guilherme, que é o nosso dentista do posto central, o Adriano, nosso dentista do posto Erechim, o Kleberton, nosso dentista do posto Dário. E junto, que sem elas, nem eu, nem eles conseguiriam trabalhar, as nossas auxiliares odontológicas,
1: verdade.
0: Que é a Aline Dan, que trabalha no posto central há bastante tempo, a Fernanda, que auxiliou o posto do Erechim, e a Luana, que trabalha junto com o Kleberton no posto Dário.
1: Certo, então. Tem mais uma pergunta aqui da Lilian. Ela pergunta, e por que foram empenhados R$500 mil de convênio com mais laboratórios para agilizar exames, mas não diminuiu convênios, mas não diminuiu. Os convênios precisam ser agilizados em casos graves, porque depender do estado. Tem pacientes em estado avançado, façam uma triagem e agilizem as esperas.
0: Obrigado, Lilian. Bom questionamento. Porque, na verdade, 500 mil é para laboratórios de exames.
1: Exames laboratoriais.
0: Isso.
1: Ah, certo. Tipo exame de sangue.
0: É para credenciar.
1: Certo.
0: Aí, como é que funciona? A gente faz um... lança o credenciamento e ali se credencia, temos três no Arroio, se credencia os laboratórios, né? Hoje estamos com os três credenciados, os três laboratórios, para 500 mil anual e se precisar a gente vai empenhar mais, né?
1: Uhum.
0: E como eu falei, a gente se prepara para uma coisa, mas a população aumenta bastante.
1: Sim, sim.
0: E aumenta médicos, aumenta pedidos de exames, aumenta encaminhamentos.
1: Hoje em dia eu acho que tem aumentado esse número de exames por causa que os médicos solicitam bastante, né? Eu vejo assim, tanto em consultas particulares como em consultas tradicionais dos postos de saúde, a primeira avaliação, para ser mais específica, tem que ser um exame laboratorial ou um outro time de exame, assim, para ele ter um...
0: É, ele deve também pedir, né, PIC? Sim. Deve pedir os exames, porque a gente sabe que é a primeira linha de atendimento ao paciente, para fechar um diagnóstico.
1: Sim.
0: E aí, esse é os 500 mil para exame laboratorial, que não é o valor para exames de fila, tá?
1: Ah, certo.
0: Mas
1: certo.
0: A gente também tem um valor de 500 mil que a gente empenha para o consórcio de média e alta complexidade.
1: Uhum.
0: Mas não entra nas filas. Entra em ultrassom obstétrico, morfológico e Doppler, que o Estado não dá e a gente faz para as nossas gestantes. Entra também no nosso ortopedista, o psiquiatra que atende ali, ele é pelo consórcio, ele não de média e alta complexidade, ele é baixa, mas ele é especialista, e não tem no estado, e aí também não tem vaga para chamar um psiquiatra. Uhum. A gente fez o chamamento, mas não compareceu ninguém, então é o empenho dos outros 500 mil é para isso, não para fazer cirurgias, não para fazer consultas
1: caso,
0: de média e alta.
1: No caso, como poderia ser.
0: A gente até consegue fazer mutirões se o estado, por exemplo, se o estado nos avisa que máquina de ultrassom quebrou do hospital X.
1: Ah,
0: mas
1: entendi.
0: A gente tem um sério problema com faltas de pacientes.
1: Ah,
0: né?
1: Isso aí
0: não,
1: tem sido.
0: Não só o município do Arroio, mas eu digo os hospitais, eles nos reclamam muito no nosso grupo ali de secretários da falta de pacientes. Então, faltando paciente, eles estão pagando para o médico trabalhar. Porque hoje, eles, os médicos não cobram mais por procedimento.
1: Ah,
0: e sim por hora.
1: Tá. É por hora.
0: É, porque...
1: Agendamento ali e pronto. Tá ali e eles vão recebendo.
0: É porque não se contrata, não consegue mais, né? Porque o médico, ele perde dinheiro porque faltam muitos pacientes.
1: Sim.
0: Foi feito um mutirão de endoscopia na última vez, não pelo município, mas sim pelo estado. O médico fez, eu acho que 17 endoscopias e tinha 50 agendadas. E todas confirmadas que iriam.
1: 50 agendadas e foram apenas 17?
0: Isso, foi o relato do hospital. Então é difícil, né?
1: Caramba,
0: quando falta um,
1: é
0: o outro próximo da fila, não só da Rui, mas poderia ser.
1: Sim. O André, lá da Praia do Pescador. Bom dia, Pique. Bom dia, secretária Manuela. Trabalha com eficiência e atenciosa com as pessoas. Continue sempre assim. Hoje podemos ver o trabalho bem feito, que principalmente realizado na Praia da Caçamba, como a gente já falou ali, melhorando o atendimento lá na Caçamba. Lá.
0: Bom dia, André. Muito obrigada. E continuamos junto, né? Saúde e gestão junto com a população, a gente... Só segue em frente.
1: Exatamente. Clair Amarante de novo, meu esposo aguardando a angioplastia, que é um procedimento de muita importância, pois trata-se da veia entupida. Até agora não saiu, ela fala sobre isso.
0: Clair, esse é um exame de alta complexidade, daí é o estado que faz o agendamento, classificação de risco e o chamamento também.
1: Certo. A Eduarda Rocha, bom dia, Pique, bom dia especial à nossa secretária Manu. Ela é tão, ela que é tão atenciosa com todos, um beijo especial.
0: Bom dia, Duda, muito obrigada.
1: Tá mandando aqui um abraço para você. A Dilcineia Ferraz, bom dia, passando para dar os parabéns ao dentista Kleberton, do Golfinho, que trata muito bem a população, inclusive com a inclusão. A Dilcineia Ferraz aí parabenizando.
0: Bom dia, Dilcineia. Muito obrigada. E vou repassar ao nosso dentista Kleberton.
1: A Samira Croft, eu acho que é isso, né? Bom dia, Manu, e bom dia, Pique. Sei que a área da saúde enfrenta uma grande demanda todos os dias, hein, em todos os municípios, e que os desafios são diários. Mesmo assim, gostaria de agradecer pelo empenho, dedicação, compromisso de toda a equipe da Secretaria de Saúde. O trabalho de vocês faz a diferença na vida de muitas pessoas e merece o reconhecimento.
0: Bom dia, Samira. Muito obrigada pelo elogio. Vou repassar a minha equipe, porque a gente nunca trabalha sozinho, né, Pique? É numa equipe inteira. É muito trabalho, os bastidores, é muito árduo e é graças a uma equipe maravilhosa que a gente tem.
1: Exatamente. O Milton Honório, um abraço para a Manu, é o Milton e a Agostinha, pessoa maravilhosa, você mandando um abraço aí para você também, Manu.
0: Bom dia, seu Milton, dona Agostinha, muito obrigada.
1: O nosso amigo Neném, lá do bar do Leandro, bom dia, Pique, um abraço aí à secretária Manu, saúde do Arroz está em boas mãos, uma menina iluminada.
0: Bom dia, Neném, muito obrigada.
1: Deixa eu ver aqui no nosso WhatsApp, quem está participando aqui é a Delva Passos. Bom dia, Evandro, meu marido tem um pedido de prótese dentária, já fez há um ano, tem alguma previsão? Boa pergunta, eu acho, né, Manu?
0: Boa pergunta, bom dia. É a prótese dentária, a gente também recebe um recurso do Estado e do Federal.
1: Sim.
0: É um recurso pequeno, tá? A gente já está trabalhando aí para, talvez, ano que vem, o prefeito colocar um pouco de recurso próprio, porque a fila é grande.
1: Grande.
0: A gente não pode fazer mais que 21 próteses no mês e nem menos. É só 21.
1: Sim.
0: Se eu não fazer 21. Se eu fazer 22, o Ministério já não manda, né? O governo federal.
1: Sim.
0: E o estadual.
1: Uhum.
0: Mas a gente está trabalhando para fazer um mutirão ano que vem.
1: Quem sabe
0: um mutirão grande.
1: Quem sabe o pessoal também aí conseguir aqueles recursos que os vereadores conseguem, pode ser colocado nessa área também, se eles quiserem empenhar ou não tem como, pode?
0: Tem como sim, porque eu estou sempre pedindo para os vereadores.
1: Vamos lá, né? Vamos
0: pra falar todos, com eles. Para todos eu peço recurso para a saúde, porque o maior dos recursos é sempre para ruas, que também é importante.
1: Sim,
0: só que saúde é a minha pasta, então eu estou sempre pedindo e podem sim colocar um empenho em cima, um recurso em cima de uma prótese dentária.
1: Ah, certo. Importante a gente saber disso e falar pro pessoal, né? Bom dia, meu amigo. Bom dia, Manu. Parabéns pelo trabalho que vem fazendo e faz esse serviço com muita vontade, com muito amor. Um abraço, que Deus abençoe vocês. É o nosso amigo Braulio. Tá mandando
0: um
1: abraço.
0: Bom dia, Braulio. Bom dia, Bruna e a Helena também.
1: É ele, isso mesmo. É o Mano, né?
0: É o meu Mano.
1: É o Mano, Mano. É, bom dia, Pique. Quero mandar um abraço aí pra Manu, pessoa maravilhosa, sempre pronta a nos ajudar, não mede esforço. Deus abençoe sempre você. A Nega do Marinho tá mandando um abraço aqui.
0: Bom dia, Nega. Isso. Obrigada.
1: O Márcio Eletricista. Bom dia, quero dar os parabéns a Manu. Tenho pelo excelente trabalho. Tu é especial e faz a diferença em nossa saúde. Muito grato.
0: Bom dia, Márcio. Muito obrigada pelas palavras.
1: Quem também tá por aqui, né, é a minha amiga, é a nossa amiga professora Lena Borges. Bom dia, Pique. Um abração para essa menina maravilhosa que tá sempre ajudando o povo.
0: Bom dia, prof. Lena. É minha prof, né?
1: Isso.
0: Há muito tempo.
1: Foi prof.
0: Obrigada.
1: Foi prof da minha irmã também, da Carolzinha, né? Que legal. Obrigado, professora Lena. É, a Keia e o Vando, bom dia para vocês. Eu gostaria de saber do dentista do postinho do Erechim. Ela fala que tá uma vergonha, tu liga e não tem vaga. Era essa situação que a gente tava falando, que você tava falando, que era dessa profissional que tava com um atestado?
0: Não, na verdade, o nosso dentista, o Adriano, ele tá ali todos os dias atendendo muita gente, não só do Erechim, mas ele se empenhou para atender também a população do Walter, principalmente a questão de urgência, a população da Meta,
1: certo.
0: Então é bastante gente para o nosso dentista atender, mas como eu falei, agora com novas profissionais, o nosso cenário odontológico vai melhorar.
1: Que bom, que bom. A Ângela, nossa amiga Ângela, bom dia, Evandro, gosto muito da Manuela, ela fala sobre o atendimento aqui, pediu um retorno a Florianópolis, até agora não deu certo, o acompanhamento dela do pulmão.
0: Bom dia, Ângela. O retorno, com a conversa com Florianópolis, os hospitais de Florianópolis é um pouco mais difícil, porque é tudo por e-mail.
1: Sim.
0: Mas não sou eu quem agendo.
1: Uhum.
0: É a nossa equipe ou o próprio paciente pode agendar. Eles deixam um e-mail e um telefone para o paciente, mas a gente pede que procure a Secretaria de Saúde, das 7 a 1.
1: Sim.
0: Pode procurar pela Pamela. A Pamela tem bastante conhecimento nessa área, bastante contato também dos hospitais de Florianópolis para estar agendando esses retornos.
1: Certo. É, a Maria Aparecida, bom dia, Pique. Pergunta para ela sobre mamografia. É o ultrassom que eu marquei. É a Maria Aparecida perguntando aqui sobre essa questão. Mamografia e ultrassom, eu acho.
0: Bom dia, Maria. Eu não entendi, ela marcou, mas enfim, se encaminhou esse exame...
1: É, ela falou que marcou, eu marquei aqui, ela disse.
0: A gente orienta que procure a Secretaria de Saúde, sempre com protocolo de TFD em mãos e principalmente o documento, porque a gente não pode estar passando informações e dados pessoais de pacientes para terceiros.
1: Certo. A Eva Lazzarotto, bom dia, Pique, Manu, tem uma ecocardiograma.

0: Já faz 2 meses, até agora nada pelo governo, mas não tenho como agilizar isso, porque tenho consulta novamente no dia 15 agora, de agosto.
1: Bom dia, dona Eva. A gente não tem como agilizar, porque existe uma fila, né? Uhum. E eu nem tenho acesso à agenda, porque ecocardiograma também é um exame do Estado. Até o vereador Cleito conseguiu um recurso que está para entrar, que a gente vai fazer só para exames de cardiológicos. Talvez entre o ecocardiograma, mas é mais para frente, né? Acredito que depois que passar as eleições. Uhum.
0: Certo. O Alan da Silva, bom dia, Pique. Manu, um abraço da equipe do SAMU.
1: Bom dia,
0: SAMU completou
1: Alan.
0: Um ano também agora, né, Manu?
1: Isso. O nosso SAMU, em 6 meses, atendeu 1.187 pessoas. Atendimentos.
0: Certo. Olha só.
1: Em 6 meses só desse ano. Uhum. E em um ano aí, mais de 2 mil atendimentos.
0: É bastante, né, Manu?
1: É muito. Comparado
0: bastante,
1: aos outros,
0: né? Sim,
1: é muito,
0: sim.
1: Pique.
0: Uhum.
1: Um SAMU da nossa região, os números é em torno de 500 a 600 no ano. E o nosso já passou de 2 mil.
0: 2 mil. É bastante atendimento mesmo. O pessoal, até o Alan teve aqui para a gente conversar, falar sobre isso aqui também na nossa programação. Os amigos que estão participando aqui com a gente. A Dilcineia Ferraz, ela faz ainda aqui sobre os equipamentos. Teve comentários que as cadeiras dos dentistas estão em mal manutenção, em falta de manutenção. Eu acredito que seja isso.
1: Não, Dilcineia. A nossa manutenção odontológica... Ela é semanal, porque tem muitos aparelhos, não só cadeira, existem uhum. muitas outras coisas, mas não está em mau funcionamento.
0: Sim,
1: tá. Nem funcionando. Os raios-x também, né? Uhum. Cada unidade de saúde tem raio-x também, para os dentistas trabalhar melhor.
0: Certo. Entre outros assuntos e outros destaques que a gente traz aqui, o pessoal que já participou é a Terezinha. Bom dia, Pix, estou esperando uma mamografia desde 2025. Está demorando assim bastante esse tempo assim de mamografia? A Terezinha pergunta aqui para nós.
1: Bom dia, dona Terezinha. Não está demorando, Pix.
0: Uhum.
1: Porque, como eu falei, Braço do Norte abraçou a fila. Eu peço que a dona Terezinha procure a Secretaria de Saúde, até porque a gente fez um mutirão grande, né, ano passado, início uhum. desse ano. Procurar a Secretaria de Saúde com o teu protocolo e teu documento pela Pâmela.
0: Sim, passar ali na Secretaria de Saúde, né? Isso. O horário de atendimento. Eu também estou esperando a cirurgia do coração, está fazendo um ano, estou preocupada, está mandando um bom dia aqui. A Ana de Bétio está mandando um bom dia e perguntando sobre essa questão da cirurgia do coração também, Manu.
1: Bom dia, Ana. Como eu falei, a gente uhum. não tem acesso à fila, à agenda de cirurgias, ela é do Estado, ela é alta complexidade, ainda mais uma cirurgia cardiológica. E aí, eu não sei como é que está no sistema, preciso que procure a Secretaria de Saúde para ver se já está autorizada na fila do hospital ou não.
0: Uhum.
1: Não tem como saber isso agora, né?
0: Certo.
1: Mas aí pode procurar. Eu oriento novamente que a gente não pode passar essas informações pelo WhatsApp. As pessoas mandam
0: certo.
1: Muito pelo uhum. WhatsApp da Secretaria.
0: Tem que ser presencial.
1: Pela lei da proteção de dados, tem que ser presencial com seu documento.
0: A Angelis, ela fala aqui, Manu, por que a fila da ginecologista demora tanto? Minha filha aguarda 6 meses, tá essa demora assim?
1: Não tá, peço também que procure a secretaria. O que acontece na parte ginecologista? A gente tem 2 ginecologistas hoje no município,
0: uhum.
1: Que também uma delas é paga pelo consórcio, que é para médio e alto risco assim, de paciente gestante, e a gente tem mais nosso ginecologista que atende a parte ambulatorial. Mas também tem mais 2 tipos de agenda, que é parte hospitalar.
0: Certo.
1: Então a gente uhum. tem essas repartições que uhum. eu digo, né? Então, tem a cirurgia ginecológica, ginecologia
0: sim,
1: ambulatorial.
0: Algumas especialidades ali.
1: É isso.
0: Sim.
1: Dentro na agenda de ginecologia. Então, tem que procurar a secretaria das 7 a 1. Pode falar com a Pamela também,
0: uh-huh.
1: que ela vai conseguir auxiliar.
0: Tá certo, então. Manu, algo mais que ficou faltando para a gente destacar aqui para os nossos amigos ouvintes, né? Que você queira destacar aí, que você queira falar, né? E a gente agradece, já estamos no nosso horário aqui, são 9h17, né? Eu sei que quando tem aqui a Secretaria de Saúde tem bastante questionamentos, tem os amigos que querem fazer aí as suas perguntas, né? E agora a gente agradece a sua vinda aqui, né? Então, para trazer algumas informações e voltamos com mais frequência para atualizar aí os dados para as pessoas, os nossos amigos, o pessoal que está em casa aí. Muito obrigado pelo carinho de ter nos atendido aí.
1: Pique, eu só vou reforçar que sempre volta ao assunto média e alta complexidade, sim, mas eu, como enfermeira de estratégia de saúde da família, vou estar sempre reforçando prevenção, promoção à saúde, a reabilitação. Verdade. Essa é a parte das unidades de saúde, essa é a nossa responsabilidade quanto município. Então, eu sempre vou reforçar, a minha equipe está ali se qualificando, a gente está num curso agora de manejo clínico, que é do Hospital Moinhos de Vento, não é qualquer curso, não é qualquer hospital, nossa equipe está ali fazendo tarefas práticas, saindo do posto de saúde para ir fazer esse curso semanal, que vai até setembro, tudo para melhorar a nossa qualidade de atendimento.
0: Sim.
1: Porque eu friso que a prevenção e promoção à saúde começa do agente de saúde dentro do posto.
0: Verdade.
1: E do paciente também, porque metade da saúde dele depende só dele, e não da gente, né? Não de filas, e enfim, sim, exames, é dele, né? E aí a gente está ali para ajudar, para auxiliar, para orientar. E com isso também, já aproveitando a nossa parte de unidade de saúde, a gente tem a vigilância epidemiológica, que essa semana todos os postos de saúde estão fazendo teste rápido.
0: Isso.
1: É alusivo também ao combate contra as hepatites virais.
0: É Júlio Amarelo, se não me engano,
1: isso,
0: né?
1: Isso. A gente também ontem esteve na Secretaria de Obras, na Prefeitura, para fazer dos funcionários. Mas todos os postos estão fazendo essa semana os, sim, testes rápidos. Lembrando que a melhor prevenção é realizar os seus exames corretamente. E contra hepatites, uma doença tão silenciosa, ela não tem sintomas. Então, a melhor,
0: verdade,
1: forma é realizar o teste rápido.
0: Sim.
1: Não consegue vir essa semana? Não tem problema. Pode ir na outra semana procurar o posto, que vão orientar. Mas a gente pede, por favor, que procure os postos para realizar os testes rápidos.
0: Certo.
1: A gente está sempre em ação, né?
0: Uhum.
1: Toda ação,
0: sim,
1: eu coloco o teste rápido, Pique.
0: Uhum.
1: A gente está no Mercado das Frutas. Quando está em Outubro Rosa, eu coloco o teste rápido também. Em Novembro Azul, eu coloco o teste rápido,
0: bom,
1: também.
0: Importante.
1: Já para captar as pessoas que não realizam.
0: Sim, isso, esses testes, eles são para todos os postos ou se concentra no posto de saúde central?
1: Todos os postos.
0: Todos os postos.
1: Eu falo hoje em hepatites, mas hoje, como o paciente vai lá, a gente já aproveita e já faz todos,
0: sim,
1: né?
0: Sim, já faz um.
1: Sífilis, HIV, hepatite B e hepatite C.
0: Sim.
1: Então, 4 testes extremamente importantes de doenças silenciosas que se diagnostica no teste.
0: Uhum.
1: Então, o teste é teste rápido porque ele é rápido mesmo. Ele é,
0: sim,
1: rápido para fazer, rápido para sair um diagnóstico, rápido para fazer um encaminhamento, para dar um tratamento. Então, a gente pede aí à população que compareça nos postos e fala para o vizinho, fala para o amigo, fala para o familiar para comparecer.
0: Certinho, então. Minha gente, muito obrigado pelo carinho de todos que estiveram na nossa companhia. Manu, muito obrigado por ter vindo aqui. Vamos voltar em outras oportunidades falar aí de saúde, tá certo?
1: Obrigada, Pique. Obrigada aos ouvintes, a quem nos acompanhou até agora. E daqui a pouco a gente volta aqui de novo, né?
0: Exatamente, porque tem bastantes assuntos aí da área da saúde. Pessoal, amanhã nós iremos receber o prefeito municipal aqui de Balneário Arroio do Silva. Estamos aqui em contato para tentar trazer a médica veterinária, a Lívia da Silva, ver se ela nos atende para sexta-feira, para falar um pouquinho aí, ela que é responsável agora pelo Departamento de Bem-Estar Animal. Importante a gente trazer aqui, né? Essas informações, que é novidade aqui no Arroio do Silva. Fiquem com Deus, a gente fecha a nossa participação aqui com todos vocês na Verdes Mares FM e seguimos, vamos fazer um intervalinho, na sequência voltamos para falar de esportes aqui com todos vocês. Fique com a gente, o intervalo é rapidinho e nós voltamos já já. Vem com a gente.
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3: 9 horas e 21 minutos.
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Alô, minha gente, estamos de volta então, 9 horas e 35 minutos, 9 e 35. A gente vai mandando bom dia aqui para nossa amiga Marli, ela que mandou um áudio aqui, não pude acompanhar o áudio dela no momento da entrevista. Obrigado, Marli, daqui a pouco a gente acompanha aí. Muito obrigado pela parceria, pela participação. A Pirica e o Miguel mandando um bom dia. A Vera e o Igor mandando um bom dia. Evandro, abençoada quarta-feira. A Rosi Colorada também está mandando um bom dia. Obrigado pelo carinho, pela participação. Os amigos e amigas que estão sempre aqui com a gente, mandando o seu bom dia. Já já vamos trazer as informações do setor esportivo, tem Campeonato Brasileiro da Série A, tem Copa Sul-Americana, jogos de brasileiros hoje e também vamos falar do que nós tivemos da rodada de ontem, né? Campeonato Brasileiro da Série B, teve rodada importante, vitória importante do Juventude pelo placar mínimo, mas um resultado que coloca o Juventude na segunda colocação. Não foi um resultado tão bom assim para o Avaí, era o jogo entre Juventude e Avaí. 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

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Nós vamos dar um pulinho e vamos falar de esportes aqui no nosso programa com todos vocês, minha gente.

Vamos nessa, pessoal. Vamos falar de esportes aqui no nosso programa, então. Agora 9 horas e 39 minutos. A gente tá falando aqui pra vocês aí, então. 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Olha, nós tínhamos 3 jogos que aconteceriam ontem à noite e eles aconteceram. Tivemos o empate da Ponte Preta com a equipe do Athletic em 1-1. O Fortaleza venceu o Botafogo de Ribeirão Preto por 1-0 e ficou aí com a quarta colocação, 34 pontos. E o Juventude voltou para a vice-liderança, 5 pontos atrás do Criciúma. Criciúma que tem 40 pontos e o Juventude foi a 35 ao vencer o Avaí pelo placar de 1-0. Resultados mínimos, mas resultados que colocaram aí então as equipes como mais bem posicionadas, né? O Fortaleza ganhou uma posição, foi a 34 pontos, então ficou na quarta colocação. O Juventude ganhou 2 posições, foi a 35. Ficando aí a 5 pontos atrás do Criciúma, que é o líder isolado. Na zona de rebaixamento tem Londrina com 20, Avaí com 20, América de Minas tem 9, Ponte Preta tem... América de Minas tem 11, Ponte Preta tem 9 com o empate de ontem. A 21ª rodada, ela acontece já no final de semana, não nesse agora, tá? No outro final de semana. Aí, Evandro, por que não vai ter rodada nenhuma nesse próximo final de semana, na sexta e no sábado? Eu digo pra vocês por quê, porque nós vamos ter os jogos da Copa do Brasil. Isso mesmo, jogos da Copa do Brasil de ida e de volta, inclusive, tá? No sábado nós temos o confronto entre Vasco e Fluminense, às 5h30 da tarde, tá? E aí nós temos...

Aí nós temos ainda no domingo o Chapecoense jogando em casa na Arena Condá às 18h30 contra o Cruzeiro, e às 4 da tarde tem Palmeiras e Fortaleza. Só tem um jogo na segunda-feira aí, que é o Atlético do Paraná jogando contra o Vitória, segunda-feira às 9 da noite. São os jogos da Copa do Brasil neste final de semana, tá, gente? Bom, a Sul-Americana, nós também tivemos rodada ontem, o Santos levou um susto momentaneamente, mas acabou conseguindo aí, então, vencer pelo placar de 4-2 Universidade Central do Chile. Primeiro jogo lá no Chile foi 4-1 para o Santos, segundo jogo 4-2 aí, então, o Santos avança para a próxima fase, e o Santos vai enfrentar aí, então, o Macará. Primeiro jogo na Vila Belmiro, segundo jogo fora de casa aí, então, o Santos e Macará. Tá? Aí hoje nós temos dois brasileiros. Os dois empataram seus jogos, tá? O Vasco empatou contra o Independente Medellín lá na Colômbia em 2-2. E o Bragantino empatou com o Nacional, com o Sport Cristal lá em Lima, no Nacional de Lima, no Peru, em 0-0. 19 horas o Vasco joga em São Januário contra o Independente Medellín. Um novo empate, decisão nos pênaltis, quem vencer fica com a vaga. E o mesmo vale para o Bragantino, que joga em Bragança Paulista, 9h30 da noite, Bragantino e Sport Cristal. Novo empate, a gente fala aí, então, é decisão nos pênaltis, quem vencer fica com a vaga. E amanhã o Grêmio joga às 7 horas da noite contra o Bolívar. Primeiro jogo, o Grêmio perdeu por 3-2 na altitude boliviana, em La Paz. Vamos ver como é que vai ser o jogo de volta. Os brasileiros que jogam hoje pela Sul-Americana: Vasco, Independente Medellín da Colômbia, 7 da noite em São Januário, no Rio de Janeiro. E 9h30 da noite tem Bragantino no interior paulista jogando contra o Sport Cristal. Você vai conferindo as informações do setor esportivo. Hoje tem Campeonato Brasileiro da Série A e a gente vai informar a rodada, que é a 21ª rodada, em nome da Seven Internet, que é aquela internet que você pode acompanhar aí através da sua televisão com acesso à internet. 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Nós temos dois jogos hoje, às 19h30, outros dois às 21h30, e amanhã tem duas partidas, Campeonato Brasileiro da Série A. Às 7h30 da noite, o Mirassol recebe o Remo, lá em Mirassol. E ainda nós temos o Inter no Beira-Rio jogando contra a equipe do Flamengo. Vamos ver como é que o Inter vai jogar contra o Flamengo. Sempre tem bons jogos o Inter contra o Flamengo. Agora a gente tem que aguardar aí. Dependendo do resultado entre Remo e Mirassol, o Inter, se não vencer o Flamengo, pode entrar na zona de rebaixamento. Se o Remo vencer ou o Mirassol vencer, o Mirassol tem 20 pontos, o Remo tem 21. Qualquer um dos dois que vencer aí, ou até mesmo um empate, o Remo sai da zona de rebaixamento e o Inter entra na zona de rebaixamento. Complicada a situação da dupla Grenal, né? O Grêmio também, o Grêmio tem 22 pontos, tá um pontinho acima do Inter ali. A vida tá difícil da dupla Grenal. Às 9h30 da noite tem o líder Palmeiras jogando contra o Vitória, só que esse jogo é no Barradão, lá em Salvador. Palmeiras tem 44 pontos, perdeu para o Atlético Mineiro jogando em casa. Tem que recuperar esse resultado aí jogando contra o Vitória. E o Fluminense contra o Bahia, jogo bom também.

Também o Bahia tem 31 pontos, o Fluminense tem 33. Esse jogo é no Maracanã, 9:30 da noite. 4 jogos hoje. Mirassol e Remo, 19:30. E no mesmo horário, Internacional em Porto Alegre, no Beira-Rio, contra o Flamengo, 7:30 da noite. 9:30 da noite tem Fluminense e Bahia. E no mesmo horário tem Vitória e Palmeiras. Amanhã, 19:30, o Corinthians joga contra o Atlético Paranaense. Também é um jogo interessante esse aí. O Corinthians já vem aí de 4 resultados positivos e o Atlético Paranaense também. E ainda amanhã nós temos o Coritiba jogando contra o Cruzeiro. As duas equipes têm 27 pontos, o jogo é no Couto Pereira. E aí não jogam Botafogo e Grêmio, São Paulo e Santos, Atlético Mineiro e Bragantino e a equipe da Chapecoense contra o Vasco. Tudo isso porque as 4 equipes, né, Grêmio, Santos, Bragantino e Vasco, jogam a Sul-Americana. Ficam com um jogo a menos aí, então, esses confrontos que nós estamos informando para vocês, a Série A do Campeonato Brasileiro. 10 minutinhos faltando para as 10 horas da manhã, falamos de esportes 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Amanhã a gente volta a falar de esportes aqui com vocês, tá ok? Pessoal, amanhã nós vamos receber o prefeito Jorge Luiz Freitas, o prefeito Jorge, que vem fazer um apanhado geral, vem falar com vocês, vem trazer algumas informações importantes e, é claro, responder o questionamento também dos amigos que estão acompanhando aqui a nossa programação sempre, né? E pelo nosso WhatsApp, pelo nosso Facebook, e a gente tenta, né, trazer algumas informações aí enquanto o nosso tempo permite. Vamos saber como é que está aí o andamento dos trabalhos, né? Prefeito Jorge, que vem fazendo algumas ações, está fazendo alguma situação ali no canteiro, na Avenida Getúlio Vargas, tá? Também está mudando a edição, mudando o local da edição da Semana Farroupilha deste ano. Não vai mais ser ali ao lado da Prefeitura, ao lado da Secretaria de Obras. Então vai ser aqui ao lado do Multiuso. Centro Multiuso Esther Pacheco Mucilo. Vai ser novo endereço aí, então, a Semana Farroupilha. E aí outros assuntos que a gente vai falando, que a gente vai trazendo aqui para os amigos que vão acompanhando a nossa programação, tá ok?

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0: Bom, pessoal, vamos fazendo aqui um intervalinho. Daqui a pouco a gente vai chegando aqui com vocês, então. E a nossa programação da Verdes Mares FM. Nós vamos fazendo um intervalo, vamos trazendo aqui o nosso Bom Dia Cidade. Daqui a pouco tem a previsão do tempo, tem os destaques aqui. É com as nossas informações também das curiosidades do dia. E nós vamos bater um papo, né? 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A gente faz um intervalo e retorna em seguida, agora 9h55.
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Alô, minha gente, tamo de volta por aqui, você ligado na Verdes Mares FM, agora tá chegando Bom Dia Cidade. São 10 horas, mais 2 minutinhos, um bom dia pra todos vocês que estão chegando por aqui, então, na nossa manhã de quarta-feira. Daqui a pouquinho a gente vai trazer a nossa mensagem da manhã, nós também vamos destacar aqui pra vocês, né, as informações da previsão do tempo, mais uma vez, né? Como nós já falamos, tem previsão do tempo que nós vamos trazer aqui para vocês. 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Então eu destaco aqui, são 10 horas, 2 minutos e meio, a temperatura agora no Arroio do Silva, nesse dia bem nublado, nesse dia bem úmido aí, né? E que teve uma chuvinha aí no começo da manhã. Estamos com 16 graus de temperatura. Ainda tem uns pinguinhos, alguma coisinha aí, mas é pouca coisa agora, né, gente? Então são as informações que a gente está trazendo aqui para vocês. Manhã maravilhosa, então, que a gente traz desta... É manhã de quarta-feira, metade da semana já, hein? Ô, barbaridade! Já estamos na metade da semana. E você que está acompanhando a gente, seja muito bem-vindo. 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Pois bem, então, minha gente, vamos começar a nossa mensagem de hoje por aqui, para os amigos e amigas que estão nos acompanhando.

Então vamos lá, vamos começar a nossa mensagem de hoje aqui, nesta quarta-feira, dia 27 de julho, os últimos dias do mês de julho já, o sétimo dia já ficando pra trás aí, né, minha gente? A gente vai chegando com a nossa mensagem de hoje, então. Mensagem desta quarta-feira, nós vamos falar sobre a palavra entrega. Se entregar totalmente, em alguns momentos da nossa vida pode até se tornar uma palavra que seja um sinal de fraqueza, não é verdade? Muitas pessoas às vezes veem se render, se entregar como sinal de fraqueza, como sinal de derrota e não como uma opção. Isso serve no esporte, nas guerras, nas discussões, a rendição, a entrega é sinal que perdemos a batalha. Na vida cotidiana, são essas questões que a gente está falando. Só que com Deus, quando você se entrega realmente a Deus, quando você entrega o teu coração, quando você entrega as tuas orações, o teu dia, entrega tudo nas mãos do Senhor, você abre mão do controle e se rende a Ele. Fácil? Claro que não é, né? De jeito nenhum, até porque aprender a se entregar a Deus é uma das coisas mais difíceis que nós temos, mas também uma das coisas mais importantes, né, em sua jornada de fé, na minha jornada, na sua, porque se entregar realmente quer esforço, precisa de dedicação. Dedicação é se entregar totalmente, muitas vezes, a uma tarefa ou até mesmo uma pessoa. E claro, a palavra de Deus diz que nós devemos nos entregar e nos dedicar a Deus com todo o nosso coração. Quem é dedicado a Deus quer agradar ao Senhor. E entregar a Deus totalmente significa render-se à própria vontade do Senhor e confiar nos seus planos. É óbvio que nós temos que entregar isso aí, é devolver o controle que nós queremos ter nas nossas mãos, devolver ao nosso Criador, deixar Deus controlar a nossa vida. Como diz o Salmo 37, no versículo 5, entrega teu caminho ao Senhor, confia nele, que no mais ele tudo fará. E é por isso que a gente começa a nossa mensagem de Deus entregando, se entregando e colocando nas mãos do Senhor a nossa vida, a nossa família, o nosso trabalho, a nossa vida na área da saúde, na vida financeira, na vida familiar, na área sentimental. A ti, meu Deus, entregamos o nosso coração. Bom dia!

A ternura do Senhor para nos abraçar, ela é maravilhosa, nos acolhe com uma paz incrível e a bondade do Senhor nos perdoa, mesmo quando nós queremos controlar todas as coisas, nós podemos ser um seguidor do Senhor, entregando nosso coração a Deus, ao Senhor Jesus Cristo e deixando a operação do Espírito Santo em nossa vida. Nós podemos sentir o calor do abraço do Senhor Jesus Cristo. Quantas e quantas pessoas muitas vezes precisam de um abraço, precisam de um consolo, precisam de alguém, né? Mas Deus está ali. O abraço do Senhor Jesus Cristo, ele é inacreditável. Ele é incomparável. E quanto mais você precisa, se você clamar, ele vai te abraçar e você vai sentir o calor deste abraço. Mas nós temos que entregar o nosso coração, entregar a nossa vida, entregar tudo nas mãos do Senhor. É isso que nós devemos fazer, minha gente. Porque sim, a ternura do Senhor, a presença de Deus, ela nos abraça assim, confortavelmente. Você pode até não perceber, mas sim. E eu, como eu estava falando de dedicação, de se entregar a Deus, nós temos que entregar realmente, ser um seguidor do Senhor Jesus Cristo, entregar o controle, não ficar segurando ainda, né, com medo, com receio. Não, para entregar, nós precisamos ter confiança e podemos confiar em Deus, porque Ele não muda, o Senhor não muda em hipótese alguma. Tudo vai falhar na tua vida. Pode ter certeza que amigos, família, dinheiro, poder, saúde, tudo vai falhar. Uma hora ou outra vai acontecer uma falha, mas Deus nunca falha. Só em Deus podemos ter confiança total. É por isso que no Senhor, os humildes se alegram. As pessoas que são humildes, que não são arrogantes, entregam para o Senhor, trazendo aquela canção de esperança, de alegria e de paz, de conforto no coração. O momento é difícil, o momento é delicado, é uma dificuldade tremenda, é uma avalanche de problemas que chegam para você a todo momento, mas você está tentando resolver tudo sozinho, sozinha, e não conseguiu, né? A bondade do Senhor vai te perdoar por isso. E agora você vai fazer o quê? Ser um seguidor de Deus, do Senhor Jesus Cristo. Vai entregar o teu coração para Ele, para que Ele possa mudar toda a situação. E Ele vai te dar um abraço. Você vai sentir o calor das mãos do Senhor te acolhendo, te trazendo para a vida, te trazendo esperança. Mas precisa o quê? Dedicação total. Entregar o teu caminho ao Senhor, confiar nele e deixar que no mais Ele tudo fará. Quando pomos nossa confiança, quando colocamos a nossa confiança no Senhor, é no momento que Ele vai agir. Deus nos protege e nos dá forças para superar todas as dificuldades. Nós podemos entregar o nosso coração para que Deus transforme a nossa vida e nos dê vitória. Por isso que tem esta linda letra aqui deste louvor, né, da Eliana Ribeiro, Ti, meu Deus, ao Senhor nosso Deus, nós podemos entregar o nosso coração, entregar de toda a nossa alma, elevar as nossas mãos, o nosso olhar, né, a nossa voz, oferecer os nossos passos, os nossos viveres, os nossos caminhos e até mesmo o nosso sofrer. Seremos um seguidor do Senhor, entregar o nosso coração. Precisa de confiança, precisa de coragem. E não é fácil.

Quando você entrega a sua vida a Deus, o teu coração, você abre mão deste controle, do controle da tua vida, de todas as coisas que você vem querendo fazer. Isso mesmo, querendo fazer. E não é fácil, claro que não é fácil. Você não vai conseguir ter este controle aí, não. Aprender a se entregar a Deus é uma das coisas mais difíceis que existe. Mas também uma das mais importantes que você vai ter. Render-se a Deus é muito bom. E não é um sinal de fraqueza. Pode ser que você esteja pensando nisso, né? E muitas pessoas pensam que esta rendição, esta entrega, seja um sinal de fraqueza e de derrota. Não, não. É um sinal de humildade. É um sinal em que o coração humilde declara: eu tentei, eu fiquei, eu forcei da minha maneira, mas me frustrei. Por quê? Porque tudo falha quando colocamos a nossa confiança em pessoas, em amigos, na família, no dinheiro, no poder, na saúde. Tudo vai falhar. Mas aí a gente traz dentro do nosso coração a humildade que vem do Senhor Jesus Cristo. E aí nós sentimos a presença de Deus entregando para Ele, entregando para o Senhor. Não sendo uma derrota, mas o início da vitória. A derrota foi. Sim, realmente, quando nós tentamos de todas as maneiras e nos cansamos, aí foi a derrota. Mas quando nós nos rendemos a Deus, quando nós nos entregamos ao Senhor, entregamos a nossa vida, o nosso coração, a nossa família, a nossa vida financeira, a nossa saúde, aí sim nós começamos a ter a vitória. Isso não é para ficar frustrado, não, porque você não conseguiu. Não, é para você se sentir humilde, se sentir não se sentir sozinho. Você vai se sentir abraçado, você vai conseguir vencer. Porque você vai confiar no Senhor. Como diz o Salmo 9, no versículo 10, os que conhecem o teu nome confiam em ti. Pois tu, Senhor, jamais abandonas os que te buscam. É isso. E a confiança nós temos que ter. Ser um seguidor de Deus e entregar tudo ao Senhor. É por isso que nós não podemos esquecer do Salmo 37 e no versículo 5. Entrega o teu caminho, entrega a tua vida, entrega o teu coração, a tua família, o teu lar, a tua vida financeira, a tua saúde. Entrega tudo ao Senhor. Coloca Ele em primeiro lugar. Confia em Deus e no mais Ele tudo fará. Ele agirá ao teu favor no tempo certo dEle. Mas lembre-se, entrega, rendição não é derrota. É o início da vitória nas mãos do Senhor. Então, cante a nova canção de alegria, de esperança e de paz nesta quarta-feira. Bom dia e uma abençoada manhã de quarta-feira.

0: ternura.
1: Gente, como é difícil entregar, né, o controle da nossa vida, né, para Deus, né? Até para uma pessoa mesmo. Como é que você pode ter tanta confiança em entregar o controle da tua vida inteira, né? Às vezes para um ente querido, às vezes para um, né, para uma pessoa amada, para pessoa amada, nós confiamos toda. Tem pessoas que não conseguem e eu já ouvi falar, não, Deus o livre, eu não conseguiria viver, eu não consigo viver, eu não sei o que seria de mim sem essa pessoa, né? E essa pessoa uma hora ou outra vai falhar, uma hora ou outra essa pessoa vai, porque é um ser humano, é falho. Ah, eu confio no meu dinheiro, eu confio no meu diploma, eu confio no meu status, eu confio na minha saúde, uma hora ou outra vai falhar. E é por isso que muitas vezes nós não conseguimos entregar a Deus de todo o nosso coração a nossa vida. Parece que a gente não consegue entregar o controle. Eu, particularmente, falo para vocês que eu tenho uma certa dificuldade em... por exemplo, se eu estou dirigindo, eu tenho uma certa dificuldade de entregar o volante para outra pessoa dirigir. Eu não confio, eu não consigo. Independente, né? Claro, tem o meu pai, quando eu ando com ele, é uma possibilidade, porque sim, né? Foi muitos anos assim, então a gente tem uma confiança. Mas outra pessoa que eu não conheço, eu não consigo ter essa confiança. Eu não consigo entregar. E muitas vezes na nossa vida é isso também. Nós estamos acostumados com o controle que nós estamos levando, que nós estamos tendo na nossa vida, que não conseguimos entregar para o Senhor. E às vezes não conseguimos entregar pelo nosso ego, pelo nosso orgulho, que são muitos. Nós temos muitos, nós somos muitos orgulhosos, muito egoísta, né? Somos pessoas egoístas, pessoas orgulhosas, pessoas que não conseguem ter a humildade de reconhecer, poxa, eu tentei de tudo. Eu fiz de tudo sozinho. Eu quis ter o controle de todas as coisas. Eu quis toda a herança. Lembra da mensagem do filho pródigo, né? Que acontece exatamente isso. A pessoa tentou fazer de tudo sozinho, queria toda a herança, saiu, foi pro mundo e tal, e voltou. Mas voltou depois de passar muita dificuldade. Ele teve um coração humilde para se arrepender e voltar aos braços do Pai. Isso é para nós também, gente. Para que a gente possa realmente ter vitórias em áreas da nossa vida, né? E eu não estou falando só na prosperidade financeira, não pensem nisso não, né? Tem muitas pessoas, eu vou me aproximar de Deus porque Deus vai me contemplar com isso, Deus vai ser um gênio da lâmpada, ou Deus vai ser um garçom que eu vou pedir e ele vai fazer. Não, Deus vai melhorar a nossa vida, Deus vai nos transformar. A nossa vida não vai ser uma busca financeira. A nossa vida não vai ser apenas uma busca para aquilo que nós estamos imaginando. Vai ser uma transformação completa. E é por isso que nós podemos entregar, sim. Ser um seguidor do Senhor Jesus Cristo. Ser um seguidor deixar o Espírito Santo habitar em nós. Porque nós sentimos a presença e o calor das mãos do Senhor a nos abraçar. É por isso que nós temos que escolher. E nós temos escolhas a fazer. Na nossa vida inteira nós precisamos fazer escolhas. Mas eu digo para você hoje, se você que está me ouvindo aí, você que está me acompanhando e está pensando, né, em fazer essa escolha de entregar o controle da tua vida, da tua casa, do teu lar aí, né, entregar o controle da tua saúde, da tua vida financeira, da tua empresa, bom, da tua vida por completo. Se você for entregar o controle total para Deus, vai ser a melhor escolha, a melhor decisão que você vai fazer, com certeza. Só que tem um porém aqui, né? Tem muitas pessoas que confundem a entrega com passividade. Quero falar para vocês que a entrega a Deus é entregar ao Senhor, é orar para pedir direção, é orar pedindo sabedoria, é orar para pedir para tomar as melhores decisões. Não é simplesmente falar assim, o Evandro disse que se eu entregar a Deus, tudo vai melhorar. E qual é que é o teu trabalho daí? Como que você vai fazer para que Deus haja na tua vida? Então você vai ter que fazer também. Você vai ter que se esforçar. Lembra daquela, ajuda-te que o céu te ajudará? Então você também tem as tuas responsabilidades. Não é passividade, não. Ah, eu vou entregar a minha vida agora para Deus e pronto. Não vou precisar fazer mais nada porque Deus vai fazer tudo. Sim, Deus vai fazer tudo. Mas vai depender também da tua dedicação. Vai depender também das decisões que você vai tomar. Vai depender da sabedoria que você vai ter. Então é por isso que nós temos que entender. Entregar a Deus, entregar a nossa vida, entregar o controle daquilo que nós estamos segurando é difícil. E depois de entregar, nós temos responsabilidades. Não é simplesmente dobrar as pernas e sentar no sofá, numa cadeira e falar, não, agora entreguei para Deus, tá tudo nas mãos de Deus, não preciso fazer mais nada. Precisa sim, precisa continuar orando, precisa continuar jejuando, precisa continuar se dedicando, precisa continuar a querer ouvir a direção de Deus. Porque Deus quer tomar conta, quer tomar conta da tua vida, né? Dos teus caminhos. Mas Ele também vai querer que você faça algumas coisas. Tem algumas situações aí que

0: Então, te chamar para não ficar naquela passividade, né? Então, nós temos a oportunidade aí, então, de entregar o nosso caminho ao Senhor, confiar nele que no mais ele tudo fará, e ele fará inclusive a nos ensinar, nos trazendo sabedoria, nos trazendo direção, nos trazendo aquilo que precisamos para a nossa vida por completo. Se você está buscando a Deus por uma transformação na área da tua vida financeira, pode ter certeza que Deus vai querer te ensinar outras coisas até chegar na vida financeira. Se você vai entregar a sua vida sentimental, você vai ter que fazer algumas coisas. Deus quer te ensinar de outras maneiras e assim por diante. Deus faz transformação. Senhor Jesus Cristo, quando entra em nosso coração, ele faz uma transformação completa na nossa vida. E aí é diferente. E aí é aquele negócio de confiar nos planos do Senhor. É isso que nós temos que fazer. São 10 horas e 25 minutos. Consegue entregar o controle da tua vida nas mãos do Senhor e deixar Ele no comando? E aí você ficar ali como, né? Aquela oportunidade de estar fazendo aquilo que é direcionado?
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0: Tem muitas pessoas que colocam o controle do seu automóvel, do seu caminho, nas mãos do GPS, né? GPS, ó, fala aqui, ó, vai à direita. Daí a pessoa, não, o GPS tá falando, vou virar à direita agora aqui em 200 metros. E se Deus falar pra você, ó, não vai por esse caminho, vai por esse outro. Aí ele é, não, mas eu acho que esse caminho aqui tá melhor, né? Esse caminho é melhor, acho que eu vou por aqui. E aí, meus amigos, a coisa fica complicada, né? Obrigado pela participação, nós vamos trazendo aí a nossa mensagem da manhã, daqui a pouquinho tem as curiosidades do dia, tem previsão do tempo que a gente volta trazendo pra você logo no início do nosso programa. Muito bom dia, minha gente! Muito obrigado pelo carinho da companhia!

0: São 10h26, tá? Olha só, eu vou tocando música pra vocês aqui. Eu quero tocar uma com o Luciano Camargo e o César Menotti Fabiano. Essa música é linda aqui, tá, pessoal? E daqui a pouquinho a gente tá de volta com vocês, tá bom?
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0: Aí o Luciano Camargo com você, aqui na Verdes Mares FM, participação do César Menotti Fabiano, ligado no céu. Agora são 10 horas e 29 minutinhos, 10 e 29, né? Nós vamos trazendo aqui as informações então com a previsão do tempo, novamente para você. 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Pois bem, pessoal, vamos falar da previsão do tempo desta quarta-feira, hoje 29 de julho, gentilmente nos atendendo, é a Gil Sanner, meteorologista da Epagre Ciran, o órgão que monitora o tempo no estado de Santa Catarina, fazendo um apanhado do tempo desta quarta-feira. Gil Sanner, minha amiga, bom dia, tudo bem contigo por aí?
1: Tudo bem, Evandro, bom dia a você, bom dia a todos.
0: Tudo ótimo também, graças a Deus. Estamos começando aqui, então, uma quarta-feira de chuva ainda, úmida, bastante umidade, continua assim, deve ser ao longo desta quarta-feira aí, Gil Sanner?
1: Melhora, tá? Então, bom. O que acontece, assim, período da manhã fica assim, uhum. Tá? Céu encoberto, ainda condições para chuva, tá? Mas, decorrer aí do dia, essa frente começa a se afastar. E aí a gente vai tendo uma condição de melhora, assim, para tarde, com diminuição da chuva. Pode ser que permaneça bem nublado, tá? Mas a chance da diminuição da chuva, ela vai acontecer.
0: Certo.
1: Só que pode ser que ainda permaneça muitas nuvens por aí, assim.
0: Uhum.
1: E a previsão é de temperatura amena, dia de hoje, máxima perto dos 21 graus, né? Depois, ali na quinta-feira, é um dia que também tem nuvens ainda, mas com chance de aberturas de sol ao longo do período. E amanhã um dia com temperatura amena também. Então, amanhecer em torno de 16, durante o dia em torno de 20.
0: Certo.
1: E depois na sexta abrindo mais, assim, com o sol aparecendo mais mesmo em períodos mais prolongados na sexta-feira. Daí sim, a mínima perto dos 15 e a máxima chegando aos 25. Aí isso começa a subir de novo as temperaturas.
0: Certo. Ô, Gil Sanner, alguma alteração do mar, assim, alguma questão de vento para hoje, assim, para ter essa mudança no tempo ou não?
1: Vento sul chegando,
0: uhum,
1: predominando vento sul, com rajadas ainda, decorrer assim da manhã até o início da tarde, principalmente.
0: Certo.
1: Não tem grandes ondulações do mar, assim, tá? Esse vento, ele provoca, assim, na hora que ele tá soprando mais forte, assim, uma ondulação um pouquinho maior, assim, mas não tem uma ondulação muito grande, assim, chegando à costa, um swell, isso não tem. Então, a altura de onda que está sendo colocada para vocês em torno de 1 metro, 1,5 metros.
0: Uhum. Tá. Para a gente finalizar, então, um alívio para as donas de casa que estão querendo se livrar dessa umidade toda aí, dessa instabilidade, Gil Sanner?
1: Sim, porque tem melhora nos próximos, né? Decorrer do dia de hoje e também nos próximos dias.
0: Tá. Muito bem, tá aí a Gil Sanner, meteorologista da Epagre Ciran, que nos trouxe as informações aí com a previsão do tempo. 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A gente vai de música por aqui, hein, pessoal?
2: Atenção!
0: Vamos lá, minha gente. Ô, barbaridade, de novo aqui. Agora sim, agora vai!
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0: Marcos e Beluti, pra você curtir com a gente.

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11: Alô, gente, estamos de volta então, agora 18 minutinhos, faltando para as 11 horas da manhã.

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0: 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Em seguida, daqui a pouco, logo mais, já já, nós vamos trazer aí as curiosidades com a dona Daniela, né, dona Daniela? Tá tudo bem aí contigo? Tudo numa boa? Tudo tranquilo? Não, não tá. Olha só, ela já demonstrou através de uma tosse breve, né? Breve tosse. Diz que tudo isso que está acontecendo é estresse, não é nem sereno, né? É só estresse que a Dani tá falando, né? Tudo junto, é culpa do Grêmio, ela tá falando. Agora tá botando a culpa no Grêmio dele e um pouco ele tem razão mesmo, né? Isso aí ela tem razão um pouco, o estresse dela é o Grêmio. Ô, barbaridade, coisa séria, né, dona Daniela? Daqui a pouquinho a gente tá falando aqui com vocês, então, trazendo mais informações. Olha, a Vitória tá ligada com a gente. Alô, Vitória! Obrigado pelo carinho da companhia. Um beijo no coração pra você, pra família toda, pra toda a criançada aí que estão nos acompanhando também. Vitória tá querendo música aqui com a Valesca Maísa. A gente vai tocar essa música aqui que é linda, né? Não me deixe esquecer. Inclusive, já fizemos uma mensagem aqui da manhã com este lindo louvor. E a gente toca lá pra Vitória curtir com a gente, então. Alô, Vitória, vamos tocando música. Daqui a pouquinho a gente tá de volta.
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0: Vamos lá, então. Valesca Maísa, Não Me Deixe Esquecer. Música que você confere com a gente agora aqui na Verdes Mares.

0: Olha a música que você tá conferindo com a gente aqui, Não Me Deixe Esquecer, é Valesca Maísa, aqui na Verdes Mares FM. Muito obrigado pelo carinho, pela participação, pedido lá da nossa amiga Vitória, então, curtindo a Verdes Mares FM. Obrigado, Vitória, beijo, beijo no coração, e a gente segue aqui com vocês, então. Vamos tocar mais música? Depois a gente volta, então, trazendo os parceiros das curiosidades do dia. Lembrando que essa semana não tem atendimento na Check-in Praça de Alimentação, a gente tá reforçando pra vocês, tá? Essa semana não tem atendimento, semana que vem volta o atendimento normal aqui com vocês. Fazemos o seguinte, tocamos mais música, tem Tchê Chaleira no nosso programa agora.
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0: Aí você que tá conferindo com a gente, então, tocamos aqui o Tia Chaleira, o Ego. Bom dia, 7 minutinhos para as 11 horas da manhã. Nós vamos falar aí já das curiosidades do dia. Você que quer saber aí, a gente vai trazer as curiosidades do dia 29 de julho, tá? Nós estamos exatamente na fase de lua cheia, começando hoje, inclusive, né? Daqui a pouquinho, a partir das 11h30 da manhã, nós teremos as curiosidades do dia. E sabe que a gente vai falar aí pra vocês, então, das curiosidades do dia com os nossos parceiros, os nossos colaboradores. Estamos chegando aqui com a Dani pra trazer as informações aí, então, né? Falando sobre essas curiosidades de hoje, que nós temos aí os parceiros. Lembrando que check-in praça de alimentação nesta semana não tem marmita. Retorno o atendimento na segunda-feira que vem, ou melhor, na terça-feira que vem, né? Volta com todas as atividades aí pra vocês. E aí a gente também tem que destacar, né, dona Daniela, os outros parceiros que a gente tem. Muito bom dia, Dani, tudo bem?
1: Muito bom dia.
0: Tudo bem contigo?
1: Tudo certinho.
0: Certinho, numa boa?
1: Tranquilo.
0: É? É, tá meio... Tava bom o hambúrguer de ontem?
1: Tá top.
0: É, tava top, né?
1: Top.
0: É, não me convidasse por quê? Não fizesse convite?
1: O convite foi direto e reto.
0: É?
1: Foi.
0: Ah, tá bom então. Mas tava bom então.
1: Tava bom.
0: Tava delicioso.
1: Tava.
0: É? Tá bom então, né? Vou me lembrar dessa próxima vez quando você vier a me convidar. Uma hora chega, o convite chega, né? Uma hora chega. Quando chegar no final do mês, que tá apertado, assim, sem pouco dinheiro, daí chega o convite, né? É assim, ó, vamos comer um hambúrguer?
1: Ontem o convite chegou.
0: Chegou?
1: Chegou.
0: Sim? Eu lembro que chegou.
1: Vou começar a bater foto agora.
0: Exatamente, vai ter que bater um print, né? Exatamente. É, tá bom, mas é outra coisa que eu quero saber aí, né? É que, além disso, só no final do mês, então, chega convites, né?
1: Não, os convites também chegam no começo do mês.
0: Não, daí não vem, tipo assim, quer comer um hambúrguer, né? Comer um hambúrguer.
1: Mas no começo do mês, normalmente, sempre meus pedidos são recusados.
0: É, não, no começo do mês é falado assim, não vem aquela lá, né? Quer comer um hambúrguer? Não, daí é, vamos comer um hambúrguer. Daí quando vem o vamos, é... Te prepara, né? Te prepara, prepare-se. Então tá, ô Dani, conta pra nós aí, nós temos as curiosidades do dia, a gente vai falar em nome de quem aí, tem parceiros que estão aí na labuta, trabalhando normalmente hoje, né?
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0: Bom, a gente sempre fala, né? Você falando aí que já ouviu na Verdes Mares FM, chega nos nossos parceiros, sempre tem um descontinho, sempre tem um brindezinho, algo assim, algo a mais, tenho certeza que vai cativar você para poder participar aí, então, tá certo? Daqui a pouco a gente volta, tem curiosidades?
1: Daqui a pouco voltamos com as curiosidades.
0: Muito bem, antes da gente trazer aqui para vocês mais música, minha gente, tem um recadinho lá do Gustavo, lá das lojas Santa Helena Colchões e Estofados. 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

0: Dão de inverno, a gente traz aí. Alô, Gustavo, bom dia, meu querido.
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0: Valeu, meu irmão! 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
0: Marcos e Belucci por aqui, hein?

0: Muito bem, pessoal, olha aí, tá o Marcos Ibellucci, Pena Que Seja Namora, tocando aqui com a gente, tocando pra você curtir também aí na Verdes Mares FM. Vamos fazer um intervalinho? Os parceiros das curiosidades do dia chegando por aqui, na sequência nós voltamos.
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4: E aí, minha gente, vamos chegando aqui com as curiosidades do dia. São as curiosidades desta quarta-feira. E a gente vai trazendo para vocês do 29º dia do sétimo mês do ano de 2026. Nós estamos aí, então, no dia 29 de julho, no 110º dia do ano, e representado em números romanos aí, dona Daniela, sem cola?
5: São dois Cs e um X.
4: É? Sem cola hoje, assim? Sem facinho, cola. Né? Dois Cs representam o 200 e o X representa o 10 aí nos números romanos. Faltam 155 dias para acabar o ano de 2026 e representado em números romanos, o número de dias que falta para acabar 155?
5: É um C, isso. Um L e um V.
4: Isso, um C, um L e um V. Tá bom, a Daniela tá bem aí nos números romanos também, faz um tempinho já que estamos aí com as curiosidades, né? Estamos aí há um tempo com as curiosidades. Conta pra nós o que, que aconteceu aí, que eu também tô curioso, no dia 27 de julho dos anos anteriores aí, Dani.
5: Em 1836, é a inauguração do Arco do Triunfo em Paris.
4: Arco do Triunfo em Paris, né? É o Arco Triunfal, como é conhecido, é uma estrutura monumental no formato de um arco com uma da ou mais passagens, geralmente projetado para ter uma largura de uma estrada ou de uma rua, em uma forma mais simples, né? Então tá aí, o Arco do Triunfo foi inaugurado há 190 anos atrás, tá? Isso, em 1836. O que mais que a gente tem? É uma coisa assim... podemos dizer é o que isso aí? É algo pra, só para ser... né? Colocado lá para bater foto, alguma coisa assim, ou é algo tipo a Torre Eiffel, é algo, né, diferente, né, se a gente for colocar assim, né, mais imponente, é um cartão postal, isso aí seria só um cartão postal ou seria só uma, né, alguma coisa assim, o Arco Triunfal, só para dizer que chegaram a Paris, alguma coisa assim, ou não, eu não sei o porquê dessa, se seria, né, alguma coisa assim.
5: Na verdade, ele também ele é que nem a Torre Eiffel, é meio que pra dizer que...
4: É um cartão postal, assim, é algo relacionado à questão da França e tal, Paris.
5: De acordo Paris com a internet, é capital, né? Diz que é um monumento icônico que celebra as vitórias militares da França, e é um símbolo de patriotismo.
4: Certo, um símbolo de patriotismo, o Arco Triunfal. É, o que mais que a gente tem aí, dona Daniela?
5: Em 1967, no quarto dia de comemoração dos seus 400 anos, a cidade de Caracas, na Venezuela, é abalada por um terremoto de magnitude 6.6, deixando cerca de 500 mortos.
4: Que coisa, né, cara? Como passa, trabalha a região da Venezuela ali, o país venezuelano, né? Caracas também, Caracas. Então, na comemoração, no quarto dia de comemoração, 400 anos da cidade de Caracas, que é na Venezuela, foi abalada por um terremoto lá em 1967, 500 mortos, e agora nós tivemos um fato absurdo aí que aconteceu aí com terremotos de grande magnitude, e não tem agora um número total de mortos ali, Dani, mas foram muitas pessoas mortas nesse último, agora desse ano, 2026, que tivemos ali na Venezuela também. País venezuelano passando por grande crise, por grandes fomes, entre outras coisas, e agora sofrendo também, né, com essa parte aí que a gente fala que é os abalos sísmicos. O que que teve aí?
5: Teve 235 mortes, 1.500 feridos, 1.500 e aproximadamente feridos. 40 mil pessoas desaparecidas.
4: 40 mil pessoas desaparecidas, vejam bem, né? Então nós temos aí um número de mortes, mas eu acho que deve ter aumentado aí, porque já não foi falado. Também foi em Caracas, né? Não foi? A capital venezuelana também, né?
5: Foi em Caracas.
4: Em Caracas também.
5: Foi na Laguaíra.
4: Laguaíra, né? Laguaira, uns falam Laguaira, outros Laguaíra, né?
5: E Araquai.
4: Então são o que nós tivemos aí em 1967. O que mais que a gente tem aí, Dani?
5: Em 1981, uma audiência televisiva mundial de cerca de 750 milhões de pessoas assistem ao casamento do Charles, o príncipe de Gales, e a Diana, princesa de Gales, na Catedral de São Paulo, em Londres.
4: 1981, então foi... Bom, mesmo se eu fosse agora, também não teria acompanhado, né? Não iria me chamar muita atenção, mas 750 milhões de pessoas acabaram dando audiência televisiva mundial ao casamento do príncipe Charles e da princesa Diana, né? Que infelizmente a gente já falou, ela veio a falecer aí há algum tempo atrás, né? Eu acho que em 2001, se não me falhar a memória. Esse casamento foi em 1981 na Catedral de São Paulo, só que lá em Londres, na capital inglesa. O que mais aí, Dani?
5: Em 1986, os presidentes da Argentina, Raul Afonso, e o do Brasil, José Sarney, firmam em Buenos Aires os acordos econômicos da integração mútua, a base da futura criação de um mercado comum latino-americano, o Mercosul.
4: O Mercosul, 1986, há 40 anos atrás, então, o seu José Sarney era presidente do Brasil e o Raul Afonso era o presidente da Argentina. Eles firmaram acordo. O que mais que a gente tem?
5: Em 2015, é o lançamento da nova versão da Microsoft do Windows, o Windows 10.
4: O Windows 10, né? Microsoft Windows, então, lançaram em 2015. Agora é o 11, né?
5: Isso.
4: Agora é o 11 que está aí, então. Lançamento da Microsoft, da 11 anos atrás, o 10. E agora o 11 já está aí, então, fazendo o seu trabalho nos computadores. O que mais?
5: E para finalizar, em 2019, uma rebelião no Centro de Recuperação Regional de Altamira, no Pará, aqui no Brasil, deixa 57 mortos.
4: Bom, o Centro de Recuperação, né, essa rebelião é conhecida como um massacre que ocorreu no dia 29 de julho de 2019, isso há 7 anos atrás, no Pará, quando o confronto entre facções criminosas causaram, então, a morte de 57 detentos. Mais tarde, o número total subiu para 62. Então, teve aí uma grande repercussão isso há 7 anos atrás. O que mais que a gente tem aí, dona Daniela?
5: Em aniversariantes do dia de hoje...
4: Tem alguém que você conhece?
5: Conheço dois. Ela foi nascida em 1946 e veio a falecer no dia 14 de novembro de 1921.
4: Certo.
5: É a Isabel do Brasil. Ela foi a princesa imperial e a herdeira presuntiva. Ela é conhecida como a Redentora aqui no país.
4: A Redentora, Princesa Isabel, né? É
5: foi isso? Quem declarou a... entre aspas, a extinta como a escravidão do Brasil.
4: Sim, sim, a Lei Áurea, né?
5: É isso mesmo.
4: Ela, então, foi a abolição da escravatura, né? A escravidão no Brasil. A princesa do Brasil, a princesa Isabel, ela que era do dia 29 de julho de 1846, né? Acabou falecendo aí em 1921. O que mais?
5: Ele nasceu em 29 de julho de 1883.
4: Bem de os pais.
5: E veio a falecer no dia 28 de abril de 1945. Ele foi político italiano e liderou o Partido Nacional Fascista. Sim. É o Benito Almichier Andrea Mussolini. Ele é só conhecido como Benito Mussolini. E ele ficou famoso na época ali da Segunda Guerra Mundial.
4: Segunda Guerra Mundial ficou muito conhecido mesmo, né? Então, mais alguém?
5: Que eu conheço era isso.
4: Eu conheço o seu Fernando Alonso.

0: Dias, ele que é automobilista espanhol. Ele foi campeão aí da Fórmula 1, né? Então hoje é o aniversário dele, o seu Fernando Alonso. Muito famoso, né, no mundo automobilístico. Ele que é de 1981, ele completa hoje 45 aninhos. Temos mais?
1: Em feriados e eventos do dia de hoje. Hoje é aniversário do município de Nova Palma, no Rio Grande do Sul.
0: Nova Palma, no Rio Grande do Sul. Nova Palma, ele fica mais na região central do estado gaúcho, né? É um município que hoje está completando 66 anos de emancipação política, de fundação, 29 de julho de 1960. Ele fica aí com as divisas lá de Dona Francisca, Agudo, Faxinal do Saturno, 300 quilômetros da capital gaúcha, município com 6.500 habitantes no solo gaúcho.
1: Hoje também é aniversário dos municípios de Concórdia e Laguna, em Santa Catarina.
0: Olha só, Concórdia fica no oeste catarinense, o município que tem aí mais de 82 mil habitantes. É a segunda maior cidade do oeste catarinense, ficando atrás de Chapecó. É um município que fica lá pertinho, então, de Chapecó, faz divisa, e divisa com o Rio Grande do Sul também. Então, está a 450 quilômetros da capital. Um município que hoje completa a emancipação política de 92 anos. 92 anos a cidade, então, de Concórdia. Já Laguna é uma cidade muito antiga, né? É uma cidade muito antiga mesmo. Com uns 47 mil habitantes, Laguna é aqui no litoral sul de Santa Catarina, pertinho da gente, né? Próximo de Tubarão, Imbituba e Maruí, aquela região toda, fica a 120 quilômetros da capital. É um município que tem 306 anos de emancipação, acredita? É de 1720. Só que a fundação de Laguna ocorreu ainda há 43 anos atrás, em 1676. Por isso que é uma cidade histórica, por isso que tem aí também o Farol de Santa Marta, entre outras coisas. É realmente... E tem o Centro Histórico de Laguna, que também é muito bonito. Tá certo você conferindo com a gente aniversário da cidade de Laguna. Que mais?
1: Hoje também é o Dia Internacional do Tigre.
0: O Tigre?
1: Do Tigre.
0: Do Criciúma?
1: Não, desse tigre, do tigre animal.
0: Ah, tá, não é do tigre, não é do Criciúma, não é do tigrão não, né? Então tá, o que mais que tem aí, ô dona Dani, nessa quarta-feira?
1: Hoje também é o Dia Mundial da Lasanha.
0: Da lasanha?
1: Da lasanha.
0: É sério?
1: Sim, hoje é o dia 29.
0: Dia 29. É, me ajuda aí. Muito obrigado, Dani. Perdão aí, porque eu já tava só no dia 22, tava na semana passada. Vamos lá, então. Dia da lasanha, cara. Mas que coisa séria.
1: E hoje também é o dia de Santa Marta.
0: Santa Marta. É, pô, mas como é que eu tava lá no dia 22, cara?
1: Eu não sei, eu vi tu puxando pra cima e eu disse, ó... Oh.
0: É verdade, a Dani ainda me ajudou. Hoje dia da lasanha, dia mundial da lasanha. A lasanha é de onde, Dani? Busca aí pra nós aí, porque tem muitas pessoas que falam que a lasanha é da Itália, outros dizem que é de outro lugar, eu não sei onde é que é a lasanha. Conta pra nós de onde é que é ela.
1: É da Itália.
0: Da Itália.
1: Da Itália.
0: Dia mundial da lasanha.
1: Dia mundial da lasanha.
0: Qual é que é a tradicional lasanha? É de frango ou é de carne moída? Porque eu não sei se é de frango ou carne moída, agora eu não sei como é que eu posso explicar aí pra vocês qual a tradicional, porque tem uns que falam que a de carne moída é a tradicional, outros falam que a lasanha de frango é mais tradicional, mas que as duas são deliciosas, a gente não pode negar, né?
1: As duas são deliciosas, mas a lasanha tradicional é geralmente feita com carne.
0: Com carne. Carne moída. Bolonhesa, como eles falam. Ah, até porque Itália, né, se puxa para a parte bolonhesa. Tem pessoas que gostam muito da lasanha de frango, mas tem pessoas que gostam da tradicional, então, né? Da lasanha de carne. É bom uma lasanha, né? É bom. Olha, gente, hoje de dia de Santa Marta. É uma homenagem à irmã de Maria de Betânia e Lázaro, tá? Então, de acordo com a história, Jesus ficou, ou sempre ficava hospedado na casa de Marta e Maria, de seus irmãos, quando viajava a Betânia. Ah, não diz aqui se ela tem aí, ela é considerada a padroeira dos cozinheiros e dos anfitriões. Que legal, né? Hã? Que bacana! Então aí, ó, Santa Marta, considerada a padroeira das cozinheiras e dos anfitriões. Tá aí, hoje, dia de Santa Marta.

0: Mais alguma?
1: Era isso no dia
0: era
1: de hoje.
0: Era isso, tá certo então. Bom, pessoal, em fases da lua, nós estamos na lua cheia hoje. Começou, tá? 100% da lua visível, né? Começou, vai começar na realidade agora às 11h37 e aí nós vamos diminuindo a lua para o quarto minguante, que começa no dia 5 de agosto, tá bom? Então, aqui o que a gente tem. Curiosidades do dia para hoje, Dani, em nome de quem aí, então?
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0: Tudo isso pra gente voltar amanhã com eles de novo?
1: Voltamos amanhã com eles de novo.
0: Beijo, beijo, Dani.
1: Beijo, beijo.
0: Até amanhã.
1: Até amanhã.
0: Amanhã é quinta, hein? É dia de TBT por aqui. A gente toca aquela musiquinha que é mais antiga, aquela que fez sucesso no passado, que os meus amiguinhos e minhas amiguinhas gostam de acompanhar. E a gente traz de novo aqui pra vocês, tá certo? Vamos fazer o seguinte, nós vamos finalizando aqui a nossa programação também. Já são 11 horas com mais 21 minutinhos. Quero desejar aí um dia abençoado pra todos vocês ainda, né? E a gente vai voltar amanhã cedinho aqui na 87.9, tá ok? Então, a partir das 6h40 da manhã, a gente já começa o nosso programa com a nossa oração da manhã. A gente convida você a acordar cedo, vir com a gente, né, e acompanhar a nossa oração de agradecimento. Beijo, beijo, gente. 11h21, eu deixo a última do Guilherme Santiago com o Jorge Matheus por aqui, tá bom?

0: meus queridos Jorge e Matheus,
1: meus queridos Guilherme e Santiago.
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2: Verdes Mares FM, esta é a programação do nosso Ritmos da Tarde. Você ligadinho, mandando seu alô, mandando seu abraço por aqui até uma hora da tarde. Eu, Evelyn, fico com vocês. Vamos iniciando a nossa programação de hoje, nesta quarta-feira. Já já vem chegando os nossos recadinhos, os nossos apoiadores culturais. Quero mandar um beijo lá pra dona Bernadette Greff, lá na Areias Brancas. Beijo, dona Bernadette. Obrigado pela companhia. E você que quer participar, mandar o seu alô, mandar o seu abraço. 4835260961 para você participar, pedir a sua música. Vem chegando por aqui, vamos iniciando a nossa programação de hoje com o Grupo Bom Gosto. E já já vem chegando os nossos apoiadores culturais.
3: E com o nosso jeito carinhoso, a gente toca de tudo na roda de samba do Bom Gosto. E é desse jeito que a gente vai, Adriano.

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Quero mandar um beijo grande lá para nossa amiga Pipoca, o Ayrton, a toda a família que estão ligadinhos, Dona Maria Hélia que estão aí ligadinho curtindo a nossa programação. É, quero mandar um beijo também lá para nossa amiga Kali, lá no Outlet Gandhi. 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Vamos chegando com música por aqui, quero mandar um beijo lá pra Vitória. A Vitória Sabina, ela faz parte da Feira de Produtos da Terra e ela quer mandar um beijo especial, um abraço para todos os ouvintes da Rádio Verdes Mares, todos os seus clientes da feira que também estão aí ligadinhos. Ela está pedindo um louvor. E ela diz aqui, porque sem Deus não somos nada. Verdade, né, Vitória? E eu ofereço esse lindo louvor com Mara Lima, Vaso de Alabastro, para nossa ouvinte, a Vitória Sabino, todo o pessoal da Feira de Produtos da Terra, todos os ouvintes da rádio, os clientes lá da Vitória. Seu Zé, Dona Vera, Vitória, Felipe, William, Gabriel. Seu Pedro, Dona Sueli, na Confeitaria Cantinho Doce. Marlene, o Serginho, a Marli, o Sérgio, a Rose, os netos da minha amiga Marli. O David, a Clarinda, a Marley, a Marlene, toda a família que estão aí na sintonia, curtindo a nossa programação também lá no bairro Erechim. Vem chegando por aqui Vaso de Alabastro e já já. Na sequência, nós estamos de volta com vocês.

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1: Verdes Maris FM, esta é a programação do nosso Ritmos da Tarde. Quero mandar um beijo grande lá pra minha amiga Cris, beijo Cris, Dona Jo, toda a família que estão aí ligadinhos, curtindo a nossa programação. Lá no lado sul, com o radinho ligado. Nossa amiga Fernanda Costureira, beijo Fernanda. Beijo grande pra toda a família. Quero mandar um beijo também pra Dona Maria Hélia, ela que manda a nossa amiga Pipoca. Está todos os dias ligadinha na nossa programação. 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Quero também mandar aqui um beijo grande lá pro meu amigo Lacizinho. Beijo, Lacizinho. Beijo pra Rosi, a Martinha também estão aí ligadinhos, curtindo a nossa programação.
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1: Vem chegando por aqui, Bruno Rosa e Murilo Rufi, na sequência. Vem chegando. Corpo e Alma por aqui. E já já estamos de volta com vocês.

0: Salve de palmas, Murilo.
1: Valeu, Goiânia.
0: Valeu, Murilo.
1: Que delícia, tamo cara. Junto. Tem que respeitar.
0: Que moda boa.
2: Oitenta e sete vírgula nove.

Chegando por aqui, Jorge Matheus e Matheus e Cauã. Quero mandar um beijo grande lá pra Rafinha. Beijo, Rafinha. A Zete e a Rafaela estão também ligadinhos, curtindo a nossa programação. Nossa amiga Raquel também está aí na sintonia. Beijo lá pra Jéssica também, que está aí curtindo a programação aqui do nosso Ritmos da Tarde. Vem chegando por aqui, Jorge Matheus e Matheus e Cauã, Gaivota, e já já os nossos apoiadores culturais.

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1: 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Por aqui vou trazendo Lua Santana, o pedido lá da Rafaela e da Zete, por aqui. Depois vem chegando Nani Azevedo, pedido lá da nossa amiga Marley. Beijo, Marley. Beijo pra toda a família. Ela está oferecendo pra toda a sua família lá no bairro Erechim. A Marley, a Marlene, a Clarinda, o David, o Marino. Principalmente para o David, que está aí ligadinho, curtindo a nossa programação. Beijo, David. E também pra nós aqui da Rádio Verdes Mares. Beijo, Marley. Obrigado pela companhia. Vamos chegando com música. Já, já estamos chegando com mais dos nossos recadinhos por aqui.

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1: Luan, sofazinho faz parte da vida de todo mundo, rapaz.
0: Todo mundo já teve um sofazinho.

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0: Obrigado, Jorge.
1: Prazer cantar com vocês, Kleber Cauã. Tô obrigado, Brasília. Beijo, gente.
0: Obrigado, obrigado.
1: Cara, imagina, velho.
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1: Ligou, ficou.
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Muito boa tarde, povo de Deus. Boa tarde, que bom estarmos de volta aqui com vocês. Que bom estarmos aqui mais um dia que o Senhor nos dá. Mais um dia que Deus nos concede termos abertos nossos olhos. Você está vivo aí? Está vivo aí do outro lado? Tá? Então dá um amém aí. Dá um glória a Deus. Por quê? Porque tem gente que não amanheceu. Tem gente que infelizmente não abriu os olhos. Então agradeça, agradeça pela vida, porque Deus ainda permitiu mais um dia para você e para mim também. Então vamos juntos fazer hoje o melhor dia de nossas vidas. Não perca a esperança, eu não perco, mas não perco mesmo. Não perco um segundo, um dia que for da minha vida, eu não perco a esperança de que podemos fazer o melhor dia de nossas vidas hoje. Então, vai lá, faça o que eu vou fazer aqui agora, o que eu vou ler aqui agora para você como a nossa palavra de reflexão. Assuma o leme do seu barco. Eu estou falando numa metáfora aqui, né? O barco aqui é só uma simbologia da tua vida. Da tua vida, do teu viver aqui nessa terra. Assuma. Não deixe que outros sigam, que outros dê direção ao leme da tua vida. Não deixe que os outros dirijam você. Ah, vai para cá, vai para lá, vem aqui, vai ali, pare, faça, não faça. Não. Assuma, assuma o leme do seu barco. Na vida, muita gente não chega a lugar nenhum ou chega mal a poucos lugares, porque persegue objetivos demasiados.

0: demasiados. Ou seja, corre atrás de muita coisa ao mesmo tempo. E aí não chega a nenhum dos lugares. Outros situam-se no campo oposto. Não crescem, não progridem, não se realizam porque não definem seus objetivos. Aquele jovem disse tudo. Um ideal na vida? Chato demais. Exige esforço, perseverança. Meu lema é estar de bar, deixar a vida rolar. Como diz lá um cara aí que canta aí, no mundo secular, né? Deixa a vida me levar, vida leva eu, né? Então deixa a vida rolar, deixo-me levar pela corrente. Quem sabe um dia eu chego lá. Lá? Onde? Não deixe a vida simplesmente rolar. Assuma o leme, o comando, selecionando objetivos, priorizando tarefas para fugir do nervosismo, da estafa. Realize apenas um trabalho por vez, sem querer abraçar o mundo inteiro. Você não vai conseguir. A calma, a sobriedade e o bom senso só ajudam e não fazem mal a ninguém. Acredite nisso. Pare e pense. Vamos aí aos nossos apoiadores, aos horários de culto, e a gente volta rapidinho. Solta aí, Juninho.
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3: Muito bem, queridos ouvintes, e na continuidade da nossa programação, queremos também agradecer aqui os nossos mensageiros da fé, a minha sogra, a irmã Salete, a irmã Vilma, a irmã Julie, a irmã Tânia e o nosso irmão Nardelles, que estão aí também colaborando com a nossa programação. Deus abençoe a todos.
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0: 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Muito bem, nós já vamos entrar aí, Juninho, no primeiro bloco musical do nosso programa. Não temos nenhum aniversariante para nós mandar parabéns hoje aqui, né? Mas vamos abençoar aí a todos os nossos irmãos ouvintes que estejam completando mais um ano de vida hoje. Parabéns, muitas felicidades, muitos anos de vida, muita saúde, muita paz, muita alegria e muita prosperidade também para todos vocês. Receba o nosso abraço, o nosso carinho aqui da família do programa Pare e Pense. Vamos juntos aí agora com o primeiro bloco musical, com duas lindas canções. O que é que temos aí hoje, Juninho, para nós oferecermos a Deus em primeiro lugar e abençoarmos aí o coração e os ouvidos dos nossos ouvintes. Boa tarde, Juninho.
1: Muito boa tarde, Pastor Gilmar. Muito boa tarde a todos os ouvintes. Muito obrigado por estarem conosco, povo Arroio Silvense e povo que acompanha também pelo portal radioverdesmares.com. É isso o site agora? Que não viu.
0: Acho que é isso aí.
1: Eu sempre esqueço, mas enfim, só para reforçar, isso, portal verdesmares.com.br. Caso aí você esteja fora aí do alcance aí de Arroio do Silva, queira ouvir ali online, você pode acessar lá, portalverdesmares.com.br.
0: Onde tiver internet, em qualquer lugar do mundo onde você estiver aí, você vai conseguir acessar a Rádio Verdes Mares FM aqui.
1: Perfeito, você tem essa opção também. E 29 de julho, pastor, estamos aí
0: terminando mais um mês, né?
1: Aniversário de Laguna e de Concórdia. Opa. Municípios aí pertinho aqui, ponto turístico do Laguna, né?
0: Sim, sim.
1: Fernandinha acabou de mandar aqui, boa tarde pra vocês.
0: Boa tarde, nossa querida ouvinte.
1: Tava sumido, hein?
0: Tava com saudade já.
1: E se você quer mandar um boa tarde aqui pra gente também, ou pedir um louvor, pedir uma oração, telefone da rádio, WhatsApp, 48-3526-0961.
0: E o meu aqui é o 48-99852-0472.
1: É isso aí, então. Partimos pro primeiro bloco musical com o parabéns genérico de quase sempre.
0: Hoje. Hoje, por incrível que pareça, inclusive de pessoas de fora, que eu tenho aqui no meu WhatsApp, no meu Facebook, são quase 5 mil pessoas ali. Né? Que de vez em quando eu tenho que dar uma reciclada ali para estar tirando alguns ali que já não. Alguns já não estão mais entre nós, né? E aí a gente vai tirando e vai abrindo espaço. Infelizmente hoje não temos ninguém daqui, mas temos o nosso irmão, pastor da Assembleia de Deus de Criciúma, pastor Vânio de Oliveira. É o único que apareceu aqui na minha lista.
1: Pois é, o único de hoje conhecido aí na região, creio eu, né? É? Foi vereador de Criciúma,
0: vereador,
1: né?
0: Deputado estadual.
1: Também, verdade. Não peguei muito essa época aí, era pequeno, então não, não conheço do, do...
0: Tu era guri pequeno ainda.
1: Oh, nem isso. Eu vi aqui, ó, 11ª legislatura, foi de 87 a 91.
0: Nossa!
1: Então tem um tempinho aí, eu conheço mais...
0: Nessa,
1: aí...
0: época, nessa época aí, 91 foi quando eu assumi a igreja de Içara.
1: Içara,
0: 90.
1: Tá... 90?
0: 90 eu assumi a igreja de Içara.
1: Antes disso estava onde?
0: Estava em Lages.
1: Lages. Oh, tava lá ainda, lá no, na serra ainda.
0: 89, de 89 para 90, final de 88 para 89 e o comecinho de 90. Eu estava em Lages.
1: Foi quando você veio para a região então, né, pastor?
0: Foi. Eu vim para Içara, depois da Içara eu fui para Cocal do Sul. Depois de Cocal do Sul eu vim para a segunda igreja de Criciúma. E da segunda igreja de Criciúma, Arroio do Silva.
1: Arroio do Silva está aí, 11 anos já, né?
0: 11 anos.
1: O Vande Oliveira, aliás, ele foi fundador do Desafio Jovem também, né?
0: Isso.
1: Hoje não existe mais, acho.
0: Existe.
1: Né? Existe ainda?
0: Existe.
1: Ah, tá. Achei que tinha...
0: Ainda tem.
1: Tinha ouvido falar que tinha fechado.
0: É um legado que existe lá em Criciúma, né?
1: Um baita de um trabalho,
0: né? Muito forte lá.
1: Então vamos lá para o primeiro bloco musical. A gente vai começar com Davi Sasser, Te Louvarei. E depois vamos para Gabriela Rocha, Agnus Dei. Até rimou.
0: Opa, a gente volta aí rapidinho então, né?
1: Já, estamos de volta.

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6: Muito bem, queridos ouvintes, e na continuidade da nossa programação, queremos também agradecer aqui os nossos mensageiros da fé, a minha sogra, a irmã Salete, a irmã Vilma, a irmã Julie, a irmã Tânia e o nosso irmão Nardelles, que estão aí também colaborando com a nossa programação. Deus abençoe a todos.
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0: Muito bem, gente amiga, estamos de volta aí. Muito obrigado pela tua audiência. Obrigado por você estar aqui conosco, aqui neste programa que tem sido feito aqui a duas mãos, a quatro mãos, né, praticamente, e aqui duas mentes trabalhando aqui, a do Juninho trabalhando mais do que a minha, né, porque ele que cuida aqui da parte dos computadores aqui e da mesa de som e tem feito um trabalho muito lindo, maravilhoso. Eu agradeço a Deus pela vida do meu sobrinho, porque tem sido uma mão na roda pra gente. Não por ser, não por estar nos ajudando, mas por estar sendo um instrumento na mão de Deus, né? Pra obra de Deus em primeiro lugar. E claro, de quebra ali, ajudando o tio aqui, né? Ajudando o tio aqui a fazer as coisas, né? E ajudando na igreja também. Deus te abençoe, viu, Juninho? Que Deus te dê muita saúde, muita alegria e que te dê muita força para você continuar sendo esse menino de ouro que você é.
1: Amém. Muito obrigado, pastor. E, na verdade, eu achei que tu ia falar aquela frase clássica tua, de quando eu casar...
0: Ah, não. Deixa pra lá, Esquece.
1: Ah, vai deixar no ar?
0: Não, vamos deixar
1: então
0: no ar.
1: Então tá, muito obrigado, pastor, muito obrigado.
0: Aí, vamos lá então. Bom, gente, deixa eu falar pra vocês uma coisa, hoje é quarta-feira, hoje é dia de grupo familiar, hoje é dia de estarmos ali na casa da dona Eulina, de estarmos ali com a irmã Mimi, com o irmão Luiz, com a irmã Jô. Estamos ali juntos, adorando a Deus, e mais os irmãos que vão ali também, né? Mais a família da Nelma, da Mimi, a Nelma, a Gega, e meu Deus, a família é grande, né? Se a gente for falar o nome aqui de todo mundo, eu vou ficar aqui o programa inteiro falando o nome desse povo, né? E a gente agradece a Deus pela vida de todos eles. E nós vamos estar hoje à noite ali. Se tem alguém aí nos ouvindo, manda um oi para nós aí, manda um alô aí para nós e diga para nós que a casa vai estar preparada para receber o povo aí, em nome de Jesus, tá bom? Muito bem, olha gente, vamos hoje à noite então, nosso grupo familiar El Shaddai, ali na casa da irmã Mimi, às 19h30, eu conto com vocês, hein? E também, quinta-feira, o grande culto Vivendo as Maravilhas de Deus. Venha receber uma palavra de Deus para a tua vida e um momento de oração em teu favor, ali com o fechamento com chave de ouro, ali com a unção com óleo para completar, para concretizar pela fé o milagre na tua vida. Eu conto com vocês. Então, quinta-feira, às 19h30, grande culto, Vivendo as Maravilhas de Deus. E sexta-feira, teremos aí dois grupos familiares. Temos o grupo familiar lá na casa do irmão Serginho, da irmã Neuci, lá na rua Vitória Régia, no bairro Areias Brancas, lá do norte da cidade aqui. Quem está indo lá para a Meta, né? Aqueles lados da Meta, ali para o lado da plataforma. Então temos o bairro Areias Brancas ali, a rua Vitória Régia, sentido Serra. Você vai entrar na rua Vitória Régia, vai quase até o final dela e lá no, quase no final da rua, do lado esquerdo, direito, você vai encontrar a casa do nosso irmão Serginho. E se você perguntar para qualquer um ali na rua, onde é que mora o barbeiro ali? Todo mundo conhece, todo mundo sabe onde mora o barbeiro ali, o nosso irmão Serginho, né? Então, amanhã, sexta-feira, o grupo familiar Olhos para Cristo, lá também às 19h30.

e também ali na casa da irmã Neuzi, do seu Asti, na rua Garibaldi, lá no finalzinho, quem vai pro sul, pegando a rua Garibaldi, quem vai pro sul, fica ali...

0: 9h30. Eu conto com vocês e com certeza Deus tem algo de bom, algo maravilhoso para manifestar e derramar sobre a sua vida, no nome de Jesus. Muito bem, Juninho, vamos aí agora entrando já no momento de reflexão, no momento da palavra de... Ah, deixa eu falar aqui de domingo também, esqueci de falar domingo. É, falei de sexta, não falei de domingo. Domingo é o culto de Santa Ceia, gente. Domingo é o dia de nós celebrarmos o momento da comunhão, o dia em que Jesus entregou-se a si mesmo, morrendo na cruz por nós, derramando seu sangue, para que eu e você pudéssemos ter tanto o perdão dos nossos pecados como o caminho para voltarmos para Deus. Jesus mesmo disse: eu sou o caminho, a verdade e a vida, e ninguém vai ao Pai se não for por mim. Então, venha participar conosco domingo às 19h30. Grande culto de celebração, de adoração, culto da família e também o culto de Santa Ceia do Senhor. Não falte, esteja conosco ali, com certeza Deus espera por você. Muito bem, agora sim, vamos aí ao momento de reflexão, momento da palavra de Deus para você.
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0: Muito bem, chegamos aí na reta final, gente, do nosso programa de hoje, e com certeza Deus tem uma palavra maravilhosa, uma palavra tremenda para aumentar a tua fé. A Bíblia Sagrada diz o seguinte, não é a palavra de hoje ainda, mas a Bíblia, ela nos diz o seguinte: lâmpada para os meus pés é a tua palavra e luz para o meu caminho. Então a palavra de Deus, ela ilumina a nossa estrada, ela ilumina o caminho onde devemos andar. E há um outro texto da palavra que diz assim, que a palavra de Deus, ela revela a vontade de Deus para o nosso coração. Então, ouvindo a palavra de Deus, nós vamos aumentar a nossa fé, pois a Bíblia diz também que a fé vem pelo ouvir e ouvir a palavra de Deus. Portanto, você, querido ouvinte, que precisa aí aumentar a sua fé, precisa crer um pouco mais, abra hoje teu coração e deixe o Espírito Santo de Deus falar profundamente ao teu coração. Se você tem a palavra de Deus, o livro físico, ou você tem o livro, a Bíblia virtual aí no teu celular, abra no livro de Provérbios, capítulo 14, versículo 13, que diz assim: até no riso o coração sente dor, e o fim da alegria é a tristeza. O livro de Salomão, Provérbios, ele revelava e revela ainda para hoje, até nos dias de hoje, muitas coisas, muitas verdades que Deus revelava a Salomão pelo dom da sabedoria que Deus havia dado para ele. E cada palavra que ele ditava, cada palavra que ele escrevia e que ficou gravado no livro de Provérbios, traz para nós crescimento, traz para nós evolução espiritual. E essa palavra que eu acabei de ler agora reflete para nós a importância, né, de nós valorizarmos a verdadeira alegria. E é essa a reflexão de hoje, a verdadeira alegria. Salomão, o autor do livro bíblico de Provérbios, era um bom conhecedor da natureza humana.

0: Sabia que o riso, nem de longe, era prova de verdadeira felicidade. Tem muitas pessoas que, infelizmente, estão dando gargalhadas, estão rindo por fora, mas estão destruídas por dentro. Às vezes você sente, você percebe que aquela risada, aquela gargalhada que a pessoa dá é algo forçado, é algo que não sai de dentro dela, não é algo que sai do fundo da alma dela, é algo que é superficial. Algumas pessoas têm uma alegria natural que as ajuda a superar muitas dificuldades. Outras exibem uma animação aparente, enganando a si mesmos e até mesmo aos outros. Não raro, aqueles que mais riem são, na verdade, os mais infelizes no seu interior. Muitos tentam afogar suas preocupações em festejos regados a bebidas, mas tudo é vão, e a alegria se transforma em exuberância pré-programada, como acontece nas celebrações públicas em relação aos costumes morais. Mais amargo é o gosto que fica na boca. Ano após ano é a mesma coisa. Será que então não há motivo de felicidade para o ser humano? Ah, sim, com certeza. O Deus Criador tem apenas propósitos bons para as suas criaturas, a fim de abençoá-las e de alegrá-las. Mas ele planejou algo melhor para o ser humano do que a animação passageira. Ele quer que todos os homens se salvem e venham ao conhecimento da verdade. Primeira carta a Timóteo, capítulo 2, versículo 4, nos fala sobre isso. A questão da culpa humana impede a alegria verdadeira. É preciso primeiro resolver esse problema. Foi para isso que Cristo, o Filho de Deus, morreu na cruz. Ali ele pagou o preço da culpa de todos os que creem nele. Pela fé em Cristo e em sua obra de redenção, somos justificados e temos paz com Deus. E quando orientamos nossa vida de acordo com a sua palavra, experimentaremos a alegria que também enchia o coração do nosso Senhor aqui na terra. Para que o meu gozo permaneça em vós e o vosso gozo seja completo. João, capítulo 15, versículo 11. Pare e pense. Aí está realmente a palavra que precisamos guardar, que precisamos ouvir e que precisamos tê-la em nossos corações. Muitas vezes, queridos, vivemos uma vida de alegria aparente, mas Deus quer te dar algo mais profundo. Deus quer te dar uma alegria profunda. E é hoje, é agora, neste momento. Basta você abrir o seu coração, mergulhar a sua vida nesta água profunda que é Jesus em nossas vidas. Pare e pense, reflita nessa palavra. Deixe Jesus ser a alegria perfeita na sua vida, ainda que o mundo desmorone ao teu redor. Mas saiba que com Jesus nós somos mais que vencedores. Vamos aí um momento de oração, vamos falar com Deus.
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0: Bendito Deus, soberano Pai, Deus Criador dos céus e da terra, em Tua presença santa, bendita e poderosa, Pai, eu coloco, Senhor, as nossas vidas e colocamos diante do Teu altar diante da tua presença. Senhor, que o milagre, a cura, a libertação, a quebra de todas as maldições venham agora acontecer, Senhor, na vida dos teus filhos. Pai bendito e poderoso, toca agora, Senhor, nestas pessoas cujos nomes estão aqui em minhas mãos agora, nesta lista de oração. E também, Senhor, aqueles cuja peça de roupa, documento, fotografia estão aí, Senhor, diante do rádio. Em nome de Jesus, toca com a tua mão. Toca, Senhor, com o teu poder e a tua graça. Neutraliza toda a ação do mal. Abençoa, Senhor, esta água que alguém vai beber logo em seguida a esta oração. Que ela seja, meu Deus, impregnada da tua bênção e que o milagre aconteça em nome de Jesus. É o que te pedimos, Pai, e te agradecemos agora e sempre. Amém, Jesus.
2: Amém, Jesus. Que assim seja. Graças a Deus, glórias a Deus. Obrigado, Senhor, por mais esse dia, por mais esse programa. E que, se tudo der certo, amanhã possamos estar de volta aqui novamente. Um abraço a todos, fiquem com uma boa tarde e com um louvor imperfeito do Anderson Freire. Até mais, amanhã, 13 horas e das 13 às 14 horas aqui na Rádio Verdes Mares FM. Tchau, tchau.
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2: 14 horas e 2 minutos.
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2: Seja bem-vindo nesta quarta-feira, edição mais do que especial de Bandas e Companhia. Apresentação de Nando Pinheiro. É um prazer estar junto com você aqui com o melhor das bandas do Sul nesse programa que já é um grande sucesso em todo o Brasil. Aumenta o volume!
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0: Somente as melhores. Fica ligado que daqui a pouco eu volto com muito mais sucessos aqui. Banda e Companhia.
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4: 14 horas e 22 minutos.
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0: Bandas e Companhia, tocando o que há de melhor pra você. De volta aqui, Nando Pinheiro. Vem que tem músicas de bandas, vem que tem as melhores da regionalidade do sul do Brasil. Bandas e Companhia, vamos conferir as próximas músicas.
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2: Que gravamos. Rosto Desmaquiado.

0: legal saber que você está na melhor programação do seu rádio. Fica ligado que daqui a pouco tem mais bandas e companhia pra você que se liga nessa rádio. É já já, hein? Não sai da frequência. 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
3: 14 horas e 39 minutos.
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0: E aí, tá gostando da nossa programação? Espero que sim, ó. Daqui a pouco eu estou de volta com mais Bandas e Companhia. Não saia daí! 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
3: 14 horas e 58 minutos.
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7: E aí, curtindo a nossa programação, ouvindo o que há de melhor no Bandas e Companhia? Nessa volta, nós temos mais sucessos, confira aí.
6: Bandas.

0: maravilha! Obrigado, gente! Bandas
1: e
2: Companhia! E aí, curtindo a nossa programação Bandas e Companhia com a apresentação de Nando Pinheiro. Deixa eu tomar uma aguinha ali, é coisa rápida. Daqui a pouco eu volto trazendo só as melhores. Bandas e Companhia! Bandas e Companhia!
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5: 15 horas e 14 minutos.
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5: Quarta-feira, o meio da semana, do jeito que você gosta, dia de começar a programar aquele rolê com os amigos e dia de curtir o melhor do sertanejo, agora com Jonatas Gonçalves. Bora então, vamos lá. Sempre com a melhor sequência sertaneja.
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1: É, eu também tô curtindo com você essa linda canção aqui no Arena Sertaneja. Obrigado pela audiência, onde quer que você esteja aqui curtindo o nosso programa.
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3: 15 horas e 36 minutos.
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0: bom demais. Valeu, Ana Castela.
1: Obrigado. 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

0: Obrigado!
1: Obrigado!
0: Obrigado, Trio Parada Dura, por nos convidar para vir participar desse evento maravilhoso.
2: Pra nós gente é uma honra enorme fazer parte da história de vocês, viu?
0: Muito sucesso!
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1: O melhor da música sertaneja, do jeito que você gosta, do seu artista predileto. Tem os lançamentos para você ficar por dentro das novidades e tem também o que foi sucesso em evidência ainda rolando por aqui no programa Arena Sertaneja.
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4: 15 horas e 58 minutos.
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1: É, eu também tô curtindo com você essa linda canção aqui no Arena Sertaneja. Obrigado pela audiência, onde quer que você esteja aqui curtindo o nosso programa.
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3: 16 horas e 19 minutos.
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0: hoje, tudo bem com vocês? Que energia maravilhosa, gente!
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0: Obrigado!
1: Valeu, valeu, valeu!
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2: 16 horas e 39 minutos.
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0: Muito obrigado.
1: Muito obrigado pelo carinho, pela sintonia, pela amizade. Muito bom, viu? Gostaram? Então, ó, amanhã, quinta-feira, marca aí. A gente vai estar aqui de volta, neste mesmo horário, para mais uma edição deste programa que é tão gostoso fazer parte do seu dia a dia. Fiquem com Deus e até

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5: 17:02.
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6: Buenas, gauchada amiga de todo o Brasil, está começando o nosso programa Morada Campeira desta quarta-feira. E a partir de agora, a gente chega com o melhor da música do Rio Grande. Muito prazer, eu sou seu amigo Wilson Batista, o amigão do povo. Te faço companhia a partir de agora. Sejam todos muito bem-vindos. Prepara o teu chimarrão, porque o meu já está preparado. E sebamos pro início do programa, trazendo as primeiras de hoje, Os Monarcas, É Assim no Meu Rincão, e Paulo Costa, Faceiro. Aumenta o volume, porque a marca é buena, tchê.
7: Em nome dos Monarcas, vai o nosso abraço, o nosso amigo Renan Vinamor, e um grande programa Estampa Nativa. Vamos lá.

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1: Essa marca vai pros campechanos, né, marca?

0: toca comigo, este campechano do Rio Grande Velho. Chega pra cá, parente, os mateadores.
1: Temos chegando, amigo Roger Moraes, juntamente com este grupo velho bagual. Vai, pega a ucha, vamos atracar.

0: Roger Moraes e o grupo Pátria Gaúcha, Campechano. E assim a gente começa o programa Morada Campeira de hoje, aqui pela nossa rádio preferida.
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4: 17 horas e 17 minutos.
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5: Estamos de volta com o programa Morada Campeira, o programa mais gaudério do rádio que você acompanha aqui na nossa rádio preferida, o melhor da música chucra do Rio Grande e em destaque a nossa cultura gaúcha. Tchê Guri, eu gosto, e Vanderlei Batista, no Tranco do Rio Grande.

0: Paulo Guerra, Sonhos na Calçada, música nova, lançamento que você acompanha aqui no nosso programa Morada Campeira, que faz mais um intervalo. Daqui a pouquinho a gente volta.
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4: 17h35.
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Sequenciando o nosso programa Morada Campeira, aqui pela nossa rádio preferida, o nosso som do Rio Grande, a autêntica música gaúcha na nossa programação campeira. Muito obrigado aos meus colegas aqui da nossa rádio, obrigado a você, amigo de todo o Brasil, pessoal que nos acompanha pelos nossos sites, pelas nossas redes sociais. Um abraço a você que nos dá o prazer da sua audiência. Vamos trazendo Pedro Hortaça, Timbre de Galo, e os serranos nos varzedos da

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5: 17 horas e 50 minutos.
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5: Buenas, amigos de todo o Brasil, acompanhando o nosso programa Morada Campeira, o programa mais gaudério do rádio, o programa preferido da gauchada em todo o Brasil. Pessoal que nos acompanha nos postos de gasolina, você que está com seu rádio ligado.

0: rápido aí na sua empresa, você que tá tomando seu chimarrão de todos os dias, aquele topetudo macanudo, muito obrigado pela audiência. Vamos trazendo Márcio Machado e a Tetê Carvalho, Desafio do Martelo e Luiz Carlos Borges, Baile de Fronteira.
1: E o desafio hoje é diferente.
2: É do Martelo, Márcio Machado?
1: Certo, Tetê Carvalho.

0: Dante Ramon Ledesma, classificando as morenas. E assim a gente vai para mais um intervalo. Vamos dar uma aquecida na água do mate. Daqui a pouquinho a gente volta.
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3: 18 horas e 5 minutos.
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4: Buenas, gauchada amiga de todo o Brasil. Programa Morada Campeira de hoje vai chegando ao seu final. Muito obrigado pela audiência e pela companhia. Vamos deixando as últimas de hoje. Elvio Oliveira, Te Deixei Trovando Nos Tempos de Hoje. Fábio Quaraí, Jeitão Fandangueiro. E o Grupo Herança, Rosa Maria. Até a próxima, gaúchos e gaúchas de todas as querências.
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Isso aí, pessoal. Agora são 18 horas e 27 minutos. 18 e 27. Você ligadinho comigo na frequência da 87,9. Boa noite pra você. Obrigado pela sua companhia. Obrigado pela sua sintonia. 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Você ligadinho comigo, obrigado pela companhia. 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

0: Pra você e eu, ligadinho na 87,9. Trazendo informação. Vamos de música, você e eu, ligadinha, juntinho. Na sequência da Rádio Verdes Mares. Tô trazendo pra você muitas novidades. Olha só, uma delas, equipe de saúde realiza ação de testagem rápida e vacinação contra a gripe em órgãos públicos. A ação foi realizada na Prefeitura e na Secretaria de Obras. A Secretaria Municipal de Saúde de Balneário Rui de Silva promoveu na tarde da terça-feira uma ação de testagem rápida e vacinação contra a gripe em órgãos públicos do município. A iniciativa foi realizada na Prefeitura e na Secretaria de Obras, facilitando o acesso dos servidores ao serviço de prevenção e promoção à saúde. Durante a ação, foram oferecidos testes rápidos para hepatites virais, permitindo o diagnóstico precoce e encaminhamento adequado quando necessário. Além disso, a equipe de saúde disponibilizou a vacina contra a gripe, reforçando a importância da imunização para a proteção individual e coletiva em todas as áreas. A atividade faz parte da programação da campanha de conscientização sobre as hepatites virais e tem como objetivo ampliar o acesso ao serviço de saúde, levando atendimento até os locais de trabalho, incentivando o cuidado preventivo entre os servidores municipais. A Secretaria de Saúde, por meio do Departamento de Vigilância Epidemiológica, reforça que a vacinação, os testes rápidos e demais serviços estão disponíveis nas unidades de saúde do município. Nessa semana, os testes rápidos estão sendo realizados sem necessidade de agendamento. Bacana demais também esse olhar carinhoso para com os servidores municipais. Parabéns aí, iniciativa, né, da Secretaria Municipal de Saúde. Vamos falando sobre região. Pré-candidaturas de Evandro Scaini e José Milton Schaeffer recebem apoio do time de São João do Sul. O projeto político de Evandro Scaini para a Assembleia Legislativa de Santa Catarina, ALESC, de José Milton Schaeffer para a Câmara dos Deputados, segue conquistando apoios em todo o sul do estado. Dessa vez, importantes lideranças do município de São João do Sul oficializaram apoio a pré-candidaturas, fortalecendo ainda mais o grupo que busca ampliar a representatividade da região. Cada novo apoio representa a confiança em um projeto construído com diálogo, trabalho e compromisso. Ficamos muito felizes em contar com São João do Sul nessa caminhada, afirma Scaini, ao agradecer a confiança das lideranças e moradores do município. Com a adesão do time de São João do Sul, o movimento em torno das pré-candidaturas de Evandro Scaini e Zé Milton Schaeffer segue crescendo, reunindo lideranças de diversos municípios em um projeto voltado ao fortalecimento e representatividade do sul catarinense. Ah, então, bacana demais. E você segue comigo, 18h36. Uma boa noite pra você. Obrigado pela companhia. Eu sou a Tati e sigo na companhia de vocês hoje até às 19 horas. Boa noite pra você.
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Isso aí, pessoal. Agora são 18 horas e 46 minutos. 18h46. Pra você que esteve comigo, obrigado pela companhia, obrigado pela sintonia. Você conferiu aí os meus apoiadores. Quero dizer que tem muito mais por aqui ainda. 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Vou ficando por aqui, desejando a você aí um ótimo finalzinho de noite de quarta-feira. Nos encontramos amanhã nesse mesmo espaço, nesse mesmo horário, você e eu, juntinho na frequência da 87,9. Você pode ir mandando seu alô, mandando seu abraço, me contando sempre em que lugar do Balneário Arroio do Silva você está ligadinho comigo. Gente, obrigado pela companhia. Um beijo no coração. Você segue na nossa frequência porque vem chegando por aí programação Em Busca do Rei. Um momento de reflexão, um momento de bênçãos na minha e na sua vida. Então segue na frequência da 87,9. Valeu, gente! 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
1: Olá, boa noite, na paz do Senhor Jesus Cristo. Está entrando nesta noite a programação Em Busca do Reino, que está entrando no ar neste momento para que possamos anunciar o nome de Jesus, falar sobre Jesus Cristo. E esta noite estamos aqui juntamente com o pastor Eroni, né, pastor Eroni?
2: Paz do Senhor, meus irmãos, né, da rádio FM 87.9. É um prazer, é um privilégio estar aqui com os irmãos, né, para nós fazer este programa. Tenho certeza que Deus tem uma palavra para nós aqui essa noite, né? Porque Deus é bom em todas as áreas da nossa vida, né? Então, queria agradecer Deus de já o convite do irmão Joel e que Deus abençoe a cada um que está nos ouvindo.
3: Paz do Senhor, estamos aqui com o presbítero Joel, meu esposo pastor Erani, a irmã Tati, a nossa menina Isabelle. Estamos aqui para glorificar o nome do Senhor. Queremos agradecer a todos que estão ouvindo a programação essa noite, dizer que Deus tem bênção para você. Amém?
1: Glória a Deus. Estamos aqui todos reunidos, né? Estamos hoje aqui todos juntos. Vem cá, menina Isabelle. Vem cá, dá uma boa noite, um paz do Senhor. Também está aqui conosco a minha companheira, né? Que está sempre junto.
4: Boa noite, irmãos.
1: É, ela está aqui, ela sempre, né, me acompanha, sempre junto comigo. Quero dizer para você que nós vamos iniciar esse programa com uma oração, né? Vamos deixar ali o pastor Erani, a irmã Lia começar esta oração e depois nós finalizamos a oração. Pode começar a oração, pastor ou a irmã Lia, fiquem à vontade, tá bom?
2: Meu Deus e meu Pai, Espírito Santo, nós entremos na Tua presença, porque nós cremos no Teu poder, nós cremos na Tua unção. A Tua palavra diz que o Senhor é o mesmo, ontem, hoje e será sempre, Pai. Então toca pessoa por pessoa, vida por vida, Pai. Transforma esse lugar, Senhor. Meu Deus, a cada ouvinte que está nos escutando, Pai, aqui essa noite, Pai. Eu sei que o Senhor é onipotente, onipresente, onisciente, Pai. Vai, Senhor, ao encontro de cada um, Senhor. Eu não sei, talvez tem pessoas nesse momento, Pai, desesperada, Pai. Talvez pessoas querendo tirar a sua própria vida, Pai. Eu repreendo todo o espírito da morte, Pai. Eu repreendo, Pai, a cada espírito, Pai, que trabalha nessa pessoa, Pai. Que talvez ela diz que não tem mais jeito, talvez ela diz que não vai dar mais certo. Mas eu vim essa noite aqui, Pai, profetizar em nome do Senhor Jesus, Pai, aquilo que não estava dando certo, a partir desse momento, começa a dar certo, Pai. Meu Deus, prospera cada um, Pai, em todas as áreas da vida dele, Pai. É assim que eu entrego, Pai, essa palavra, Pai, determinando a vitória, em nome do Senhor e Salvador Jesus Cristo.
3: Porque só o Senhor, meu Deus, é digno de toda honra e de toda glória, Pai. Nós queremos te agradecer, Senhor Jesus, pela oportunidade de nós estar mais uma vez aqui, Senhor Jesus. Aleluia, Senhor. Te pedir as bênçãos, Senhor, sobre esta rádio, sobre essa programação, Senhor. Sobre esse ouvinte, Senhor Jesus, que está nos ouvindo essa noite, Pai. Abençoa, guarda a vida de cada um. Nós te pedimos, entregamos nas tuas mãos este programa, Pai, essa programação, em nome do Senhor e Salvador Jesus Cristo.
1: Glória a Deus, louvado seja o teu nome, Jesus. Que assim faça o Senhor das palavras do pastor Erani e também, Senhor, da irmã Lia, Senhor, as mesmas minhas. Abençoe a cada ouvinte, a cada um que esteja ouvindo, Senhor, em o nome de Jesus.
3: Amém.
4: Senhor, meu Deus, Senhor, meu Pai, Senhor, abençoa minha família, Senhor. Abençoa todos que estão ouvindo, Senhor. Senhor, abençoa a vida de cada um, Senhor. Cada um, Senhor, escute a sua palavra hoje, Senhor. Amém.
1: Glória a Deus, aleluia. Aleluia. Louvado seja o nome do Senhor. Então nós vamos de louvor.

0: Este louvor que eu vou pôr agora é para minha esposa, né? Para a pessoa que nunca desistiu de mim desde quando me conheceu.
1: Glória a Deus.
0: Né? Que eu entrei na igreja quando eu cheguei, o irmã Lia, pastor Erani, dois minutinhos, eu entrei dependente químico, pesando 48 quilos, que ninguém confiava em mim, porque eu era uma pessoa má, né? Não tenho orgulho do meu passado, tenho orgulho hoje do meu presente.
1: Glória a Deus.
0: Tenho orgulho daquilo que Deus fez na minha vida, é por isso que eu falo que Jesus pode mudar a situação. E a minha esposa sempre acreditou em mim. Eu morava em Portugal e ela vinha minha foto na mesa do círculo de oração e ela dizia para minha mãe que eu seria o esposo dela.
1: Glória a Deus.
0: E eu morava em Portugal e eu voltei de Portugal e eu conheci ela, e quando eu entrei na igreja, o Senhor falou comigo assim, ó, a tua esposa hoje vai estar cantando. E eu entrava na igreja Deus é Amor, ela estava louvando.
2: Aleluia.
0: Passou-se os cultos, eu achava que aquilo era coisa da minha cabeça. E eu ia pro culto novamente e dizia assim, ó, a tua esposa vai estar cantando. E eu entrava no culto, a irmã Débora estava cantando aquele hino assim, ó. Um grande mar está em sua frente. Nunca vou me esquecer disso. Então, a irmã Débora, ela acreditou em mim.
1: Aleluia,
0: nós oramos,
1: Jesus.
0: Deus fez uma obra na minha vida e fazem aí, né, 13 anos que a gente está junto e fazem 17 anos, vamos fazer 17, 11, 12, 13, 14 anos. É. Agora ela vai me salvar, porque eu já não sei a data.
1: Eita.
0: Amor, este hino vai pra ti, tá bom?
1: Glória a Deus.
0: Vai.

0: Bom, estamos aqui na continuação do nosso programa, aqui na Rádio Verdes Mares, com a irmã Tati, presbítero Joel, meu esposo, pastor Erani, e a nossa pequena Isabelle, nossa maravilhosa Isabelle. Estamos aqui para mandar um abraço, agora é hora do abraço, mandar um abraço para a nossa igreja, o nosso povo da Movidos pelo Fogo, que fica lá na rua João Alves, Campo Verde, Araranguá. Nossos cultos são nas terças e nos sábados, às 7h15, às 19h15. Queremos mandar um abraço para o nosso pastor, presidente, pastor Osvaldo. Ontem ele disse para nós lá na igreja, vão lá, mandem um abraço para mim. Vai aí, pastor Osvaldo, seu abraço, toda a sua família. O nosso pastor local também, que está aguardando o abraço. Nosso pastor Anderson, nossa amada Elisa, sua esposa. Abraço, meus amados. E através deles, a todo o povo da Igreja Movidos pelo Fogo. Nós somos da porta, nós somos os guardiões, como disse o irmão ontem. Ontem o que pregou disse, ah, vocês são os guardiões da porta. Achei lindo aquilo ali, gostei, amei. Eu também temos mais guardiões, que eu quero mandar um abraço para a irmã Paula, o irmão Rialdo, também o irmão Cizinho, a irmã Bruna, e através desses, toda a igreja Movidos pelo Fogo, todo o povo da Movidos pelo Fogo. Não diferente, Deus tem nos abençoado grandemente, queremos mandar também aquele abraço, aquele beijão para o nosso primogênito, presbítero Christian, a nossa nora Rose, que nós amamos, a nossa filha caçula, Cristiele, nosso genro Maicon, e os nossos presentinhos. Depois a irmã Tati vai estar colocando um louvor para os nossos netos, o nosso Pietro e a nossa Louise, a Lolô. Então queremos mandar um abraço para todos, repetir mais uma vez que os nossos cultos ali no Campo Verde, em Araranguá, na rua João Alves, Campo Verde, Araranguá, nossos cultos são toda terça e sábado. Querendo ir lá fazer uma visita para nós, serão muito bem recebidos pelos porteiros da igreja e depois também pelos obreiros, membros, pastores que estão lá aguardando. Que Deus abençoe a cada um em nome do Senhor e Salvador Jesus Cristo. Vou estar passando agora para o meu esposo, pastor Erani.
1: Amém, glória a Deus, né? Também queria mandar um abraço, né, para toda a igreja Movidos pelo Fogo, né? Especial para os nossos pastores, pastor Osvaldo, né, família, pastor Anderson, né, a irmã Elisa, pastor que... Pastor Anderson é nosso pastor modelo, né?
2: É.
1: A igreja Movidos pelo Fogo é uma bênção, irmão, é uma bênção. Temos modelo, né? Temos porteiro, temos circo de oração. Bom, tá completa, né?
0: Aleluia, uma bênção.
1: Já queria deixar para você aqui para fazer um convite, né? Para sábado, irmão, sábado. Você que crê no poder de Deus, você que crê na unção, no Espírito Santo, né? Para fazer uma visita para nós nesse sábado, né? Às 7h, né? Já começa o culto ali em nome do Senhor Jesus. A gente já começa os sábados mais adiantadinho. Em nome do Senhor e Salvador Jesus Cristo, né? Que Deus abençoe a cada um, em nome do Senhor e Salvador Jesus Cristo. Sábado, né, dia 1º de agosto, a palavra missionária Kátia, e no louvor, né, os irmãos da casa, né? Essa missionária Kátia, a esposa do pastor, né,
0: Fidelis, pastor lá Fidelis, de Criciúma,
1: né? Já mandamos um abraço aqui pro pastor Fidelis lá de Forquilinha, né? A sua esposa, que em nome do Senhor Jesus vai ter pregando nesse sábado ali conosco, né? Eu não vou citar nomes, irmão, sei que tem muita gente escutando aqui em nome do Senhor Jesus, né? A cada membro da Igreja Movidos pelo Fogo, né, que se sinta abraçado aqui pela rádio, né, Verde Mares, né, que se sinta abraçado a cada pessoa que está nos escutando aqui essa noite. Que Deus abençoe a cada um em nome do Senhor e Salvador Jesus Cristo.
0: Pastor Osvaldo está dizendo aqui, estou ligadinho, tenho certeza que o pastor Anderson também está ligadinho. E através dos nossos pastores, o abraço vai para todos da Movidos pelo Fogo. Agora vamos estar passando para o presbítero Joel.
3: Eu também queria estar falando da escolinha lá da igreja, que as,
2: que as professoras lá de cima é a Thaís e a Emily.
3: Nós vamos ter o congresso agora, né, Bela?
4: É, o congresso das crianças.
3: Isso, nós vamos ter os congressos das crianças agora. É, o pastor estava falando que a escola bíblica dominical das crianças começa domingo. Você que mora aí, que está nos ouvindo, que tem os seus filhos, né? Você mande o seu filho para a escola bíblica, para o seu filho aprender o caminho, porque a Bíblia diz que o menino se aprender o caminho, as crianças se aprenderam o caminho, mas velhos não vão se desviar dele, vão saber, né?
0: Glória a
3: por
0: Deus.
3: Quem tem sido guiado, né? A quem tem, por que estão nesta terra? Porque já vão crescer aprendendo do Senhor. Então mande seu filho para a escola bíblica dominical. O diácono Wagner, que está na escuta, é como a irmã Lia, como o pastor Eroni falou, a gente não consegue lembrar de todos, mas a gente vai falando o nome daqueles que vão mandando mensagem para a gente, né? E a gente vai falando nomes que a gente vai lembrando. A irmã Jorda pediu louvor, né? Daí também nós sabemos que estamos todos na escuta aí, mas nós não podemos falar o nome de todo mundo. Mas eu quero dizer para você que tem o seu filho, que tem a sua filha, que tem a sua criança, que a escolinha está voltando. A EBD da Movidos pelo Fogo, Pequenos Adoradores, vai começar novamente domingo, dia 2. É, domingo, dia 2. Nós já estamos no mês 8, né? Meu Deus,
0: tá,
3: o ano já foi embora de novo,
0: mês,
3: né?
0: Mês 7, é.
1: Passa depressa. Não cortando ali o presbítero Joel, né, mas já queria dizer para o ouvinte, né, que está ouvindo a rádio, para botar, né, um copo d'água, né?
3: Isso, a gente sempre fala isso, copo d'água, chave, não, peça de roupa, foto. Foi assim, né, que eu vim para Jesus, como eu estava contando.
0: Aleluia, Jesus.
3: Né? Minha mãe levava a foto no círculo de oração e apresentava a minha foto em casa, botava o copo d'água em cima do rádio, e quando eu chegava, ela dizia, toma água aí, toma água.
1: Então, que nós, se nós tivermos oportunidade aqui, que eu creio que nós vamos ter, nós vamos estar orando aqui, irmão. Pastor Erania, pastora Lia, né, o presbítero Joel, sei que a sonoplasta. Nós ainda cremos no milagre do Senhor Jesus.
0: Aleluia, Jesus.
1: Nós ainda cremos, eu creio no milagre, irmão. Se você tiver fé, eu uno a minha fé com a sua.
3: Aleluia.
1: Essa noite.
0: Aleluia, Jesus.
1: Aqui, eu tenho certeza que Deus vai fazer o milagre, né? Porque o pastor Erani também, ele veio há 20 anos da Itopava II para Aranguá, ele veio tomando 12 tipos de remédio, ele veio enfermo, ele veio dizendo que não tinha mais jeito, que não adiantava mais, para mim tinha se acabado, não tinha mais jeito, né? Mas o Senhor Jesus, a hora que o homem não tem mais jeito, para o Senhor Jesus ainda
0: glória
1: tem.
0: A Deus, aleluia, aleluia, Jesus.
1: Lamanda, cantará, eu cito a presença do
0: aleluia.
1: Senhor.

0: Aleluia, Jesus, maravilhoso,
1: Senhor. Eu tenho certeza,
0: Senhor.
1: Irmão, se você botar um copo d'água ali, se você tiver uma enfermidade, não interessa a enfermidade, nós vamos agir aqui, né, na oração, e nós vamos profetizar em nome do Senhor Jesus. O pastor Erani não pode fazer nada, né, o presbítero Joel não pode fazer nada, a pastora Lia não pode fazer nada, a nossa irmã que está aqui não pode fazer nada, a sonoplasta que está aqui, que é uma bênção de Deus,
0: aleluia,
1: não pode,
0: Jesus,
1: fazer nada. Mas eu conheço uma pessoa que veio aqui na terra, né?
0: Glória,
1: Deus,
0: a Deus,
1: deu o seu próprio filho,
0: aleluia,
1: para que eu e você tivesse vida e vida,
2: aleluia,
1: com abundância.
0: Glória a Deus,
1: por
0: aleluia,
1: isso que eu,
0: Jesus,
1: creio, irmão, por isso que eu não deixo de orar, por isso que eu não deixo de buscar, porque a oração, o Senhor Jesus diz que,
0: aleluia,
1: aquele que orar,
0: glória,
1: aquele que tiver fé, ainda que morrerá, mas ainda viverá, porque ele veio, ele ressuscitou, para que eu e você seja salvo em nome do Senhor e Salvador Jesus.
0: Glória a Deus, glória, aleluia, Jesus, aleluia, maravilhoso, Deus, já sentimos a presença do Senhor Jesus aqui neste lugar, passando mais, pastor Anderson está dizendo que está ligadinho lá na sua casa, tomando seu cafezinho, escutando a Rádio Verdes Mares, aleluia, glória a Deus, presbítero Joel.
2: Glória a Deus, né? Vocês podem continuar aí, que tá bom.
0: Deus de glória, Deus de honra, Senhor, obrigado, meu Deus, por esse dia, obrigado, Senhor Jesus, pela tua presença, Pai, aleluia, Jesus.
2: É, voltando aqui ao nossos anúncios, né? Domingo, a partir das 9 horas, tem a escolinha infantil, porque já vai ter o congresso aí, né? É. Ah, o que que tem o Dia dos Pais? Ah, os Dias dos Pais, a Isabelle tá dizendo que já tá antecipando aqui, dando um feedback. Ela, ah, agora não pode, agora já tô falando.
0: Era
2: ela
0: segredo, tá... não é mais.
2: Agora já não é mais segredo, Isabelle. A Thaís vai te pegar pelas orelhas, né, Thaís? Olha só.
0: Abraço, fica... né, presbítero, pra irmã Thaís, irmão Wagner, todos da Igreja Movidos.
2: É isso aí, abraço pra vocês todos. Mas o que eu gostaria mesmo agora era de ouvir um louvor. Vamos com o louvor da Isabelle? Vamos... Quem é esse?
0: Glória a Deus.

0: Glória a Deus. Nós vamos aqui passar o recado do irmão Wagner, que o irmão Wagner pediu para nós anunciar. Foi anunciado o culto de sábado, que será a irmã Kátia, na palavra, e os irmãos da casa no louvor. Terça-feira, que quem está à frente do trabalho é o irmão Wagner e o irmão Samuel. Quem vai estar ministrando a palavra terça-feira é o pastor Hamilton Aureliano, creio que é de Criciúma, né? Pastor Hamilton Aureliano. No louvor, o presbítero Alex. Terça-feira, dia 4/8, às 19h, então, está o anúncio que o irmão Wagner pediu para nós estar anunciando. Glória a Deus. Pastor Anderson está mandando aqui, que está forte. Presbítero Christian, abraço, meu filho, nosso filho, presbítero Christian, nossa filha Cristiele, meu irmão Jorge, todos os ouvintes da rádio. Nós viemos aqui para adorar o nome do Senhor e dizer que Ele pode fazer milagre na tua vida. O Senhor Jesus veio aqui na terra, morreu por mim e por você. Então não vamos invalidar este feito do Senhor Jesus. Vamos entregar nossa vida por inteiro, porque só Ele pode nos dar a salvação e a vida eterna. Pastor Irani.
1: Amém, glória a Deus. Queria deixar também de mandar um abraço aqui, né? Em primeiro lugar, o irmão Wagner, né, que está sempre aí, né, botando mensagem, bênção do Senhor, né? Ele trabalha no culto da terça-feira ali, né? Bênção de Deus, um guri tremendo, tremendo, né? E jovem, né? Não é idoso que nem o pastor era ali, né? É jovem, né? Eu fico muito feliz quando os jovens estão envolvidos assim na obra, né? E também para a Brenda, que ela está lá na casa do nosso filho, né?
0: Ah, sim, então, a irmã Brenda.
1: A irmã Brenda, né? A jovem Brenda que está lá. Tenho certeza que está com o Cris, com a Rose, com o Pietro, né?
0: Estão na escuta.
1: A rádio, né? Eles são lá da igreja Mais de Cristo, né? Isso. Pastor Cristiano, é isso, né? Em nome do Senhor Jesus. A minha filha também é a Cristiele, né? O genro Maico, né? Junto com a nossa Netinha também, a Lolo, né? Benção de Deus, que também estão lá escutando. Um abração, né? Em nome do Senhor e Salvador Jesus Cristo, né? Só queria agradecer, né? Dizer para você, né? Que está nos escutando essa noite, né? Que não é em vão, irmão. A nossa vinda aqui, a vinda do pastor Eleni, da pastora Lia, não é em vão.
0: Glória a Deus.
1: Eu tenho certeza que você que está nos escutando essa noite, né? Receba em nome do Senhor
0: Jesus. Amém,
1: né? Jesus. Que não é as nossas palavras, irmãos. É a palavra do Senhor Jesus, né? Em nome do Senhor Jesus, né? Que vai tocar na sua vida essa noite. Vai tocar no seu ministério, né? Eu tenho certeza que cada pessoa que está nos escutando tem um chamado em nome do Senhor Jesus, né? Em João, aqui eu vou citar, João 15:7, a palavra do Senhor diz: se vós estiver em mim,
0: aleluia,
1: e a minha
0: Jesus
1: palavra estiver em vós, pedirei o que quiseres e eu farei. Então, não é só escutar, irmão, nós temos que praticar. Aleluia,
0: glória
1: a palavra
0: a
1: do Senhor, né? Ah, eu estou no Senhor Jesus, mas Ele está em você? Você tem abrido o seu coração?
0: Aleluia, Jesus.
1: Glória a Deus. Apocalipse 3:20, o Senhor diz: eis que estou à porta e bato. Aquele que abrir, eu entrarei e cearei contigo. Aleluia. Aqui está o segredo, irmão. Você tem que abrir a porta para o Senhor Jesus. Aleluia. A Bíblia diz no livro de Romanos que o salário do pecado era a morte, então nós não tínhamos salvação. Mas o Senhor Jesus veio, morreu lá na cruz, pagou um preço por mim e por você, para que nós tivéssemos a salvação.
2: Aleluia.
1: Então nós temos aqui uma oportunidade, glória, de agradecer o
0: Senhor
1: Jesus,
0: Deus,
1: né? Que passou lá na cruz por mim e por você. E hoje nós temos a oportunidade, é para aquele que quer,
0: glória,
1: é para aquele que tem fé em nome do Senhor Jesus. A salvação, a Bíblia diz que a fé sem obra é morta, então nós temos que reconhecer o Senhor Jesus,
0: glória, né? Deus.
1: Como o único e salvador da nossa vida. Oh, aleluia.
0: Aleluia,
1: glória,
0: Jesus.
1: Para o irmão Joel aqui, porque se ele deixar, eu falo a noite
0: aleluia
1: toda.
0: Aleluia, aleluia, glória a Deus.
1: Salvador Jesus Cristo.
2: Tá bom esse lugar. Eu quero dizer que também, só para complementar ali, que nos louvores, na terça-feira, vai estar o irmão Alex, né?
0: Isso.
2: É isso, né?
0: Isso.
1: Bênção de Deus.
2: Irmão
1: também,
2: Alex,
1: né?
2: É irmão Alex, né?
0: Presbítero Alex.
2: Presbítero Alex, isso mesmo, vai estar em louvor. Isso. Quero aqui dizer que esse programa só acontece porque os irmãos oram, porque as pessoas nos ajudam, contribuem, aqueles que conseguem ajudar em manter esse programa no ar através das suas doações. Eu quero agradecer a todos vocês que nos ajudam. Eu não vou citar nomes, né? Porque por nada eu deixo alguém de fora e eu acabo entristecendo o coração. Então, mas você que nos ajuda, eu quero te agradecer. E vocês estão sempre nas nossas orações quando nós acordamos, né? Pelas madrugadas, quando nós oramos na igreja, quando está lá a oração do caderno de intercessão, o presbítero irmão Joel está sempre orando por você que ajuda este programa, pela sua casa, pelo seu trabalho. Nós estamos orando. E por você que ora por nós, para que esse programa aconteça, né? Nós oramos por você também, porque a gente apresenta todos aqueles que nos apresentam. A Bíblia diz que o Senhor, ele conhece até um grão de areia, um fio de cabelo que cai da nossa cabeça.
0: Jesus.
2: Então é só eu orar e dizer assim: Deus, aquele que nos ajuda, aquele que ora pelo programa, Deus já sabe quem é, porque a onisciência do nosso Criador é onisciência, sabe de todas as coisas, não tem palavras. Eu quero dizer para você também que nós temos aqui o irmão Wagner, ele tem a sua construtora, a 3E Empreendimentos, né? Então a gente sempre ajuda aqui a divulgar aqui o seu trabalho. Ele trabalha com construção de imóveis, médio e alto padrão, projetos exclusivos deles mesmo, qualidades, diz aqui, né? Diz o irmão Wagner que a sua qualidade não tem melhor no mercado. Então eu acredito, ele é crente
0: Deus,
2: não pode mentir,
0: é
2: né?
0: Isso aí.
2: Eu creio, né? Então, como é que eu vou dizer? O irmão Wagner, ele tem na região de Torres, Araranguá e todas as regiões aqui por volta, Turvo, Meleiro, Forquilhinha, Criciúma, ele tem uma pessoa que está a encargo das vendas desses imóveis, que o nome é Cláudio. 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Eu pediria que você, quando ligasse lá, dissesse que você ouviu aqui na programação Verdes Mares. Sabe por quê? Porque eu quero tirar uma casquinha pro irmão Wagner ajudar nós aqui. Não, tô brincando, tá? É só pra nós saber aonde nós alcançamos.
0: Glória a Deus,
2: né,
0: aleluia.
2: Eu quero
0: Jesus
2: aqui dizer pra você que nos ouve que o objetivo da nossa programação é buscar as pessoas, o pastor Eroni, irmã Lia, o objetivo dessa programação Em Busca do Reino é buscar aquela pessoa que está na cama, que não pode se mover, que está lá no hospital, que porventura está ouvindo, aquela pessoa que de repente está na beira de um bar, ouvindo a Rádio Verdes Mares, que você não pode chegar até aqui, aquela pessoa que passa na rua, que ligou o telefone, que por via das dúvidas ou não sei por que encargos botou ali no aplicativo da rádio e está ouvindo neste momento, para que dizer para você que Jesus ainda tem a solução para a tua vida. Este programa é voltado para aqueles que creem que ainda há uma possibilidade, para aquele também que não crê, fazer prova com Deus, porque eu quero te dizer uma coisa: eu muitas vezes orei e olhei para o céu e disse: Deus, eu queria saber como é que é um dia sem ser dependente químico. E eu dizia: se tu existe, tu vai me tirar.

0: disso, e hoje eu posso testificar e dizer que o Senhor faz milagre. Eu quero dizer para você que ouve a Rádio Verdes Mares, que está nos ouvindo, assim como o pastor já falou, como a irmã já falou, seu copo de água, sua carteira, você que está desempregado, que quer realmente trabalhar, que precisa de uma porta, tem a sua família para sustentar, que precisa de um salário, eu quero dizer para você assim, ó, pastor Eroni, eu quando comecei a trabalhar, eu disse, Deus, eu preciso de X para sustentar da minha família, para dar um lazer para minhas filhas, eu preciso de X. E Deus me deu muito mais.
1: Aleluia, Jesus.
0: E Deus me deu muito mais. Verdade. Senhor, eu preciso ter saúde, e Deus tem me dado saúde. Então eu quero dizer para você, faça a prova com Deus, e fale com Deus e ore. Ore, coloque o seu copo d'água, sua carteira de trabalho. Você está com problemas na sua propriedade, você que tem casa parcelada, que está com prestação atrasada, bota ali a chave da sua casa, faça um propósito. Mas quando esse propósito ser respondido, faça como um daqueles 10 leprosos. Glória, venha testificar daquilo que Jesus fez. Para quê? Para que outras pessoas possam te ouvir e entender que Jesus ainda faz milagre no dia de hoje, em 2026, dia 29 do mês 7 de 2026, Jesus ainda faz milagres.
1: Glória a Deus, aleluia, Jesus.
2: Glória a Deus. Ele continua fazendo, porque ele é o mesmo ontem, hoje e será sempre, em nome do Senhor Jesus, né? É como Joel falou, irmãos, a gente tem que agradecer a Deus todos os dias, né? Porque ele tem nos dado, né, mais do que aquilo que nós pensamos, do que nós pedimos, né? Deus é bom em todos os momentos, né? Eu sei que tem pessoas, talvez esteja aí, né, em casa, esteja aí no sofá, esteja aí tomando um cafezinho e está dizendo aí, bah, mas não aconteceu na minha vida ainda. Exatamente como você está falando, ainda não aconteceu. Mas em nome do Senhor e Salvador Jesus Cristo, vai acontecer. Aleluia, glória a Deus. Porque o Senhor diz que ele não é homem que minta e nem filho de homem que se arrependa.
1: Glória a
2: Deus.
1: Se
2: ele prometeu na sua vida, se ele falou na boca de alguém, se algum profeta falou para você que Deus vai fazer, eu assino embaixo, irmão, porque Deus vai fazer na sua vida. Assim como ele fez na vida do irmão Joel, assim como ele fez na vida do pastor Erani, da pastora Lia.
1: Aleluia,
2: assim,
1: Jesus.
2: Como ele fez na nossa família, porque eu hoje posso dizer que eu e a minha casa
1: servimos, oh, aleluia, ao Senhor, Jesus, né? Glória
2: porque
1: a Deus.
2: Porque a gente tem o filho que é pregador, né? A Nora já está pregando, aleluia. Aos meus filhos, a minha filha também, que na verdade que liberta, né? Ela trabalha com teatro, o meu genro trabalha com teatro, ela louva e já pregaram. Então, assim, ó, Deus fez algo na minha. Quando eu vim 20 anos para cá, para Aranguá, eu vim sem expectativa de vida, irmão Joel. Né, eu vim desanimado, né, eu não tenho vergonha de dizer, eu vim pensando em tirar a minha vida, porque a gente trabalhava lá na roça, e quando eu fiquei doente, né, tomando 12 tipos de remédio, eu disse assim, não tem mais jeito para mim, porque a gente, só o que a gente sabia fazer era plantar fumo, né? Mas quando o homem diz que não tem mais jeito, Deus...
1: Aleluia, Jesus.
2: Aleluia. Aleluia. Quando o homem diz assim, ó, terminou, é aí que Deus trabalha, aleluia. Eu vim dizer para você aqui essa noite que não é na sua força do braço, aleluia.
1: Aleluia.
2: Porque o homem, ele quer fazer na força do braço, e a hora que ele não tem mais força, daí o Senhor diz assim, é a hora que eu ajo.
0: Aleluia.
2: É a hora,
0: aleluia,
2: que tu abre o teu coração e eu posso fazer. É a hora que você diz, Senhor, não tem mais jeito,
1: oh,
2: faça
1: Deus
2: alguma coisa. Daí o Senhor se apresenta na minha e na tua vida. Agora deixa comigo. Talvez você diz assim pro pastor Erani essa noite, pastor, eu tô enfermo, o meu financeiro não tem mais jeito, ah, porque o meu casamento se terminou. Eu vim dizer para você essa noite assim que sim, tem jeito, sim.
1: Aleluia.
2: Bota sua água aí na mesa, como Joel, pastor Joel falou. Já estou profetizando aqui em nome, amém, do Senhor Jesus, porque eu já estou sentindo uma unção diferente.
1: Glória a Deus, Santo, Ceia, poderoso.
2: Eu sinto o Senhor trabalhando essa,
1: aleluia,
2: noite
1: aqui, Jesus,
2: do outro lado dessa rádio, dizendo para essas pessoas,
1: glória,
2: aplica o teu coração, eu sei o teu caminhar, eu sei o teu levantar, eu sei o teu deitar, diz o Senhor. E se tu abrir o teu coração essa noite, eu vou entrar e,
1: aleluia,
2: vou fazer,
1: Jesus,
2: morada,
1: glória a
2: e
1: Deus.
2: E um milagre vai acontecer na sua vida, diz o Senhor essa noite para ti, em nome de Jesus, aleluia.
0: Tá bom esse lugar aqui, né?
1: Glória a Deus.
0: Glória a Deus. Louvado seja o nome do Senhor. Glória a Deus, louvado seja o nome
1: Glória
0: do Senhor.
1: Glória a Deus.
0: Você que está aí do outro lado, que nos ouve, dê ouvidos, né? Não só escute. Há uma diferença entre ouvir e escutar. A Bíblia diz assim, ó, ouça o que o Espírito diz às igrejas.
1: Aleluia, Jesus.
0: Né? Então, ouça. Dê ouvido. Você que está aí numa situação, eu tenho certeza que Deus está falando com alguém do outro lado.
1: Aleluia,
0: Jesus. Eu vejo um balcão branco assim, e vejo alguém do outro lado ouvindo isso e as lágrimas estão escorrendo. Ei, Deus está falando contigo. É aquilo que eu costumo dizer aqui nessa programação. Eu não prego uma placa. Mas eu quero que você vá para lá congregar conosco, porque a gente sabe do cuidado das pessoas que estão lá. A gente sabe do cuidado, a gente sabe do amor, a gente sabe da união, a gente sabe... Então, mas se você não consegue chegar lá, procure algum lugar. Procure um lugar, porque eu tenho certeza que Deus vai te guiar e te levar para o melhor lugar possível para que você esteja bem e para que você conheça Jesus... Mas para que Jesus entre na tua vida e você entre em Jesus e vocês dois possam ser uma vida só. Eu quero dizer para você nesta noite que o Senhor, Ele é fiel. Eu vou botar aqui o último louvor desta noite. Eu não consigo botar mais, porque depois eu quero dar uma oportunidade para o pastor Eroni trazer uma palavra aqui, né? Vamos pôr o último louvor da noite. Que... Qual é o último louvor que tem aí? Tem mais quantos louvor aí, irmã?
1: Sim,
0: tá, então a gente vai botar os dois. Então tá. Vamos botar aqui o da irmã Jorda. Paz do Senhor. Quero mandar aí um abraço pra minha mãe, pra minhas irmãs, pros meus cunhados, pra todos vocês. Se sintam abraçados pelo irmão Joel. Eu vou botar esse louvor pra irmã Jorda e pras amigas da irmã Jorda. Irmã Jorda, a gente conseguiu, por aquilo que você nos deu, esse louvor que nós vamos rodar. Mas pode ter certeza que era pra ser esse, porque se não fosse pra ser esse, tinha aparecido outro.
1: Aleluia. Amém? Aleluia, Jesus, glória a Deus.

Glória a Deus, glória a Deus. Então, nós estamos aqui já para agradecer. Da minha parte, eu quero agradecer tremendamente ao Senhor Deus pela nossa participação. É tão, tão curto o tempo, né? Passa tão rápido, passa voando, porque é maravilhoso. É maravilhoso a presença do Espírito Santo aqui. Não sei se o último louvor, mas nós vamos oferecer mais uma vez para os nossos netinhos, né, Pastor Erani? Aleluia. Os nossos netinhos que amam esse louvor, que diz assim... Aleluia, Jesus, eu vou ter um bom dia. Esse louvor oferecemos para os nossos netinhos, para a nossa filha Cristiele, nosso genro Michael, nosso filho Christian e a nossa nora Rose. Que Deus abençoe a cada ouvinte essa noite, em nome do Senhor Jesus. Pode colocar, minha amada.

0: Olha, olha, nós aqui mais uma vez dizer para você que esta quarta-feira estava abençoada. Todas as quarta-feiras têm sido abençoada, mas hoje foi abençoada.
1: Glória a Deus.
0: Quero dizer para você que foi abençoada. É um prazer ter aqui o pastor Erani, a irmã Lia, a minha menina Isabelle, a irmã Tati, que está aqui, né? E todos vocês que nos ouvem aí do outro lado. Quero aqui mandar um abraço para a irmã Marlene, para o irmão Sérgio, né? Que está aí acompanhando nós. Quero dizer para você que se sinta abraçado. A nossa igreja fica em Araranguá, no Campo Verde, na rua João Francisco Alves. Movidos pelo Fogo é o nome do nosso ministério. O irmão Joel não prega placa, não prega religião, prega Cristo, mas digo a você que o nosso ministério vai lhe abraçar. Né, pastor Erani?
2: Amém.
0: Vai lhe abraçar. Quero dizer aqui para o Tiago, para o Maneca, para o Diego, para todos aqueles que nos ouvem, que nós, de certa forma, amamos vocês. Quero dizer também que hoje nós temos a nossa campanha, início da nossa campanha de casais, né? Lá no Monte da Taquareira, que vai ter por início às 8h30 da noite. Você, que é casal ali da Movidos pelo Fogo, está convidado para fazer esta campanha de Pai, Filho e Espírito Santo conosco.
1: Glória a Deus.
0: Que vai ter por início hoje, né? Quarta-feira, quinta e sexta-feira será o encerramento. Agora vamos ouvir uma palavra juntamente com o pastor Erani, né? Deixar Deus usar a vida dele. Está contigo a palavra, pastor Erani.
2: Amém, glória a Deus. A palavra que eu tenho para os irmãos

0: Mas os pescadores, havendo desembarcado, lavavam as redes. E entrando em um dos barcos, que era de Simão, pediu-lhe que afastasse um pouco da praia. E, assentando-se, ensinava do barco as multidões.
1: Aleluia.
0: Amém.
1: Glória a Deus.
2: Glória a Deus. Glória a Deus.
0: Olha só, irmão. Glória a Deus. Nós vamos falar um pouquinho sobre Pedro. A Bíblia diz que ele tinha vindo de uma pesca e não tinha pegado nada, né? Foi um dia ruim. E conhecendo Pedro, como a gente conhece, a gente sabe que ele devia estar, né? Muito. Estava irado, vamos dizer assim, né? Porque não pegou nada. Eu costumo dizer que ele perdeu até para o pastor Irani, né? Porque o pastor Irani, às vezes, vai lá no valo, pesca, né? Uma traíra, uma piava, conserta, come com arroz, né? E Pedro estava num dia ruim que não pegou nada, né? Mas a Bíblia diz que tinha um missionário na beira da praia, né? E esse missionário
1: Glória
0: não era qualquer um, não, irmãos. Esse
1: Aleluia,
0: missionário
1: Jesus.
0: Era Jesus. E a Bíblia diz que tinha uma multidão com Jesus. A Bíblia diz que vai, né, tinha mais ou menos 5 mil pessoas com Jesus. Aleluia. E a Bíblia diz que Pedro estava nessa praia também, porque ele tinha vindo numa noite frustrada, que não tinha pegado nada. Ele estava lavando a rede. E não só lavando, mas também consertando. O que, que eu aprendo aqui, irmão? Embora que nós não temos pegando nada, embora que está dando tudo errado, o pastor está dando tudo errado para mim, mas eu quero dizer para você que é para continuar lavando a rede.
1: Aleluia.
0: É para continuar, né, consertando a rede.
2: Aleluia.
0: O que que quer dizer, pastor? Eu quero dizer que não é para você desistir, se
1: Aleluia,
0: não está dando
1: Jesus.
0: Certo, é para você continuar indo culto, é para você continuar buscando, é para você continuar adorando. Aleluia.
1: Glória
0: a Deus.
1: Amanda,
0: cantaraia, ceia. Eu sinto a presença
1: Deus
0: do Senhor aqui essa noite, aleluia. Glória a Deus, aleluia. E aí a Bíblia diz que o Senhor Jesus pede para Pedro o barco, né, afastar um pouquinho da praia, aleluia, para que ele pregar, porque a multidão apertava Jesus, aleluia. E Jesus começa a pregar. Eu não sei o que que ele estava pregando, irmão, mas eu posso crer aqui, eu posso conjecturar com vocês aqui que talvez ele estava dizendo: Pedro, tu não pescou nada essa noite, aleluia, mas talvez tu fosse comigo, talvez se tu botasse eu no teu barco,
1: Glória
0: quando fosse
1: a Deus.
0: Pescar, talvez a pesca teria sido melhor. Eu não sei o que que ele estava falando. Eu só sei que Jesus estava falando com Pedro, aleluia. Glória a Deus, aleluia. E a Bíblia diz que ele alimenta aquela multidão, aquelas 5 mil pessoas, aleluia, com o espiritual, com a palavra, aleluia.
1: A glória
0: Enquanto
1: a Deus.
0: Ele alimentava com a palavra, aleluia, a Bíblia diz que ele chama Pedro, disse: Pedro, vamos ao alto mar, vamos pescar. Aleluia. E Pedro disse: Senhor, eu pesquei a noite inteira, não peguei nada. Talvez Pedro tenha dito: eu estava cansado, Senhor. Eu não tomei café ainda, eu precisava em casa, eu precisava dormir um pouco, descansar um pouco. Mas Pedro disse assim: ó, Senhor, eu sei que isso não é a hora, porque no meio-dia ali, nas 8, 9 horas, a água já estava fria, não dava mais peixe. Mas ele disse assim: ó, Senhor, eu não posso ir, mas pela tua palavra lançarei a rede. Deixa
1: Aleluia,
0: eu falar para você. Talvez você está dizendo assim: ó, eu não consigo mais, irmão. Mas pela palavra do Senhor, lança a tua rede. Pela palavra do Senhor, busque, aleluia. E a Bíblia diz que eles pegaram muito peixe, a rede se partiram, aleluia. E chamaram também os outros, né, que tinha, era Pedro e André, Tiago e João, e chamaram outro barco, encheram o barco. E aqui no 11, para encerrar, eu vou ler aqui o 11 para você, ó. Lucas 5:11. E arrastando eles os barcos sobre a praia, deixaram tudo e o seguiram, aleluia. Olha, Pedro, ele queria o peixe, aleluia. Mas quando ele conseguiu o peixe, irmão, ele não quis nada, ele largou tudo e foi com Jesus. Talvez você está querendo só o peixe, irmão, só o financeiro. Mas eu vim dizer para você essa noite: não. O financeiro é bom, o financeiro tem que ter. Mas também nós temos que ter o Senhor Jesus no coração, aleluia. Porque Pedro largou tudo, irmão, e foi
1: Glória
0: com o Senhor
1: Deus.
0: Jesus. Por quê? Porque o Pedro estava dizendo assim: ó, o peixe, a hora que eu quiser, eu tenho. E Jesus era uma oportunidade para ele levar para casa.
1: Glória a Deus, aleluia,
0: ele
1: Jesus.

0: queria dormir com Jesus, ele queria acordar com Jesus, ele queria tomar café com Jesus.
1: Deus de glória.
0: Ele queria almoçar com Jesus, ele queria jantar com Jesus, aleluia. O que eu quero dizer para você essa noite? Que Pedro não deixou a oportunidade que ele teve, aquela única oportunidade que ele teve de ir com Jesus. Eu quero dizer para você essa noite, não perca essa oportunidade de buscar o Senhor Jesus, aleluia. Porque o Senhor Jesus, ele diz no livro de Mateus, eu sou o caminho, a verdade e a vida, aleluia, Jesus. Ninguém vai ao Pai a não ser por mim.
1: Glória a Deus, aleluia, Jesus.
0: Busque esse Senhor Jesus, busque esse Deus, aleluia, que Ele vai fazer na sua vida o que Ele fez nas nossas vidas, na vida do irmão Joel, do presbítero Joel, na vida do pastor Erani, na vida da pastora Lia, aleluia. Essas palavras, nosso tempo acabou, pastora Lia. Meu Deus, eu queria pregar uma hora aqui, irmão, já estou na unção, eu já estou no poder, a minha vontade já é pegar o microfone, já é pregar, que é o meu estilo, eu não gosto
1: aleluia.
0: De sentado, aleluia. Mas o nosso tempo acabou, eu queria agradecer, né, a cada um que ouviu essa palavra essa noite, em nome do Senhor e Salvador Jesus Cristo.
2: Glória a Deus, nós conhecemos o pastor Eroni, né, pastor Anderson, os irmãos da Movidos pelo Fogo, sabe como é que ele é, né? Ainda bem que o microfone lá não tem fio, né, pastor? Né? Verdade. Glória a Deus. Deus usa cada um de uma maneira,
1: é,
2: né, irmã Lia?
1: Mesmo
2: Deus
1: assim.
2: Usa cada um de uma maneira. Eu louvado seja o nome do Senhor. Quero aqui agradecer a todos que nos ouviram até agora, que ficaram juntamente conosco. A Isabela está aqui dizendo que é para mandar um abraço e um beijo para a Lolô. Sei que a minha Lolô já está dormindo uma hora dessa, né? É o horário dela estar na cama. Mas ela quer mandar aqui um beijo para a Lolô.
3: Beijo, Heloísa.
2: Se ela não fala, tá, fica aqui falando. Eu quero dizer a todos que nos ouviram, Deus os abençoe. Vou deixar aqui para o pastor Eroni e a irmã Lia se despedirem, já fazer a oração da fé juntamente com os irmãos, amém?
1: Glória a Deus. Então quero agradecer por essa oportunidade, agradecer ao presbítero Joel por ter nos chamado, nos trazido até aqui para nós estar adorando e glorificando o nome do Senhor Jesus, meu esposo pastor Eroni, a menina Isabelle, nossa bênção, secretária do presbítero Joel, a irmã Tati, que nós conhecemos hoje, que Deus abençoe poderosamente a sua vida, todo o povo da Igreja Movidos pelo Fogo, um abraço da pastora Lia, e todos os ouvintes que estão nos ouvindo essa noite, que Deus abençoe a vida de cada um, em nome do Senhor e Salvador Jesus Cristo.
0: Amém, glória a Deus. Como é que está o nosso tempo aí? Está estourado?
1: Estourado.
0: Glória a Deus, em nome do Senhor Jesus, né? Então, eu queria agradecer a cada um, né, que ouviu, né, que teve a paciência, né, de ouvir nós essa noite. Queria agradecer, irmão, a cada um que está aqui, mas a nossa sonoplasta aqui, né, em especial, né?
1: Aleluia, Jesus.
0: Nos aturou aqui, essa mulher é uma bênção.
1: Verdade, Jesus. Deus abençoe a tua vida.
0: Eu sinto o Espírito Santo na vida dela.
1: Oh, aleluia, Jesus.
0: Aleluia, glória a Deus. A gente conhece a pessoa só pelo olhar, né? Não estou fazendo média aqui, o pastor Erani não é disso aí, mas que Deus abençoe grandemente a sua casa, a sua família, né? Deus mande bênçãos sem medida.
1: Glória a Deus,
0: em nome do Senhor,
1: nome
0: Jesus,
1: do Senhor,
0: né?
1: Jesus.
0: A todos, né, irmão? Vamos botar todos aqui por causa do nosso tempo. Vamos orar então em nome do Senhor Jesus. Meu Deus,
1: Deus
0: e meu Pai, meu Deus, eu uno a minha fé aqui com a fé desse
1: Jesus,
0: povo que está aqui comigo,
1: adorar,
0: Pai, em nome
1: Senhor,
0: do Senhor e Salvador
1: Senhor,
0: Jesus.
1: Obrigado,
0: Cristo,
1: Senhor,
0: Pai. Eu creio no teu poder, Pai, eu
1: nós
0: creio na tua unção,
1: ti,
0: Senhor.
1: Meu
0: Deus,
1: oh, Espírito
0: agora, Pai, a tua
1: Santo
0: palavra
1: de Deus,
0: diz,
1: obrigado,
0: potente,
1: Senhor, pelo ter nos guiado até aqui, Senhor,
0: Deus,
1: ter nos usado, usado a nossa boca, Senhor Jesus, para falar com
0: o
1: teu povo,
0: Senhor
1: Jesus, faz acontecer, meu Deus, o teu milagre sobre esta casa, Pai, aleluia, Jesus. Nós
0: trabalho,
1: cremos em
0: Pai.
1: Ti, Senhor,
0: Deus,
1: nós cremos no Teu
0: sei,
1: poder,
0: Senhor,
1: Senhor,
0: sabe,
1: que não
0: Senhor.
1: Seja nós, que
0: Deus,
1: seja
0: eu não
1: Tua
0: sei o
1: unção,
0: milagre que elas estão pedindo,
1: poderosa
0: Pai.
1: Sobre
0: meu Deus,
1: essas
0: em nome
1: vidas,
0: do
1: Deus.
0: Senhor
1: em nome
0: Jesus,
1: do Senhor,
0: Pai,
1: e Salvador
0: visita
1: Jesus
0: essa pessoa
1: Cristo,
0: agora,
1: nós entregamos
0: Senhor.
1: Nas Tuas
0: visita,
1: mãos para a glória
0: Senhor,
1: do Teu Santo
0: nada,
1: nome.
0: Pai.
1: Visita,
0: eu
1: Senhor, derrama
0: nada,
1: da Tua unção sobre essa água, Senhor, sobre esse objeto, sobre essa fotografia, Pai, sobre essa peça de roupa, Pai, aleluia,
0: família, Pai.
1: Nós profetizamos e declaramos,
0: Pai, em nome
1: Senhor Jesus,
0: do Senhor
1: a vitória
0: Jesus,
1: em nome
0: eu determino
1: do Senhor
0: a vitória, Pai, a bênção, o milagre, Pai, em nome do Senhor e Salvador Jesus Cristo. Aleluia.
2: Amém. E essa